0: Luciana Colares de Holanda.
1: O fim da cobrança vale para o Imposto Federal. As compras internacionais continuam sujeitas ao ICMS, com alíquotas definidas pelos estados e Distrito Federal.
2: Nunca é tarde para aprender.
0: Cadastro da Educação de Jovens e Adultos orienta quem quer voltar a estudar. Luana Karen.
3: A plataforma é um auxílio para o aluno encontrar a oportunidade de matrícula mais adequada à sua realidade.
2: Segurança na hora das compras.
0: Do brinquedo ao eletrodoméstico, verifique o selo de conformidade do Inmetro que garante a segurança do produto.
2: Capacetes, cilindros de gás natural e extintores de incêndio contam ainda com selo digital. Quem explica é Márcio Oliveira, presidente do Instituto.
4: Ele vai pegar a câmera, fazer a foto no QR Code e imediatamente vai ser direcionado para nosso atendente virtual. Ato contínuo, ela vai dizer selo falso ou vai dizer produto aprovado.
0: Hoje, na apresentação da Voz do Brasil, Luciano Seixas e Mariana Jungmann.
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0: A chamada taxa das blusinhas agora foi zerada de forma definitiva.
2: O imposto de 20% era aplicado sobre importação de compras de até $50, ou seja, R$250.
0: E agora serão aplicadas apenas taxas estaduais, o que reduz o custo desses itens.
1: O texto aprovado pelo Congresso Nacional e sancionado nesta quinta-feira acaba com um imposto de 20% sobre compras internacionais de até $50, a chamada taxa das blusinhas. A cobrança já estava suspensa desde maio com a edição da medida provisória. Agora, com a sanção, se torna definitiva. O ministro da Fazenda, Dario Durigan, explica como funciona hoje o acompanhamento dessas mercadorias que vêm para o Brasil.
5: O desembaraço, ele é expresso. A gente recebe a informação do que vem das empresas desde antes de sair do porto de origem. Todas as empresas sentaram conosco e disseram, nós vamos padronizar a caixa. Então a gente sabe o que está dentro, de que empresa que vem, que está cumprindo com regra de proteção criança e adolescente.
1: O fim da cobrança vale apenas para o Imposto Federal. As compras internacionais continuam sujeitas ao Imposto sobre Circulação de Mercadorias e Serviços, o ICMS, com alíquotas definidas pelos estados e pelo Distrito Federal. Serão realizadas avaliações periódicas dos impactos econômicos da lei e, caso sejam identificadas consequências, medidas poderão ser adotadas. A lei também zera impostos de importação de medicamentos destinados a doenças raras e negligenciadas sem similar nacional. Reportagem Luciana Colares de Holanda.
2: Os vales do programa Gás do Povo referentes ao mês de setembro já estão disponíveis. O prazo começou hoje.
0: A informação é do Ministério do Desenvolvimento e Assistência Social, Família e Combate à Fome.
6: A frequência de recebimento do vale varia de acordo com a quantidade de pessoas que compõem a família. Por isso, a orientação é consultar os canais oficiais e verificar se há um vale disponível e até quando ele pode ser usado. Os canais oficiais são o aplicativo Meu Social, o portal Cidadão Caixa, o Disque Social 121 com ligação gratuita e o site gasdopovo.mds.gov.br. Repetindo, gasdopovo.mds.gov.br. Por estes canais, também é possível localizar as revendas credenciadas ao programa. A Secretária Nacional de Integração e Articulação de Plataformas Sociais Eletrônicas do MDS, Ana Lúcia Alonso, fala sobre a quantidade de vales disponíveis para cada tamanho de família.
7: O período é definido pela quantidade de pessoas na família. Famílias com mais de 4 pessoas, a cada 2 meses tem um novo vale. Família de 2 ou 3 pessoas, a cada 3 meses. E todo dia 10 tem vale novo. Então é só ficar atento com a data fim e receber a nova recarga do gás, garantindo assim a alimentação do dia a dia e a qualidade de vida, dignidade para as famílias brasileiras.
6: Os vales garantem a recarga do botijão de gás de cozinha de 13 quilos. Para fazer a recarga, a família deve levar o botijão vazio até a revenda credenciada. Para trocar o vale pela recarga, os beneficiários podem usar o cartão do Bolsa Família com chip, o cartão de débito da Caixa ou o CPF da pessoa responsável familiar. Neste caso do CPF, o responsável familiar vai receber um código enviado por SMS para o celular cadastrado na Caixa Econômica. O código recebido por SMS deve ser utilizado somente no momento da validação da recarga. O MDS orienta que o código não seja compartilhado por WhatsApp, telefone ou com outras pessoas. Acesse gov.br/mds e saiba quem pode ser beneficiário do Gás do Povo. Reportagem Érica Brás.
2: Nesta semana, comemora-se o Dia Mundial da Alfabetização, fase do ensino que é a base para o desenvolvimento de um indivíduo.
0: Ela garante o acesso a informações básicas e aos direitos fundamentais e abre portas para o futuro, mesmo quando ocorre depois da idade recomendada.
2: E é sobre a educação de jovens e adultos que vamos falar nessa reportagem, a partir da história de Nelma Maria, que nasceu no interior de Pernambuco.
0: Para que essa modalidade de ensino chegue a mais pessoas, foi criado um cadastro online, acessível a qualquer um que quer voltar ou começar a estudar.
3: Filha única, na infância, Nelma Maria não teve outra opção que não trabalhar para ajudar em casa. Uma fase da vida que ficou marcada na memória.
8: Eu nasci e me criei na roça, trabalhando. Com 7 anos, tomava conta de um monte de bicho. E dali não era para sair para lugar nenhum.
3: Foi na terceira idade, aos 65 anos, que Nelma conseguiu, enfim, sentar em uma sala de aula. Ela é aluna da Educação de Jovens e Adultos, no Centro de Ensino Médio 3 da Ceilândia, cidade que fica a cerca de 35 quilômetros do centro de Brasília.
8: Era o meu sonho estudar. E depois que eu vim para essa escola, pronto, foi a minha felicidade, foi a minha alegria. E quando eu entrei, eu não sabia de nada. Eu errava tudinho. Agora não, tá tudo mais fácil para mim. Prova de português, passei, ganhei 9,5, na outra ganhei 7. Matemática, só errei 3. Eu fiquei tão feliz que eu saí daqui, eu estava flutuando.
3: A educação de jovens e adultos atende pessoas dos mais diferentes níveis de alfabetização e é um direito garantido por lei. Como lembra a secretária de Educação Continuada, Alfabetização de Jovens e Adultos, Diversidade e Inclusão, do Ministério da Educação, Zara Figueiredo.
9: Quando a gente tem, por exemplo, na Constituição, o artigo 205, dizendo que a educação é um dever do Estado e um direito do indivíduo, esse direito é para todos aqueles que estão na idade educacional, mas também aqueles que não tiveram acesso na idade considerada recomendada. Portanto, a EJA está dentro desse bojo constitucional.
3: Segundo o Censo Escolar de 2025, o país tinha mais de 2 milhões e 200 mil estudantes matriculados na EJA em quase 30 mil instituições de ensino. Fernando Lourenço, diretor do Centro de Ensino Médio 3 da Ceilândia, onde estuda a Nelma Maria, que conhecemos no início desta reportagem, explica que a escola se preparou para acolher as diferentes realidades dos alunos. Mais da metade das 64 turmas da instituição de ensino são turmas da educação de jovens e adultos.
10: São dois mundos diferentes. O ensino médio regular é uma coisa e a educação de jovens e adultos é outra. O público é diferente, os professores são diferentes, todo o planejamento é diferente.
3: Professora da instituição, Etienne Melina, afirma que aprende todos os dias com os alunos da EJA. Ela diz que para manter o aluno dentro de sala de aula, a motivação precisa ser constante.
11: É um trabalho diário, porque todos os dias para eles vem alguma coisa diferente que acontece na vida deles, uma situação ou uma promoção no trabalho que modifica toda a rotina deles. Então é sempre um trabalho diário de manter aquele aluno ali.
3: Para facilitar o acesso de pessoas que não tiveram a oportunidade de concluir a educação básica na idade regular, foi criado o Cadastro da Educação de Jovens e Adultos. A plataforma é um auxílio para o aluno encontrar a oportunidade de matrícula mais adequada à sua realidade. O endereço é cadeja.mec.gov.br. Reportagem Luana Karen.
2: Uma solução inovadora para um problema grave e bastante comum, o chamado pé diabético.
0: Cientistas da Universidade de Brasília uniram látex natural e luz de LED em uma tecnologia que acelera a cicatrização de feridas causadas pela doença.
2: Os curativos desenvolvidos pelos pesquisadores prometem reduzir o caminho da recuperação dos pacientes.
0: Saiba mais no quadro Ciência na Prática.
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13: Uma tecnologia desenvolvida no coração do Brasil promete transformar o tratamento de feridas crônicas. Uma combinação de látex e luz de LED acelera a cicatrização do chamado pé diabético.
14: Eu sou o professor Átila Rocha, professor e pesquisador da Universidade de Brasília e coordenador adjunto do projeto RAFA, desenvolvido especialmente para auxiliar no tratamento de feridas associadas ao pé diabético. O projeto RAFA nasceu a partir da experiência e das pesquisas voltadas para o tratamento de feridas de difícil cicatrização. A ideia fundamental foi combinar dois elementos que já são reconhecidos por seu potencial de favorecer o processo de cicatrização. O primeiro é uma película produzida a partir do látex natural e o segundo é a luz vermelha emitida por LED. No projeto RAFA, esses dois elementos são utilizados de maneira combinada.
13: A pesquisa alia o poder regenerativo da borracha natural e a capacidade de recuperação de tecidos pela luz de LED. O projeto caminha para se tornar um tratamento disponível para toda a população.
14: Os resultados obtidos até agora foram bastante positivos. Nesses estudos, nós observamos uma melhora significativa no processo de cicatrização e uma redução de tempo necessário para a cura das feridas quando comparado ao tratamento convencional. Atualmente, a tecnologia passou já por testes clínicos, né? E ele foi licenciado para uma empresa. A expectativa é que, concluídas essas etapas regulatórias necessárias, essa tecnologia possa chegar à população e tornar-se mais uma alternativa para o tratamento das complicações do pé diabético.
13: Acompanhe a pesquisa na página da Universidade de Brasília. E esse foi o Ciência na Prática, com produção de Warby Kalil e edição de Edinaldo Júnior. E nosso encontro com o Saber Científico volta na próxima semana. Até lá!
2: Só em 2025, a Polícia Rodoviária Federal registrou mais de 22.700 infrações por motoristas não estarem usando cadeirinha e equipamentos de retenção, como o Bebê Conforto.
0: O Bebê Conforto é um dos primeiros equipamentos onde a criança fica e é colocada após o nascimento. Por isso, deve oferecer segurança aos pequenos.
2: Na hora de comprar, é importante ficar de olho se o equipamento está dentro das regras e possui o selo do Inmetro, o Instituto Nacional de Metrologia, Qualidade e Tecnologia.
15: Na hora de comprar o Bebê Conforto, segurança deve vir antes do preço ou da aparência. Para escolher o modelo certo, pais e responsáveis precisam observar as características da criança e as orientações do fabricante. Um dos primeiros itens a conferir é o selo de identificação da conformidade do Inmetro. No Brasil, os dispositivos de retenção para crianças têm certificação obrigatória e precisam atender os requisitos técnicos definidos pelo Instituto. O chefe de divisão de regulamentação e qualidade regulatória do Inmetro, Hércules Souza, explica que o selo significa que o produto passou por todos os testes de segurança.
16: O selo do Inmetro, né? Ele é evidência de que, de fato, esse objeto, componente, esse equipamento, o conforto, de fato, passou pelos ensaios, né, estabelecidos pelos requisitos técnicos do Inmetro e atendem, portanto, a esse requisito estabelecido de maneira compulsória no país. Então, dispositivo de retenção para criança, incluindo aí Bebê Conforto, é um produto que tem que ser certificado compulsoriamente no Brasil.
15: Também é preciso conferir no produto e no manual os limites de peso e altura indicados pelo fabricante. As informações são importantes para saber se aquele modelo é adequado para a criança. A Diana Carajá, empresária de uma loja loja de bebês em Brasília, destaca que os pais precisam ficar atentos à segurança e o conforto dos aparelhos.
17: É um dos primeiros ambientes que o recém-nascido vai ter que se adaptar. Segurança, conforto são prioridade. A marca é algo que você pode considerar como um ponto mais secundário.
15: Para bebês de até um ano ou com até 13 quilos, dentro do limite definido pelo fabricante, o bebê conforto deve ser usado no banco traseiro e de costas para o movimento do veículo. Em caso de dúvida ou irregularidade, o consumidor pode procurar os canais oficiais do Inmetro. Reportagem Pablo Mundim.
0: Não são só os bebês conforto que precisam de selo de conformidade. São 600 produtos que passaram a receber o selo do Inmetro, que atesta a qualidade e a confiabilidade do produto.
2: E para reformar a segurança, capacete, gás veicular e extintor de incêndio contam também com um QR Code, onde o consumidor pode checar na palma da mão se o selo é verdadeiro ou se houve falsificação.
0: Nós conversamos com Márcio Oliveira, presidente do Instituto, sobre essas inovações e o trabalho de testagem e garantia realizado pelo Inmetro. Acompanhe.
2: Presidente, bem-vindo à Voz do Brasil, um prazer ter o senhor com a gente aqui. Vamos falar sobre essa nova exigência dos capacetes para motociclistas, que agora eles têm que ter o selo de conformidade do Inmetro, né? O que, que esse selo garante em relação aos capacetes?
18: Obrigado pelo convite, é uma grande satisfação poder falar um pouco das ações do Inmetro a toda a população, a todos os consumidores. Bom, na verdade, o capacete, ele é um dos 600 produtos regulamentados pelo Inmetro. Isso significa que capacete, brinquedo, gás natural veicular, cilindro, só pode ser fabricado ou comercializado no Brasil se for certificado. Nós criamos uma plataforma chamada Inmetro na Palma da Mão. E na primeira etapa, nós envolvemos os capacetes, daí a nova exigência, capacetes, cilindros de gás natural veicular e extintores de incêndio. Esses três produtos foram escolhidos face às grandes denúncias e às grandes notificações de acidentes. Nós criamos essa nova marca, que é o selo digital do Inmetro, onde possui 5 itens de segurança que o consumidor pode identificar na hora, no simples fato de movimentar o capacete. Então, quando o consumidor movimenta o capacete, o selo aparece aprovado, ou então aparece a marca do Inmetro. Se não aparecer nessa logomarca, já é um indício de reprovação. Mas o item de maior segurança é exatamente o QR Code. Então, o consumidor, por meio de um aplicativo chamado Inmetro na Palma da Mão, que pode ser baixado no Android e iOS, de forma muito simples, sem muitas etapas, ele vai pegar a câmera, fazer a foto no QR Code e imediatamente vai ser direcionado para a nossa atendente virtual, chamada A Medida. A Medida, com uma linguagem muito simples, vai perguntar: está com dúvida na compra desse capacete? O consumidor vai falar sim. Ato contínuo, ela vai dizer selo falso. Ou vai dizer produto aprovado.
2: O Inmetro realiza testes que atestam a segurança. A gente está falando aqui dos capacetes, mas a gente poderia estar falando, por exemplo, de brinquedos, ou o senhor falou dos cilindros de gás natural, ou seja, coisas muito sensíveis do ponto de vista do estrago, né, que podem causar. Então, eu queria que o senhor falasse um pouco mais sobre esses testes de segurança, como que eles são feitos, como que o Inmetro atesta a segurança dos produtos.
18: Além do fortalecimento da economia do nosso país, porque deixa a concorrência de forma competitiva, eliminando exatamente a pirataria, a concorrência desleal, mas além de toda essa questão econômica, existe o principal, que é a segurança. Nós temos, nos anos anteriores, registros de acidente doméstico com brinquedo, por exemplo. Brinquedo que, ao cair de uma altura pequena, solta a parte pequena É muito comum uma criança até 3 anos de idade colocar na boca e causar um sufocamento. Então, são situações que jamais esse brinquedo seria aprovado pelo Inmetro. Nós temos ensaios em nossos laboratórios que simulam a garganta da criança. Então, são realizados vários ensaios, nós identificamos material tóxico na tinta. Também é comum a criança colocar o brinquedo na boca e ali estaria sendo contaminada. Brinquedos elásticos, já aconteceram casos de sufocamento, de enforcamento. Então são riscos que são eliminados quando existe a marca do Inmetro. Daí a grande relevância desse projeto. O consumidor levar para casa um produto certificado achando que está aprovado e, na verdade, o selo é falso, é um risco realmente em potencial. Mariana, são 600 produtos regulamentados pelo Inmetro, fora os instrumentos de pesar e medir, como a balança, que você paga em função do peso, os radares no Brasil, que você paga em função da velocidade que foi medida. O radar está mostrando que você a limite da via 80 quilômetros e você recebe uma multa dizendo que você ultrapassou essa velocidade. Será que esse radar está verificado pelo Inmetro? Isso é a população que tem que tomar conhecimento. Solicitar do órgão de trânsito as informações ou visitar o nosso site do Inmetro. Então lá existem todas as informações. Ao abastecer seu veículo, aparece na bomba 20 litros. Será se saiu esses 20 litros, foi colocado no seu tanque? Então nós temos toda essa infraestrutura da qualidade no país, são mais de 12 mil técnicos realizando de forma preventiva esse trabalho em todo o país.
19: Muito bem, nós conversamos com Márcio André Oliveira, presidente do Inmetro. Muito obrigada, presidente, pela sua entrevista à Voz do Brasil.
18: Uma vez, agradecemos muito a oportunidade e no caso de dúvidas, reclamações, denúncias, também nós temos à disposição da população a nossa ouvidoria. O número é o 0800-285-1818. 0800-285-1818. Muito obrigado.
19: E o Inmetro alerta sobre uma mensagem falsa que vem sendo enviada em nome da instituição.
0: O comunicado tem como alvo empresas e cidadãos e simula uma comunicação oficial relacionada a uma suposta inspeção.
19: A mensagem apresenta dados como número de processo, data de fiscalização, possíveis penalidades e prazo para regularização.
0: E inclui um botão com a indicação acessar notificação. O recurso pode ser utilizado para induzir o destinatário a clicar em links maliciosos ou fornecer informações.
19: O Inmetro esclarece que não emitiu o documento e reforça que a mensagem não deve ser considerada uma comunicação oficial.
0: Qualquer dúvida, a ouvidoria do Instituto pode ser acionada pelo site gov.br/inmetro ou pelo telefone 0800-285-1818.
19: Uma operação do Ministério do Trabalho e Emprego resgatou mais de 400 trabalhadores de condições análogas à escravidão.
0: Desse total, mais da metade foram registrados apenas em Minas Gerais.
20: A operação resgatou 479 trabalhadores de condições análogas à escravidão. Entre os resgatados estavam 75 mulheres, 13 crianças e adolescentes e 66 migrantes, vindos de países como Argentina, Uruguai, Venezuela e Guiné-Bissau. Para realizar esse resgate, foram feitas 231 ações de fiscalização. As ações se concentraram principalmente no meio rural, no cultivo de café, cebola e batata inglesa. Houve resgate também no meio urbano, sobretudo nas construções. Há ainda casos de trabalho doméstico forçado. Em uma das situações, uma mulher de 51 anos era mantida trabalhando para uma família desde os 10 anos de idade, sem salário regular. Os empregadores foram notificados a rescindir os contratos de trabalho e a pagar aos trabalhadores um total de mais de R$1.400.000 em verbas trabalhistas e rescisórias. Os resgatados também receberão um seguro-desemprego especial. Se você desconfia de alguma ação de trabalho forçado, faça sua denúncia de forma sigilosa pela internet, no sistema IP, no site ip.cit.trabalho.gov.br. Márcia Fernandes, para a Voz do Brasil.
19: E o Ministério do Trabalho e Emprego estabeleceu prazo de 60 dias para que todos os nutricionistas, empresas beneficiárias, empresas fornecedoras e empresas facilitadoras realizem o recadastramento integral no PAT, o Programa de Alimentação do Trabalhador.
0: O prazo termina em 9 de novembro e o não cumprimento resulta na exclusão automática do cadastro no programa.
19: O recadastramento deve ser realizado em novopat.trabalho.gov.br.
0: E essas foram as informações, as notícias do governo federal.
19: Uma realização da Secretaria de Comunicação Social da Presidência da República.
0: Com produção da empresa Brasil de Comunicação.
19: Fique agora com as notícias do Poder Judiciário e do Congresso Nacional. Boa noite.
0: Boa noite, até amanhã.
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22: Ministro Flávio Dino, do Supremo Tribunal Federal, o STF, retira sigilo da investigação de repasse de emendas ao filme em homenagem ao ex-presidente Jair Bolsonaro.
23: Terceira turma do Superior Tribunal de Justiça, o STJ, veda a interrupção repentina de cobertura de tratamento a paciente com TDAH após encerramento de contrato.
22: Justiça do Trabalho reforça a campanha Setembro Amarelo sobre a saúde mental nas empresas.
23: Boa noite, eu sou o Arthur Filho.
22: E eu sou Walter Lima.
23: O ministro Flávio Dino, do Supremo Tribunal Federal, retirou o sigilo da decisão proferida que autorizou a operação da Polícia Federal realizada nesta quinta-feira no âmbito de ação que investiga o repasse de emendas parlamentares para empresas ligadas ao filme Dark Horse, que retrata a trajetória do ex-presidente Jair Bolsonaro.
22: De acordo com a Polícia Federal, as investigações apontam a existência de uma organização criminosa formada por agentes públicos e privados, suspeita de direcionar verbas públicas para empresas subcontratadas de forma irregular, sem comprovação da efetiva prestação dos serviços contratados.
23: Entre os alvos dos mandados de busca e apreensão da operação estão o deputado federal Mário Frias e a da produtora de Dark Horse, Karina Gama.
22: Na decisão, o ministro Flávio Dino destacou que, por envolver autoridades com fórum por prerrogativa de função, impõe-se a remessa imediata ao Supremo Tribunal Federal.
23: A terceira turma do Superior Tribunal de Justiça, o STJ, decidiu que o plano de saúde não pode interromper de forma repentina o tratamento multidisciplinar de um paciente com TDAH.
22: Essa regra se aplica mesmo quando a operadora tenha exercido regularmente o direito de rescindir um contrato coletivo. Kátia Gomes.
24: O caso envolveu uma criança que fazia acompanhamento multidisciplinar para TDAH quando o contrato do plano de saúde foi rescindido. A operadora alegou que o acompanhamento não seria indispensável à sobrevivência da paciente. O colegiado deu parcial provimento ao recurso. Segundo a relatora, ministra Nancy Andrighi, a legislação prevê a necessidade de acompanhamento integral de pessoas com TDAH, inclusive com equipe multidisciplinar. Ela ressaltou que a proteção não significa assistência vitalícia, mas a cobertura deve durar por tempo razoável até alta médica, estabilização clínica ou uma alternativa que garanta a continuidade do tratamento.
23: A campanha Setembro Amarelo reforça a importância de falar sobre saúde mental também nas empresas.
22: A Justiça do Trabalho tem acompanhado de perto essa realidade. Larissa Batista.
25: Em 2025, mais de 546 mil benefícios por incapacidade temporária foram concedidos pela Previdência Social, relacionados a transtornos mentais e comportamentais. Em um caso recente, o TST determinou indenização a um bancário, após reconhecer que a pressão por metas, os anos em cargos de chefia e os afastamentos médicos contribuíram para agravar o seu quadro depressivo. Atenta a esse cenário, a Justiça do Trabalho promove ações em defesa da saúde mental por meio do programa Trabalho Seguro. Se precisar de ajuda, ligue 188.
23: Ministério Público Federal fecha acordo que destina mais de R$1.800.000 ao Sistema Único de Saúde, o SUS, no Rio Grande do Sul.
22: O acordo prevê ainda 12 meses de prestação de serviços à comunidade. Vanessa Pereira.
1: O acordo de não persecução penal foi firmado entre o Ministério Público Federal e duas investigadas, a sócia proprietária e a supervisora comercial de uma empresa fornecedora de materiais médico-hospitalares por corrupção ativa e associação criminosa em esquema de pagamento de propina a médicos do SUS no município de Passo Fundo, no Rio Grande do Sul. Segundo o acordo, os mais de 1,8 milhão de reais serão repassados ao SUS. Além das obrigações financeiras, cada investigada deverá prestar 4 horas semanais de serviços à comunidade durante um ano.
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23: A você uma boa noite.
22: E até amanhã.
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6: Eu sou Paula Groba.
7: E eu sou Humberto Pinheiro.
6: E estes são os destaques de hoje do Jornal do Senado, que começa agora.
7: Sancionada a lei que acaba com taxa das blusinhas para compras internacionais de até $50.
6: União terá fundo para ampliar acesso gratuito à justiça.
7: Setembro Amarelo. Senado debate prevenção do suicídio e valorização da vida.
6: Boa noite.
7: Boa noite.
6: Foi sancionada a lei que acaba com a chamada taxa das blusinhas sobre compras internacionais de até $50.
7: A norma acaba com a cobrança de 20% de imposto de importação. O texto foi aprovado pelo Congresso Nacional na semana passada. Senadores defenderam que a medida deve beneficiar os consumidores com menor poder de compra. Repórter Lana Dias.
8: Foi oficializado em lei o fim do imposto de importação de 20% sobre compras internacionais de até $50, a chamada taxa das blusinhas. A norma também diminui de 60% para 30% a tarifa sobre mercadorias de até $3 mil. A lei altera a cobrança do imposto de importação, mas as compras ainda continuam sendo tributadas pelo ICMS, imposto que pode variar de acordo com o Estado. Quando a proposta foi aprovada no plenário do Senado, a relatora, senadora Leila Barros, do PDT do Distrito Federal, afirmou que a medida deve beneficiar os consumidores com menor poder de compra.
9: E nós sabemos quem são muitos dos brasileiros que utilizam essas compras de pequeno valor. São pessoas que procuram um produto mais barato, são famílias que precisam fazer o orçamento caber no final do mês, são trabalhadores que pesquisam preços, comparam alternativas e encontram no comércio eletrônico uma maneira de ampliar o seu poder de compra.
8: A princípio, as regras foram determinadas por medida provisória do Poder Executivo, que estava em vigor desde maio. Mas o texto recebeu modificações no Congresso Nacional. Uma delas foi a isenção da tarifa sobre medicamentos importados para tratamento de doenças raras ou negligenciadas que não tenham similar nacional. Também foi incluída a avaliação periódica pelo Ministério da Fazenda para verificar os efeitos econômicos da medida. A primeira deverá ser feita no prazo de 3 meses e as próximas em um intervalo de até 6 meses cada, abrangendo setores de têxteis e vestuário, calçados, acessórios, brinquedos e cosméticos. O regime de tributação também deve passar por avaliação anual do Congresso Nacional. O Poder Executivo fica autorizado a estabelecer limites de frequência nas compras, para evitar o fracionamento de remessas e a utilização da isenção para fins comerciais.
6: Uma nova lei também sancionada mudou as regras da relação entre contribuintes e o fisco. Na prática, a ideia é ter multas mais proporcionais e dar mais caminhos para resolver divergências sem precisar ir à justiça. A regra geral agora é que a multa não ultrapasse 75% do imposto devido e quem regularizar a situação por conta própria poderá ter desconto na penalidade. O desconto é maior para quem paga ou parcela a dívida logo no início da discussão. Em casos mais graves, como fraude ou sonegação, a multa poderá chegar a 100%. Para quem é reincidente, pode chegar a 150%.
7: A lei também amplia a possibilidade de acordos entre o contribuinte e o fisco por meio de mediação e transação tributária e prevê a arbitragem especial tributária em que um terceiro imparcial poderá decidir o conflito sem que a disputa precise chegar ao judiciário. Para o relator da proposta, senador Efraim Filho, do PL da Paraíba, as mudanças reduzem a burocracia e dão mais segurança jurídica ao bom contribuinte.
3: O objetivo não é enfraquecer a administração pública, também não é criar privilégio para o contribuinte. O objetivo é construir equilíbrio, cobrar corretamente de quem deve, combater fraude e sonegação, mas preservar garantias mínimas para o contribuinte de boa fé.
6: O senador Flávio Arnes, do PSB do Paraná, destacou a importância da proposta que permite o saque do FGTS quando o trabalhador ou seu dependente for diagnosticado com esclerose múltipla ou esclerose lateral amiotrófica, conhecida como ELA. O projeto já foi aprovado pelo Senado e atualmente está em análise na Câmara dos Deputados.
7: O parlamentar enfatizou que a medida reconhece que as consequências do diagnóstico não se limitam a questões de saúde, mas atingem outras áreas da vida do paciente. Dados da Associação Brasileira de Esclerose Múltipla apontam que cerca de 40 mil brasileiros convivem com a condição autoimune, que afeta o sistema nervoso central e pode gerar desde dificuldades motoras até problemas cognitivos e visuais.
10: Essa proposta reconhece que o diagnóstico de uma doença crônica produz impactos que ultrapassam a dimensão clínica e atingem toda a organização familiar e financeira.
6: E uma nova

0: ações do orçamento e 5% das custas recolhidas na Justiça da União. Em plenário, o senador Eduardo Gomes, do PL de Tocantins, destacou que o fundo deve aumentar a capacidade de atendimento à população.
1: Contribuindo para ampliação e qualificação do acesso à justiça e para a promoção dos direitos fundamentais, especialmente das pessoas em situação de vulnerabilidade.
0: A nova lei também determina que a execução dos recursos do fundo seja divulgada em um portal público de transparência. A lei entrará em vigor em outubro, 45 dias após a publicação.
2: E as futuras polícias municipais poderão ter mais autonomia para serem criadas. O Senado analisa uma mudança na PEC da Segurança Pública que retira a exigência do aval dos conselhos estaduais para a criação dessas corporações.
3: A emenda será analisada na próxima reunião da Comissão de Constituição e Justiça. Repórter Bruno Lourenço.
4: A PEC da Segurança diz que os municípios poderão constituir polícias para o policiamento ostensivo e comunitário e que essas corporações passarão por uma certificação periódica pelo Conselho Estadual de Segurança Pública e Defesa Social. O senador Alessandro Vieira, do MDB de Sergipe, apresentou um pedido para retirar o dispositivo.
5: Ao criar uma nova instância política de controle e fiscalização, dê um ente federado por outro, porque observe, esse Conselho Estadual, ele vai interferir na autonomia de um órgão municipal. E isso não faz sentido do seu ponto de vista jurídico.
4: O relator Rogério Carvalho, do PT de Sergipe, defende a chamada acreditação para buscar padronização e qualidade.
6: É para garantir que as normas federais únicas, ou seja, um sistema de referência, uma norma federal, se aquelas normas estão ou não sendo aplicadas por aquela corporação que está nascendo.
4: A emenda que retira a acreditação das polícias municipais por um conselho estadual deve ser analisada na próxima reunião da CCJ.
2: O silêncio também pode ser um sinal de alerta quando o assunto for depressão e ansiedade. No Setembro Amarelo, a Comissão de Direitos Humanos debateu formas de prevenir o suicídio e de fortalecer a valorização da vida.
3: Especialistas destacaram a importância de identificar situações de fragilidade emocional e apresentaram redes de apoio que podem ajudar quem enfrenta momentos de crise. Repórter Douglas Castilho.
7: Amarelo é a cor que representa um sinal de alerta. São 720 mil pessoas no mundo todo ano, segundo a OMS, vítimas de uma dor às vezes visível só para quem sofre. A presidente da Comissão de Direitos Humanos, senadora Damaris Alves, do Republicano do Distrito Federal, destacou que a questão é mais complexa do que a depressão e precisa de uma abordagem também complexa.
8: Prevenir significa, portanto, atuar também nas escolas, nas famílias, nas comunidades. Enfrentar o bullying, o cyberbullying e as violências. Promover competências socioemocionais e identificar precocemente sinais de sofrimento e garantir acesso oportuno ao cuidado.
7: O representante do Centro de Valorização da Vida, CVV, Alan Teixeira Lima, apresentou o trabalho da instituição, que é referência internacional no tema.
9: Nós somos mais conhecidos pelo telefone 188. No último ano, a gente fez 2 milhões de apoios emocionais. Uma pessoa pode ligar quantas vezes quiser para o CVV.
7: Outro canal de apoio é a Rede Pode Falar, voltada ao apoio a jovens que tenham de 13 a 25 anos, período em que o suicídio figura entre as principais causas de morte. Se precisar, peça ajuda.
3: Com edição de Paula Groba e trabalhos técnicos de Eliseu Caires, o Jornal do Senado fica por aqui. Acompanhe agora as notícias da Câmara dos Deputados. Boa noite.
2: Boa noite e até amanhã.
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11: Câmara pode incluir sardinha em lata na lista de produtos da cesta básica.
12: Proposta prorroga bolsas de ensino superior por nascimento de um filho.
11: Projeto cria política para acompanhar tecnologias criadas pela sociedade.
13: Boa noite. Avança na Câmara a proposta que institui uma política nacional para o acompanhamento de tecnologias desenvolvidas pela sociedade. A repórter Mônica Tati tem os detalhes.
14: Proposta em análise na Câmara institui a Política Nacional de Tecnologia Social. O projeto, apresentado pela deputada Jandira Fegali, do PCdoB do Rio de Janeiro, define a tecnologia social como um conjunto de processos coletivos, colaborativos e interdisciplinares que priorizam a inovação.

0: tecnológica voltada à democratização do desenvolvimento. Jandira Fegali fala sobre a importância de criar uma política para o setor, aproveitando a criatividade da sociedade.
1: Por exemplo, nas comunidades, nas favelas, em todo canto, período da enchente semiárido, que tecnologia o povo usa para dar suas soluções. A moeda complementar foi uma solução popular que começou
2: que
1: no
2: começou no
1: Ceará.
2: Ceará
1: E muitas outras soluções, inclusive medicinais. Então, a tecnologia social é aquela que vem inovado pelo povo e que precisa estar regulamentado em lei para que seja valorizada, reconhecida, fomentada e que a gente consiga, inclusive, dar a propriedade intelectual, que para eles é coletiva, para que essa inovação seja de fato respeitada.
0: As iniciativas previstas na proposta incluem áreas como água, alimentação, educação, energia, habitação, saúde, meio ambiente, inclusão digital e de assistência para pessoas com deficiência. A proposta prevê a prioridade na análise de pedidos de patente ou de registro dessas tecnologias no INPI, o Instituto Nacional da Propriedade Industrial. A titularidade dos direitos de invenção será decidida nos próprios contratos de fomento, garantindo que as comunidades que ajudaram a criar a solução também participem dos benefícios. Também estão previstos mecanismos que permitem que estados e municípios possam aderir às ações e que recebam apoio técnico do governo federal. A deputada Jandira Fegali explica que a construção do projeto envolveu vários setores da sociedade e governamentais.
1: Fizemos uma construção com o Ministério de Ciência, Tecnologia e Inovação e com os movimentos que representam essas várias tecnologias que surgiram no mundo, inclusive com alguns bancos de fomento, como o Banco do Brasil, como a Embrapa, Caixa Econômica, também participaram dessa construção. E finalmente a gente aprovou um projeto que identifica esse conjunto de contribuições, essa comunhão de contribuições que nós fizemos aqui na Comissão de Ciência, Tecnologia e Inovação.
0: O texto aprovado pela Comissão de Ciência, Tecnologia e Inovação da Câmara retirou o repasse de recursos do Fundo Nacional de Desenvolvimento Científico e Tecnológico para a Política, mas manteve a possibilidade de apoio através de dotações orçamentárias e por instrumentos de fomento já existentes. O projeto, que institui a Política Nacional de Tecnologia Social, ainda será analisado pelas comissões de Finanças e Tributação e de Constituição e Justiça. E, se for aprovado, pode seguir direto para a votação no Senado. Da Rádio Câmara de Brasília, Mônica Tati.
3: Desenvolvimento Regional.
4: A Comissão da Amazônia aprovou o projeto que prevê a criação de cooperativas têxteis comunitárias. Relator do texto no colegiado, Zezinho Barbari, do PP do Acre, acredita que com a medida, famílias vulneráveis financeiramente terão mais renda e trabalho nas regiões Norte e Nordeste.
5: Zezinho Barbari informa que os órgãos federais vão dar preferência à compra de uniformes feitos por essas associações locais. Além disso, o deputado acrescenta que o programa incentiva o reaproveitamento ecológico de tecidos.
4: Proposta de Paulo Alexandre Barbosa, do PSD, quer o reconhecimento de Ibirá, cidade do noroeste de São Paulo, como capital nacional das águas medicinais. Em sua justificativa, ele afirma que o poder terapêutico das águas termais do município é conhecido desde 1909.
5: Segundo Paulo Alexandre Barbosa, as condições geológicas locais determinam os altos índices de vanádio, de ação antioxidante e controle glicêmico e o pH alcalino das águas. Para ele, a concessão do título busca também estimular o turismo e a preservação do patrimônio natural.
3: Consumidor.
4: Saulo Pedroso, do PSD de São Paulo, defende a criação de um sistema para rastrear e autenticar bebidas alcoólicas importadas. A medida prevê selos físicos e digitais com informações sobre origem, produtor, importador e lote, além de um aplicativo para que o consumidor possa verificar a autenticidade do produto.
5: Para Saulo Pedroso, a proposta ajuda no combate à falsificação de bebidas e aumenta a segurança dos consumidores. O sistema também deverá integrar informações com os órgãos de fiscalização e permitir a identificação de irregularidades ao longo de toda a cadeia de distribuição.
3: Direitos humanos.
4: É Eros Biondini, do PL de Minas Gerais, apresentou o projeto para assegurar a livre manifestação de crenças religiosas, incluindo pregações e citações de textos sagrados. A proposta determina que a simples expressão de dogmas ou convicções religiosas não seja enquadrada como crime.
5: O texto de Eros Biondini também pede que plataformas digitais retirem conteúdos exclusivamente por reproduzirem textos sagrados ou ensinamentos religiosos. A remoção poderá ocorrer por ordem judicial quando houver intenção comprovada de incentivar a prática de crimes violentos.
3: Educação.
4: Avança na Câmara a proposta que permite a prorrogação de bolsas de ensino superior por nascimento de um filho. A repórter Silvia Munhato tem os detalhes.
2: A Comissão de Educação da Câmara dos Deputados aprovou o projeto de lei que garante a pesquisadores e estudantes do ensino superior o direito de prorrogar o prazo de suas bolsas de estudo em caso de nascimento de filho. Pelo texto, bolsas de estudo com duração mínima de 12 meses poderão ter seus prazos estendidos por até 180 dias se houver comprovação de afastamento por nascimento, adoção ou obtenção de guarda judicial. A legislação atual já permitia a prorrogação dos prazos de vigência das bolsas de estudo em caso de adoção. A proposta também permite que dois bolsistas usufruam do benefício simultaneamente, pelo mesmo evento de adoção ou guarda. O relator, deputado professor Alcides, do PSDB de Goiás, disse que o texto é do interesse do sistema educacional.
6: Do ponto de vista educacional, a proposição é meritória, uma vez que apresenta medidas concretas para favorecer, de um lado, a participação dos pais no cuidado dos filhos, desde o nascimento ou adoção, ao mesmo tempo em que favorece a continuidade e conclusão de estudos e pesquisa dos estudantes pai. Ademais, na hipótese de ambos os pais da criança, nascida ou adotada, serem bolsistas, a matéria tem o mérito de assegurar aos dois o direito do afastamento das atividades acadêmicas e a prorrogação da bolsa de estudos.
2: O projeto que permite a prorrogação de bolsas de estudo do ensino superior pelo nascimento de filhos dos estudantes será analisado agora pelas comissões de Previdência, Assistência Social, Infância, Adolescência e Família e de Constituição, Justiça e de Cidadania. Da Rádio Câmara de Brasília, Silvia Munhato.
5: Tarcísio Mota, do PSOL do Rio de Janeiro, apresentou o projeto que garante tempo de planejamento para professores da educação básica. O texto estabelece que, quando a jornada for organizada por horas-aula, o limite de atividades em sala deve ser calculado pelo mesmo critério.
7: Tempo de planejamento para professor é decisivo para que a educação de qualidade aconteça. E nós não podemos deixar a covardia que alguns governos estão fazendo de contar o tempo de forma a obrigar o professor a pegar mais turmas sem receber um centavo a mais por isso. Esse projeto, portanto, garante a proporcionalidade. 3 aulas dadas, 1 aula de planejamento.
4: Tarcísio Mota sustenta que a regra mínima de proporcionalidade permite ao professor preparar aulas, elaborar provas e cuidar da saúde mental. Ele reforça que condições mais justas de trabalho para docentes asseguram melhor qualidade aos estudantes.
3: Trabalho.
5: Bibo Nunes, do PL do Rio Grande do Sul, é favorável ao projeto que amplia a licença paternidade para pais de recém-nascidos prematuros ou que precisem de internação hospitalar após o parto. O deputado explica que a prorrogação seria equivalente ao período de internação do bebê.
4: Ele acrescenta que, para ter direito ao benefício, será necessário comprovar a prematuridade ou a internação por meio de documentação hospitalar. Bibo Nunes explica que a ideia é garantir a presença do pai ao lado da mãe e do bebê durante um período de maior vulnerabilidade.
8: Um prematuro tem que ter uma necessidade reconhecida de atenção especial. E o pai tem que estar junto com a mãe nesses momentos difíceis. Não é fácil ter filho prematuro. Imagine gêmeos, que normalmente são prematuros. E como é que ficam os pais se não tem o pai ao lado da mãe o tempo todo? Se o recém-nascido precisa de 1 mês, 2 meses, 3, 4, o tempo que for. Isso é fundamental, isso não é regalia nenhuma, é simplesmente reconhecer a parte humana de quem está vindo ao mundo, que é o nascituro.
5: Fábio Garcia, do União de Mato Grosso, propõe criar uma política nacional de gestão de desempenho e eficiência para o serviço público. O projeto prevê avaliações periódicas dos servidores com base em critérios objetivos, como produtividade, qualidade do trabalho e atendimento ao público.
4: A proposta também reconhece o bom desempenho com bônus, capacitação e prioridade para ocupar funções de confiança. Fábio Garcia afirma que a intenção é melhorar a qualidade dos serviços públicos sem alterar os planos de carreira dos servidores.
3: Economia.
5: O plenário da Câmara pode votar projeto que inclui a sardinha em lata na lista de produtos da cesta básica isentos de impostos. Quem explica os detalhes é o repórter Antônio Vital.
9: Ganhou o regime de urgência e pode ser votado a qualquer momento no plenário da Câmara projeto que inclui a sardinha em lata na lista de produtos da cesta básica. Se a proposta virar lei, a sardinha passa a ter alíquota zero no pagamento de dois novos impostos criados pela reforma tributária e que passam a ser cobrados no ano que vem, o Imposto sobre Bens e Serviços, o IBS, e a Contribuição sobre Bens e Serviços, a CBS. O IBS será distribuído a estados e municípios. Já a CBS será o Imposto Federal. Eles vão incidir sobre mercadorias e serviços, inclusive importados. A reforma criou ainda outro tributo, o Imposto Seletivo, que será cobrado sobre produtos que fazem mal à saúde. Esses tributos vão substituir o PIS, a COFINS, o IPI, o ICMS e o ISS. A reforma tributária, aprovada no ano passado, isentou da cobrança do IBS e da CBS os artigos da cesta básica, inclusive carnes, o que não estava no texto e foi acrescentado durante a votação. Outros produtos com alíquota zero são alimentos como arroz, leite, manteiga e queijos. O projeto que ganhou o regime de urgência foi apresentado pelo deputado Luiz Nishimori, do PSD do Paraná, presidente da Frente Parlamentar da Pesca. A proposta será analisada junto com outra, parecida, apresentada pela deputada Ana Paula Lima, do PT de Santa Catarina. Ainda será designado um relator para apresentar um texto único. A justificativa dos autores é que a sardinha em lata é uma fonte de proteína importante para pessoas com menor renda, além de relevante para o setor pesqueiro nacional, que por ano produz mais de 100 mil toneladas do produto. O deputado Pedro Lupion, do Republicanos do Paraná, coordenador da Frente Parlamentar da Agropecuária, defendeu o regime de urgência para a proposta.
10: No dia da votação da reforma tributária, nesse plenário, a questão da sardinha estava no texto. Nós trabalhamos isso junto com as carnes, da mesma maneira que foi feito em relação às outras carnes, com a inclusão na cesta básica. E uma questão de texto prejudicou o setor inteiro pesqueiro, justamente nessa questão da sardinha.
9: Com o regime de urgência, o projeto pode ser votado diretamente no plenário, sem passar pela análise das comissões permanentes da Câmara. Mas a medida não foi unânime no plenário. O deputado Hildo Rocha, do MDB do Maranhão, criticou a urgência, que pode acelerar a análise do projeto e alterar a reforma tributária.
11: Essa matéria, além de não tramitar nas comissões, o que já está errado, essa proposta de lei complementar, ela altera uma regulamentação da reforma tributária que fizemos recentemente. Reforma tributária que entra em vigor a partir do ano que vem, de 2027. Ou seja, ainda nem entrou em vigor e já estamos mudando para beneficiar interesses particulares, não interesses da nação brasileira.
9: Ainda não há data para votação no plenário da Câmara do projeto que inclui a sardinha em lata na lista de produtos da cesta básica. Da Rádio Câmara, de Brasília, Antônio Vital.
3: Segurança Pública.
4: Delegado Palumbo, do Podemos de São Paulo, defende criminalizar a transmissão intencional de treinamento operacional a organizações criminosas. O deputado explica que a proposta também alcança agentes públicos que repassarem esse tipo de conhecimento.
5: Delegado Palumbo argumenta que facções têm atuado de forma cada vez mais profissional com o apoio de agentes que se corrompem. Essa prática, segundo ele, eleva o grau de letalidade das ações criminosas, comprometendo a efetividade das políticas públicas de segurança.
12: O indivíduo que faz isso tem que ficar preso. A pena é estipulada em 12 anos e tem que ficar preso mesmo. Todos aqueles que se corrompem, sejam policiais, agentes públicos, se corrompem e ensinam criminosos a matarem usando um fuzil, que é uma arma de guerra, tem que ficar preso sem benefício. Nós estamos lutando com o apoio do meu partido, que é o Podemos, para que esse projeto vire lei. Porque hoje os criminosos não estão mais agindo de forma amadora, não. Eles estão treinando e com a ajuda, infelizmente, de agentes que se corrompem.
4: Luiziane Lins, da Rede do Ceará, defende aumentar a pena para quem submeter trabalhadores a condições semelhantes à escravidão. Ela explica que a punição passaria a ser de 10 a 20 anos de prisão, além de multa, e o crime seria considerado hediondo e inafiançável.
5: Luiziane Lins também propõe detalhar na lei as situações que caracterizam esse crime, como trabalho forçado, jornada exaustiva, condições degradantes e restrição da liberdade por dívida. Pela proposta, a pena deve ser aumentada quando a vítima for criança ou adolescente.
4: Kiko Seleguin, do PT de São Paulo, quer proibir que pessoas que cometeram crimes hediondos recebam pagamento pela divulgação de seus delitos. A proposta prevê nulidade de contratos com produtoras, editoras e plataformas de streaming para livros, séries, filmes ou entrevistas sobre os crimes.
5: Pelo texto de Kiko Seleguin, os valores pagos aos criminosos ou a seus herdeiros deverão ser revertidos ao Fundo Penitenciário Nacional ou ao Fundo Nacional de Segurança Pública. Segundo o deputado, o objetivo é evitar que condenados lucrem com a violência e com a dor das vítimas.
4: Projeto de Pedro Lucas Fernandes, do União do Maranhão, determina que as unidades da Casa da Mulher Brasileira ofereçam acesso facilitado à perícia médico-legal para as vítimas de violência doméstica. O deputado explica que o exame poderá ser feito na própria unidade.
5: A ideia, segundo Pedro Lucas Fernandes, é evitar que a vítima se desloque para diferentes órgãos e enfrente novos constrangimentos, além de reduzir o risco da perda de provas. O texto também prevê atendimento humanizado e cooperação entre União, Estados, Distrito Federal e municípios.
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3: Justiça.
4: Marcelo Crivella, do Republicanos do Rio de Janeiro, destaca a promulgação de lei que responsabiliza civilmente pais ou mães por abandono afetivo dos filhos. O parlamentar afirma que o pagamento de pensão não substitui a presença familiar na rotina da criança.
14: Não basta pagar a pensão para o filho. É preciso que o pai ou a mãe participem da vida dele. Uma criança adoece, então o pai não vai estar lá para dar apoio a ela. Uma criança passa numa prova ou fica reprovada, ela não vai ter o carinho do pai. E uma criança que vai disputar uma competição na escola, os pais dos outros estão presentes e o dela ausente. Essa lei do abandono afetivo tornou um ilícito civil. Eu gostaria que fosse crime, mas o Congresso assim não aprovou. Ficou apenas o ilícito. Portanto, terá que pagar indenização pelo abandono afetivo.
5: Marcelo Crivella avalia que a nova lei pode reeducar responsáveis que cumprem obrigações financeiras, mas se afastam da vida dos filhos. Ele observa que a indenização passa a ser aplicada quando a ausência afetiva causar prejuízo à criança ou ao adolescente.
4: Termina agora o jornal Câmara dos Deputados, produzido pela Rádio Câmara, com trabalhos técnicos de Wellington Teles e apresentação de Luciana Vieira e Val Monteiro. Boa noite.
5: A Voz do Brasil está de volta amanhã. Uma boa noite para você.
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Alô, Chapecó, muito boa noite. O Love Line está começando a partir de agora, vai até uma. 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Muito boa noite para você que está curtindo nessa noite chuvosa de quinta-feira. Para começar, o Love tem a banda Toto. Tá no disco de 1988. Essa aqui é Ana. A sua linha direta com emoção. É música romântica.

Muito bem, na Oeste Capital você ouviu o Prince com o Purple Rain. Boa noite pra você, obrigado pela sua audiência, aonde quer que esteja. Rock Scusiato e sua amiga Iva na sintonia. Na sequência, Chris de Burgh e The Lady Red. O Love segue até a 1, hein?

Ando Love, Cyndi Lauper, com a música Tricolors, de 1986. Daqui a pouquinho tem muito mais. Já voltamos. 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

Tá indo Love, encerrando a primeira hora com Michael Learns, That's Why. Pra você, boa noite. Bom ter a sua companhia. John Secada Angel, Nica Costa Midnight. 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Love Line volta já.

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21: O Love continua. Na sequência, Roxette com It Must Have Been Love, de 1990, até a uma. Quero mandar uma boa noite pra galera da boleiragem. Falou pro Guido e sua esposa, JP, Gerson e Elisete, Bebê e Darlene, Weyler e Sara. Aquele abraço. Alô, Ciro. Alô, Boleiragem, valeu.

Dando love, Paulo Ricardo com felicidade. 11:20. 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Quero mandar uma boa noite pro Scalvi. Valeu, Scalvi. Scalvi do Motel Momentos e sua equipe. Também quero mandar uma boa noite. O Eduardo, ele é fã do Bryan Adams. Eduardo Poli, valeu. Estamos escutando, voltando da faculdade. Valeu, Eduardo. Boa demais, Bryan Adams eu adoro também. Vamos fazer o seguinte, vou tocar aqui o Bryan Adams. Ele que tem uma legião de fãs no Brasil. Primeiro sucesso dele no Brasil é a música que eu vou tocar aqui, ó, que foi da novela Guerra dos Sexos da Globo, no ano de 1983. Essa aqui, ó, Stray From The Heart. Classicão aqui no Love. Boa noite.

Esse é Andrew Donald, Save Me Now, Salve Me Agora. Boa noite pra você, bom ter a sua companhia. Essa música é de 95. Firehouse, I Live My Life For You. Straight From The Heart com Bryan Adams. Voltamos já, vai ter Toni Braxton e muito mais. O Love vai até a uma. 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

No 9 tem Toni Braxton, Unbreak My Heart. O 9 segue até a 1. Romântico, muito romântico. A sua linha direta com emoção.

Essa música eu toquei na West Capital em 1996. Don't Speak, no Doubt. Alô pra Iva, tá curtindo. Famosa promoter. Regina, Rox Cusciato. Na sequência, Lua e Vanessa. 4 semanas de amor, lembra dessa?

Meia-noite um. Essa aqui é de 1990. Sinéad O'Connor. Nothing compares to you. Uma excelente madrugada.

Meia-noite e 17 na sequência, Spendel Ballet Trio, madrugada de sexta-feira, dia 11. Aquele abraço pra você que tá ouvindo Love Line.

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0: 2:01.
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0: 2h34.
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0: 3 e 4.
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Obrigado, gente. Lindo demais.

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Muito bom dia, senhoras e senhores. Bom dia, Chapecó e toda a região. Estamos na sexta-feira, o Dia Internacional da Felicidade. Por isso, nosso bom dia gigante para todo o povo da madrugada, com Tchê Guri, Joãozito Gaúcho e muito mais. 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Vamos que vamos!

0: bom dia pra toda a turma em véspera de Chapecoense Internacional, hein? Vai ser uma grande cobertura hoje já aí com o nosso golaço muito especial direto da concentração da Chape. Estaremos aqui nas ruas da cidade com sorteio de ingresso, então fiquem ligados que a cobertura especial já começa hoje e amanhã no sabadão a partir das 13h30 da tarde com boletins já a partir do meio-dia. 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
0: É sexta-feira, é mês Farroupilha e os nossos grandes amigos da Casa da Tradição estão trazendo pra você uma cinta campeira bagual de couro. Mas é o presentão pra audiência hoje e vai começar o acampamento Farroupilha e claro que a Casa da Tradição vai estar lá com artigos gauchescos, a linha de cintas, alpargatas para as prendas, os peões, os trajes completos gauchescos. E também teremos hoje o sorteio de uma mesa pro baile do São José Operário do final de semana. É, vai ter 4 pessoas poderão aproveitar a festa de graça. É, comer, se divertir e vai poder levar mais 3, porque é um quarteto de pessoas, tá? Quem quiser ir na festa e pode mandar pra nós, nome completo, mais festa no São José Operário agora no final de semana. Sensacional!
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5: Muito bem, valendo os prêmios da sexta-feira hoje. Sinta Bagual, gauchesca aqui da Casa da Tradição. Para todos que mandarem mensagem aqui, já pode ganhar teu prêmio da manhã. E temos também para quem mandar festa, bailão aí, né? O que você quiser, ingresso, enfim, né? Para identificar aqui os 4 ingressos para a festa do São José Operário. Minha Nossa Senhora, vai ser agora já no final de semana. E daqui a pouquinho vou trazer mais informação, tá? Mas dá para levar 4 pessoas. Ou seja, você e mais 3 aí de graça na festa do São José Operário. E amanhã também vai ter sorteio de uma outra mesa durante o Som e Café Flex. Matheus, tô aqui, ó, ligado e ouvindo você desde cedo. Me bolei no sorteio de hoje aqui, mandou o Silvio da Silva. Grande abraço, Silvio. Alô, Santo Antônio.
6: Bom dia, Matheusinho, Melavordé. Toque coxa de retalho hoje, parece povo da rodagem, do lazer, pra não esquecer de ninguém. Ali pro alto da borracharia, pro zóio de cano. Pro Morango, popular Moranguete, pro Fritz da Central Frios, pro Elegante, pro Fernando, e pro meu amigo Amarelo da Ambiental, pra Deuva Poneca, da Lavagem Santo Antônio, pro Jorge lá do Planalto Alegre, pro Gaiteiro Bruxo, pro Ricardo Mercado Guinter, pro Capitão, pro Tio Vorma, e pro meu amigo Risadinha, pro Alemão do Chachileno, pra galera da Safra Diesel, pra galera da Serra Diesel, tá bom, meu amigão? Se Papai do Céu proteja, Nossa Senhora Aparecida faça parte das nossas
5: tá
6: vidas.
5: Tá bom, Melão?
6: Cristóvão nos ilumine aí. Bom, Matheus, um ótimo abençoado final de semana pra toda a galera também. Se não for o ST do Capital, fuja.
5: Vamos lá, fuja os nossos motores aí, um buzinaço especialíssimo pra vocês todos. Galera!

0: Fernando Madruga, ouvindo a rádio aí também. Alô, representantes comerciais, buzinaço pra vocês também. Vamos que vamos! Bom dia!
1: Estou então. Hoje tu consegui, vamos de milagre do Caixa 7 hoje. Vou oferecer lá pro Ivo, lá pro Marcelo, lá pra aquela grisada da pecuária, nossos colegas sindicatos, os motoristas, os vigilantes, o pessoal lá dos postos Alfa, da Compressa dos Alfa, na Porreira, fazendo trabalho, a quadrilha do Puxo Pera Chado, a pagulizada dos cereais, o pessoal que tiver na escuta aí. Beleza, meu amigo? Aquele abraço.
0: Aquele abração pro amigo aí também, viu? Toda a turma que mandou 4:00 da manhã aí, ó. Romildo Vaz, no Mate, no Verdinho. Grande abraço pro amigo aí também. Até o sextou, me coloca nos sorteios. Até que enfim chegou a sexta-feira maravilhosa. Acho que hoje vou ganhar alguma coisa. Quem que mandou pra nós aqui? Dona Rosilei. Vai que cola, Rosilei. Zezé e Luciano pra arrebentar o volume. Subiu o som e curtiu o nosso Bom Dia Sul de sexta-feira.
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0: bom dia pro Ademar, ô Matheus, sou motor da saúde de Paial e estamos levando vocês na carona, melhor rádio aqui na madrugada, aquele abração, tudo de bom, motoras aí da saúde, um abração grande pra vocês, o buzinaço aí, proteção divina sempre, especialmente a turma de Paial, o bonde de Paial. Matheus, aqui é a Dili Skill passando pra desejar pra você, pra audiência toda, uma sexta-feira maravilhosa, que um Deus no comando sempre, toca pra nós o alemão do forró, hein, você foi bem no pedido, a dona Adelita tá por aqui também, o Edilson Menoncin deixando bom dia, quem mais tá por aqui, Matheus, muito bom dia pra você, Álvaro Sadi Deves, quero ir pra festa bailão aí do São José Operário, vai ser top demais, e quero também aproveitar e trazer os eventos com os amigos aqui da Bauerman, né, a gente sempre fala aí pertinho das 7 horas da manhã, hoje vai ter Marcelo Oliveira no CTG Índio Condá, com a primeira noite da música nativista, aí amanhã, baile Mala de Garupa no São José Operário com o Hábito Galdério, a gente tá sorteando aqui a mesa para 4 pessoas de graça e no dia 19 idosos do São Lucas convido pro almoço com a Bauerman e os eventos da nossa região também, tá bom Álvaro? Já tá participando aí garoto, grande abraço, bom dia.
1: Bom dia Matheus, vídeos pra cá em música lá do Concórdia, vamos que vamos, um forte abraço a toda a galerinha da estrada aí pro Melão, pro Adelar Romã, pro Dunga, pro Nariz de Bruxa, pra todo mundo que tá na rodagem, toca pra nós o pintor, aquele abraço e tudo de bom, e se não for o S Capital, fuja louco!
0: Vamos, Fritz!
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0: Muito bem, hora da previsão, indicando uma sexta-feira bastante chuvosa, segue chuva, segue tempo fechado hoje, o sol aparece muito pouco, na verdade quase zero aqui a previsão, né, com sol pra hoje. Temperaturas de 17 graus agora de manhã na região e à tarde batendo 19, não muda muito. Faixa intermediária da temperatura com chuva de manhã, tarde até a noite. Sábado de madrugada ainda algumas pancadas de chuva, mas depois vai dando uma estabilizada. O sol aparece pouco no sábado, algumas frestas de sol, mas ainda tempo nublado. Pouca chuva também. Temperaturas de 14 a 21 graus. No domingo, alternando momentos de tempo nublado, e a gente pode ter chuva depois das 7 horas da noite. Então, quem sabe aí pega a finaleira do jogo da Chapecoense contra o Inter. No sábado, um pouquinho de chuva aqui, eu tô marcando, e domingo também, depois das 6 horas, tá? Os dois dias aqui, sábado, dia do jogo, amanhã, e no domingo também. Temperaturas de 12 a 20 graus, e domingo a previsão, um pouquinho de sol depois do meio-dia, né? Pra dar uma clareada aí, mas pouca coisa também, viu? Na segunda-feira de manhã também, temperaturas de 12 a 13 graus de manhã, tarde batendo 20, algumas pancadas à tarde, o sol também poderá aparecer em alguns momentos bem específicos do dia. Solão, pouca coisa. Instabilidade mais voltada pra hoje mesmo, até a noite ou madrugada de sábado, e deve passar um pouco da meia-noite. Informações para o Indy, Clima Terra e Clima Tempo.
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0: Vem chegando, valendo hoje. Sinta Campeira, Raizade, do acampamento Farroupilha, onde estará a Casa da Tradição lá. E a Casa da Tradição está sorteando para todo mundo que mandar sua mensagem no programa de hoje, com a Cirlei e todo o time, uma equipe especializada em artigos gauchescos, regalos. Aí tem alpargatas, tem a linha tradicionalíssima aí pra gauchada, velha. E tem também hoje o sorteio da festa dos ingressos aí, 4 ingressos pra festa do São José Operário. E coisa boa! Uma mesa completa! Vai, mala de garupa!
25: Bom dia, Matheusinho. Tudo certo?
0: Se amanhã...
25: José Esporcar, Cipri Life. Abandonando Cascavel, sentido Chapecó. Queria ouvir a música do Tordilho Negro aí, mandar especialmente pro meu pai, seu Pedro Linhares e a dona Mineraci, que estão mateando e ouvindo aí o amigo. Beleza? Me coloca no sorteio dessa mesa aí. Valeu, abraço e tudo que é de bom.
0: Valeu, valeu. Já pegou, tá ingresso aqui, ó. Vou escrever embaixo, que já fica aqui no sorteio também com os demais ouvintes. Quem mais está por aqui? Venha vindo! Venha vindo! Bom dia!
1: Bom dia, Matheus. Estamos aqui se preparando, tomando um matezinho. Daqui a pouco mais levar o velho de novo na quimioterapia no Hospital Regional. Não tá fácil a coisa. Toca pra nós aí o último julgamento, pra nós escutar aí. E depois no sorteio aí, beleza, bicho velho? Um abraço, boa sexta-feira, tudo de bom.
0: Pai grande, abraço pro seu papai querido aí, que ele possa se recuperar, ter força aí nesse momento, viu, seu Sandro? Tá bom? Um grande abraço pro amigo aí, Gilmar Padilha, sextou, Matheus! Toca pra nós aí, Portal da Serra, Doce Bandida, pra começar bem a sexta-feira. Se tiver sorteio, me bolê no sorteio aí também. Sim, tá valendo, Padilha, um grandíssimo abraço! Doce Bandida pra daqui a pouquinho.
2: Bom dia, bandida. Bom dia, Matheus. Bom amigo por lá de cá.
0: É, meu bem amigo!
2: Aí, o abacaxi sem freio aí, que hoje é sexta-feira, todo mundo remando pro lado de casa.
0: E descendo o morro, né? Desgovernado.
2: E aquele abraço a todos os amigos de trabalho aí.
0: Valeu, bom amigo! Aquele abração pro amigo aí também. Boa sexta-feira maravilhosa! Bom dia!
3: Bom dia, Matheus. Aqui é o Cleberson Franquinho de Paial.
0: É, meu amigo!
3: Gostaria de participar aí do sorteio aí. E toque uma música aí, pô. Pessoal aí que estiverem escutando aí. E aquele abraço.
0: Aquele
3: aí.
0: Abraço toda a galera de Pael, esse povo maravilhoso, tudo de bom. Alô, Milton, um grande abraço. Alô, seu Renner, tudo de bom. Quem mais tá por aqui? Bom dia, Sul.
4: Bom dia, Matheus, muito bom dia. Fernando Schneider, por DK, ambiental.
0: E aí, garoto? Sexto no ambiental, não?
4: Até que enfim, chegou a sexta, né? Que a semana tá demorando pra passar. Ficou feriado no caos. Beleza, então, meu querido. Vou mandar um abraço para meus colegas.
0: Não, quando o feriado passa rápido, né?
4: Tá automatizado, hein? Mineirinho. O Vilmar. Mandar um abraço.
0: Ah, pro, tá elegante, que nem eu, viu, Fernando?
4: Não converso mais com ele.
0: Elegante, pro, rapaz!
4: Pro Melão, pro Amarelo. Pro Neck e a Deuva do Poço Lavar do Santo Antônio. E para mais bem casada, Vanderléia. Podemos ir hoje.
0: Uma mulher de sorte. Indústria.
4: Barbeiro? Pode ser?
0: Vamos, vamos tocar. Estou,
4: né? Hoje tem que ir pra pet, né? Beleza, meu querido? Forte abraço e tudo de bom!
0: Valeu, valeu! Abração pra Vanderlei e o povo todo ligado aí no Bom Dia Sul!

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Bom dia pra todo mundo, em Chapecó na manhã da sexta-feira, 17 graus, 3361-3130, tô esperando o teu bom dia, teu alô.

Hugo e Guilherme, o Dia da Saudade. Lançamento 2026 para pagar alemão do forró. 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Sexta-feira do Bom Dia Azul.

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0: 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Ontem pela Sul-Americana, jogo de ida das quartas de final. Cienciano 2, Montevideo City Torque 0 no Peru. Quem passa desse confronto pega o vencedor de Santos e Atlético Mineiro nas semifinais da Sul-Americana. Só esse jogo ontem pela Sula. Pela Copa Libertadores da América, o Flamengo fez 2-0 para cima do Independente Del Valle. Bruno Henrique marcou o primeiro gol e Léo Pereira marcou o segundo. Tava difícil o jogo pro Flamengo no primeiro tempo na altitude, mas depois 2-0 com os dois gols na segunda etapa. Jogo da volta na quinta-feira no Maracanã. Flamengo encaminhando classificação, vai pegar o vencedor de Corinthians e Estudiantes, primeiro jogo 1-1. Série B do Brasileiro, antes aqui da Série A, a gente teve jogos ontem pela Série B, com destaque pro Londrina, que conseguiu vencer fora de casa, tentando respirar na competição, 2-1 para cima do São Bernardo. O Vila Nova fez 2-0 para cima do Goiás no Clássico Goiano, e o Sport 2-0 na rebaixada, Ponte Preta só com 10 pontos na competição. Dentro do G6, Juventude e Novo Horizontino, os dois primeiros, Vila Nova, Fortaleza, Criciúma e Operário. Rodada 28 começa do domingo com Atlético de Goiás e Criciúma e Juventude e Atletique. Além disso, vai ter Novo Horizontino e Cuiabá e Fortaleza e Ceará. Clássico lá do Ceará, hein? Pega fogo. E sobre a Série A do Brasileiro, jogos do final de semana, então rodada de número 27, teremos hoje às 9 horas, começando hoje, hein? Com Coritiba e Atlético Paranaense. É clássico de Coritiba. Amanhã às 4 horas, Atlético Mineiro e Fluminense. Às 4 horas também, Grêmio e Vasco. Chapecoense Internacional às 5 da tarde. Vamos, Verdão! Pra cima deles! Teremos ainda Palmeiras e São Paulo amanhã, Botafogo e Bragantino e Santos e Cruzeiro. Domingo, Mirassol e Vitória e Flamengo e Corinthians. E na segunda-feira, para fechar a rodada, Bahia e Remo. Rodada 27, o Inter, adversário da Chape, é o 18º com 25 pontos e o Grêmio é o 15º com 28. Chapecoense, última colocada com 17 pontos, está a 6 pontos do Remo, que é o 19º. 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
0: É sexta-feira, meninos e meninas, e temos muitos prêmios para nossa audiência, começando com uma cinta Bagual Campeira de Couro. 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Bom dia, Su!
23: Bom dia, Matheus. Carlos Gonçalves de Lima, da Minha da Palmeira. Manda uma musiquinha pra nós aí, pode ser prato do dia. E tenha um bom dia.
0: Boa, grande abraço aí, seu Carlos Chapecoense.
24: Fala, Matheusinho. Bom dia, bom dia. Michael Jackson por cá aí. Vamos sentir o pinhãozinho fazendo descarrega total da Bali. Positiva, ó. Tive um sorteio pra nós também, tá puxando nós aí. Valeu, tudo de bom.
0: Valeu, Maicão. Grande abraço para o amigo. Bom dia, Azul.
25: Bom dia, Matheus. Sérgio, pode cá. Queria escutar a música O Abacaxi Sem Freio e oferecer pro meu irmão Costanto, o meu amigo Braz, pra você aí da rádio.
0: Obrigado, Sérgio.
25: O pessoal da padaria Padoca.
0: É, povo,
25: e pra todos de
0: boa.
25: E dizendo, né, trabalhar hoje e depois curtir umas férias.
0: Só alegria.
25: Merecido, né? Aquele abraço, meu amigo.
0: Valeu, valeu, valeu, Matheus. Bom dia, bom dia. Aqui Giovana de Cordilheira Alta. Toca pra nós aí, Terceira Dimensão Sereia. Boa música, boa música. Valeu, valeu, abração pra você, garota. Bom dia.
26: Bom dia, Matheus. Tudo bem? Aqui é o Jovenel Xavier. Gostaria de participar do sorteio dos Churras aí. E gostaria de pedir a música aos Chiru Missioneiro aí, oferecendo pro Jura, pro Homem do Fuca Azul, o Pedro Sete. E mais um vizinho do Fuca Azul aí também. Um abração.
0: Aquele abração, o homem do Fusca Azul. Vem, Flávio Dalcin!

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21: Vem, vem, vem! Portal da Serra nos pedidos da audiência, estamos juntos no Bom Dia Sul!

0: chegando com o nosso Bom Dia Sul na manhã da sexta-feira. Agora 6h21, o tempo tá meio fechado aqui, a previsão de chuva, muita chuva pra hoje. Então atenção muito grande você que vai estar na região toda aí. Alô, Masman, grande abraço! Pedi uma bem campeira pro seu Homero da Color Tinta. Será que o seu Homero estaria acordado agora? Diz que todo dia acorda cedo lá, o Masman. Veremos, né? Seu Homero, se pronuncia, seu Homero!
1: Ô, Matheusinho, bom dia, Luiz, pro lado da cá. Eu vou amanhã, eu gostaria que os dois ganhassem, né? Não dá.
0: Colorado é, seu Luiz?
1: Das pernas aí, que tá louco, né?
0: Então que ganha,
1: Chape, né? A Chape ganha. A Chape ganha aí, 2-1.
0: Isso aí.
1: Porque a Chape tá melhorando, tá ficando cada jogo melhor. E o Inter tá caindo, cada vez tá pior, né? E tem um problema sério lá dentro do campo, do estuário ali, né? Acho que a Chape ganha ali. E eu, me coloca no sorteio da cinta ali. Gostaria de escutar aquela música assistindo meus colegas ali. Um abraço, um bom final de semana e um bom jogo.
0: Valeu, seu Luiz. Vamos, Verdão! E
2: amigo da Rádio Capital, aqui é o Marcelo de Chapecó. Eu gostaria de ouvir uma música com o alemão do forró. Ah, qualquer uma aí, amigos. Obrigado se for atendido. É o Marcelo de Chapecó.
0: É meu amigo.
2: Oeste Capital, puja louco. Nem que chova, né, Matheus? Vamos lá, mais um dia de pega,
0: não,
2: né?
0: Vamos. Capa de chuva e vamos pro estouro, né? Fazer o quê, né? Sexta-feira aí promete ser bem fechado. E tá aqui no vento minuando, bem fechado aí também pra começar sexta-feira. Vem, bem-vindo. Bom dia, Su.
3: Bom dia, Matheus. Aqui é a Silvana, do bairro Desbravador. Queria pedir a música dos Três Conselhos e oferecer pro meu esposo Gilson Leite. E me coloca no sorteio. Hoje estou de aniversário.
0: Ei, garota, parabéns, saúde e sucesso.
4: É o final. Toca pra nós aí, Arraste Uma Cadeira, com Roberto Carlos e Chitãozinho Chororó. E me coloque no sorteio do baile do São José.
0: Sim, vai ser top, hein?
4: Aquele abraço.
0: Vai ser top amanhã à noite, tá? Amanhã à noite, no Passo dos Fortes, da comunidade São José Operário, com todo o pessoal do Apto Gaudério lá. Vem pra cá, os Serranos!

0: 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Olha, o tempo tá laranjado agora, hein? Pessoal que tá aí pra fora, aqui no vento minuano, aí tá, vai ver um tempo bem laranja. Parece uma pintura aqui, mas dá medo, né? Quando fica assim, né? Quando fica diferente agora, vamos ficar de olho aí, ó. 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

0: que além de ser um comediante, o cara é cantor também, começou como cantor, né? E o seu grupo meio laranjado na manhã de hoje. Ai, ai, ai. Amarelão, hein?
1: Oeste capitão!
0: Acordou a galera com o nosso Bom Dia Sul e as dicas pra audiência. 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Vamos pra galera, vem chegando, bom dia!
2: Bom dia, Matheus, certo? Cid, pode ligar, na escuta da melhor. Matheus, se consegui tocar pilares, aí agradeço, música de fundamento aí, positivo. Participar do sorteio também, se possível. Um abraço.
0: Tá valendo, hein? Bom, tá valendo o sorteio aí, duplo na manhã de hoje. Bom dia, Sul!
3: Bom dia, tudo bem? Tudo certo? Vou ficar 100% operando. Sextou, então,
0: fala,
3: né?
0: Fala, Lucão!
3: Mais um dia de atividades iniciando aí, a proteção divina pra todos nós, né? Pra quem vai, pra quem não vai, pegar o tapetão preto, porque Deus sempre nos protege, nos guia e nos guarde. Vamos de música aí, queria pedir uma música
0: Esquilador,
3: desejar ela aí pros motores da Serra Diz, o pessoal do Distrito Marechal Borba e pra todo mundo que tá ligadinho na melhor.

0: hein? E já sabe, se não for o West Capital, fuja louco! Tivemos um sorteio,
1: vou ler nós de bico ali. Está tá valendo, bom? Senhoras e senhores, a cinta Galdéria de couro dos amigos da Casa da Tradição. Aê, é que vão estar no acampamento Farroupilha de Chapecó. Já está começando o acampamento. E ainda, senhoras e senhores, nós temos a mesa completa para a festa de amanhã à noite no São José Operário do Passo dos Fortes para 4 pessoas. O valor é R$150 para quem quiser ir lá, né? E quem hoje participar pode ganhar a mesa completa. A mesa, né, com as pessoas. Você vai levar as pessoas. Aí, tua família, teus amigos aí, vai ser demais. Bom dia!
2: Bom dia, Matheus. Aqui é o Júlio do Mar Padilha, aqui de Linho Linda, Coronel City.
1: Bom dia, Coronel! Hoje,
2: claro, né? Marcando, escutando a programação da UF Capital. Manda aquele alô especial aí pra todos os nossos Coronel Freitenses, nossos quilombenses aí. E claro, né, para todos os ouvintes da UF Capital. Beleza, Matheus?
1: Então, bora acordar, cara. Coronel, bora acordar. Todo o pessoal de Coronel e também de Quilombo. Alô, Linha Olinda, acorda, pessoal do interior. Matheus, estamos aqui na sintonia, na Cleto Soligo, curtindo a rádio. Muito bom dia pro seu Rudinei. Acorda, Rudinei!
3: Opa, Matheus. Bom dia, Márcio Pordecá. Que linda hoje é Frederico. Matheus. Vamos de carona.
1: Frederico, terra maravilhosa.
3: Fica do teu critério. Matheus, me coloca no sorteio aí. Vamos ver se ganhamos esse então. Valeu, Matheus.
1: Tá bom, Marcão.
3: Proteção divina a todos os amigos da estrada aí.
1: Lembrando que quem quer ir na festa, manda. Que quer os ingressos, quer a mesa, quer ir na festa aí também, viu? É, o pessoal acordando feliz da vida na manhã de hoje. Que alegria! Bom dia, Sul!
4: Bom dia, Matheus. Quero participar do sorteio da cinta tropeira, cinta gaúcha, pro meu pai. Tô aqui indo pra casa separar a mercadoria da Shopee pra fazer entrega hoje, dia chuvoso. E que nossa sexta seja abençoada a todos.
1: Valeu,
4: quero
1: menina.
4: Ouvir Perigosa.
1: Tudo de bom! Bom dia, Brasil!
5: Bom dia, bom dia, bom dia. Vai trabalhar.
1: Fernando Castelli!
5: Não sabe quem era. É, pô. Manda aquele velho abraço pro nosso amigo Mujão, né? De novo amanhã não deixando sair de casa. Ô, Mujão. Vou mandar um negócio pra você aí, aquela liberação pra você. Manda pra nós aí aquela velha música. Perigosa e linda, pô. Nosso amigo Bujão.
1: Ô, Bujão, é, rapaz, pelo jeito quem tá mandando na casa do Bujão lá é a ministra Alexandre de Moraes. Alexandra de Moraes! Decretado ficar em casa no final de semana aí. E não tem papo, não, cara!
6: Bom dia! Ai, ai. Bota aí no sorteio aí e manda a música aí para nós ouvir aí. Pode ser Dormindo com os Grilos.
1: Vai, tá, vai.
6: Bom fim de semana.
1: O povo de Chapecó também toca aqui no Bom Dia Sul.
7: Bom dia, West Capital. Aqui quem fala é Marildo de BC. Tô passando aqui, ô, tarde. Xaxi aqui, ó. Um destino a Chapecó aí. Uma cidade maravilhosa, uma cidade muito bonita, muito elegante, tá bom? Desejar pra vocês um bom final de semana, né? Com muita saúde e paz, beleza? E que não for o S Capital, fuja, velho!
1: A galera de Balneário descendo pra.

Bom dia! Vamos que vamos! Os amigos aqui encaminhando que os canhões antigranizo aí bombando, né? Na manhã de hoje aí é o risco de temporais, tá? Nós temos alerta de temporais pra hoje e pra amanhã aqui em Chapecó. 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Dia 11 hoje, Marcelo Oliveira vai estar no CTG Índio Condá na primeira noite da música nativista. Com o apoio da Bauerman também amanhã, nosso grande sorteio de hoje. Baile Mala de Garupa no São José Operário Passo dos Fortes com Apto Gaudério. Você só pode conversar com o pessoal do São José Operário. Vou colocar no story da rádio as informações sobre esse evento aí, quem quiser comprar a mesa, tá? R$150 para quatro pessoas. Levar um quarteto de pessoas para poder também aproveitar amanhã à noite. E no dia 19, idosos do São Lucas convidam para almoço. 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Mas tem muita mensagem, gente. Alô, Base Tiaxim, alô, Sebastião Cardoso. Matheus, olha como tá o tempo por aqui, mandou a Kika. Pessoal do Expresso São Miguel aí sempre ouvindo a rádio, né? Tempo bem fechado aí também no acesso de Chapecó. Matheusinho, bom dia, me chamo Cledir, tava aqui curtindo a rádio. Abençoado dia pra nós aí, boa sexta-feira, valeu Cledir. Manuel tá por aqui também, alô Fazenda Zandavale. Pessoal da Instal aí já tá no trabalho ouvindo a rádio. Osvaldo, aquele abração pro amigo. Bom dia aqui também pra Alcides, que deixou alô pra nós. Matheus, roda pra nós a loira do carro branco. E manda abração pro Sidney, pro Jason, pro Matiello, pro Antônio Poça, pro Clóvis, pra todo mundo. Bom dia pro Sérgio Lázari, tamo junto, Matheus, bom dia! Manda abração pro meu maridão, que tá chegando na cidade de Cubatão, e pro filhão que hoje tá fazendo a companhia, ligado na rádio aí, junto com a mamãe, Lidiane!

gurias, não dá tempo de mais nada. Aqui tá chegando o horário político e nós não queremos levar multa. Não queremos levar multa no bolso. Vencedor aqui da mesa para São José Operário amanhã à noite, grande festa do Pastos Fortes, é o Jack Batista, do final 6084. E a Ferreira, uma mulher aqui, a Ferreira levou a cinta Galdéria da Casa da Tradição, que vai estar no acampamento Farroupilha de Chapecó, sempre com tudo de artigos gauchescos. Alô, comunidade São José Operário, alô, Casa da Tradição, brigadão pelos prêmios aí e bons eventos para vocês!

0: Atenção para o top de 5 segundos.
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2: Chegamos na manhã da sexta-feira, dia 11 de setembro, tempo instável, até estava com uma aparência um pouco melhor o tempo, agora há pouco inclusive, né? Clareando e tudo mais, mas de repente, né? De repente fechou, escureceu, ficou completamente carregado e é o que a gente já esperava da previsão do tempo, né? Que apontava isso para essa sexta-feira. No ar mais uma edição do nosso Som e Café News. Alô, Matheus Montemeso, bom dia.
3: Muito bom dia, senhoras e senhores. Um grande abraço para a audiência toda aqui do nosso Som e Café News. Acabou de chegar aqui um alerta severo para tempestades no nosso grande oeste catarinense. Então, alerta de tempestade severa com granizo e vendaval na próxima hora aqui em Chapecó. Qualquer informação que você precisar repassar, informação de trânsito, alguma coisa que aconteça, através do 199 e do 193, os números aqui dos bombeiros e da defesa civil. Então, é mais de um alerta em menos de uma hora. Inclusive, nós temos aqui um INET que ontem já tinha divulgado o alerta vermelho para temporais aqui para a região de Chapecó e no Grande Oeste. Agora, realmente, amanhã se tornou noite. Não sei como é que tá o tempo na região aí de Xanxerê, Chaxim, quem tá indo para São Miguel do Oeste, quem tá na região aqui de Concórdia, de Arvoredo, pode mandar mensagem pra gente aqui, pra ir atualizando tudo em tempo real, né? Pelo nosso 3361-3130, DDD49, vai participando com a gente aí que nós vamos ler também as mensagens e informar de ouvinte para ouvinte. Enquanto isso, enquanto a gente vai preparando as informações da previsão, a gente tem imagens aqui da região central de Chapecó. Vamos pro Goiôen! Goiôen, 24 horas com os amigos da Cronos. E já tá chovendo por aí, né, Ori?
2: Exatamente, instabilidade já com chuva lá na região do Goiôen. Parece uma chuva forte, pelo que a gente observa aqui, bastante água na pista. Então, atenção você, amigo ouvinte, que tá deslocando, entrando, tanto saindo aqui de Santa Catarina, quanto chegando aqui em Santa Catarina. É, atenção redobrada e bastante chuva aí nesse local, nesse momento. Matheus.
3: É isso, gente. Os nossos ouvintes aqui participando. Matheus, bom dia pra vocês todos em Planalto Alegre. Muita chuva na manhã de hoje, meus amigos. Aquele abração à turma de Planalto Alegre. Matheus Borman, neste momento, com o tempo muito fechado, o Marlon Dal Bosco. Marlon, um abração pro amigo aí, boa. Bom trajeto pra você. No nosso 3361-3130, tem imagem aqui da região também de Chapecó. Amigos, parece que deu uma escurecida aqui na Vila Country. Interior aqui, ó. Aquele abração especial pra Giza. Pois é, Giza, tá? Realmente muito feio o tempo aqui, né? Grande abraço pra você. Enquanto isso, olhe os parceiros até as 8 horas da manhã.
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3: Pois é, tem uma informação de agora que a Júlia acaba de trazer. Quando a Júlia quiser conectar e trazer ao vivo pra gente aqui, podemos trazer com detalhes, tá? Mas o pessoal de Chapecó aqui acaba de receber a informação que a Defesa Civil de Santa Catarina emitiu pra nossa região alerta roxo, que é pior que o vermelho, né? É um nível acima de alerta, né? Acabou de ser confirmado pela Defesa Civil. Então, o pessoal da imprensa acaba de receber no seu celular também. Ele é mais severo de todos os alertas. Existe a previsão de tempestades intensas na próxima hora para a região aqui de Chapecó. Então, severidade nas próximas horas com alerta roxo. Aí é complicado, a gente tava no alerta vermelho aqui da Defesa Civil, tem um mapa aí pra mostrar também, né, mais ou menos onde pega, mas o IMET praticamente pega todo o estado aqui de Santa Catarina, com exceção do litoral, o norte e o noroeste do Rio Grande do Sul e a região oeste e sul do Paraná, pelas imagens que chegaram ontem à tarde pra gente. E agora nós temos a confirmação de alerta roxo pra região aqui de Chapecó. 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
3: 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A live caiu aqui, a gente tá com instabilidade na internet. Bom, já tá, dá pra ter uma noção, né? Por conta do temporal aqui. Então, na volta, a gente vai retornar com as imagens aí e o alerta roxo e temporal pra nossa região de Chapecó.
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3: Muito bem, vamos fazer o seguinte, Ori, vamos trazer a informação do nosso ouvinte rapidinho aqui, antes da gente fechar o bloco de manchetes, né? Vamos com informações aí, fala aí, deixa eu ver aqui, o nosso ouvinte aqui que mandou a informação de um incêndio, né? Bom dia!
4: Bom dia, Matheus Cabelo!
2: Dia!
4: Um pouco mais de atenção com o pessoal aí na rua Cortelini, próximo ao Trevinho aí, que é da Getúlio Vargas aí, um Fusca em chamas.
3: Nós temos aí Fusca em chamas e na rua Montevidéu neste momento. Atendimento dos bombeiros, região do Esplanada, acidente entre carro e moto com uma vítima, mulher maior de idade, não foi informada a gravidade, mas tem uma pessoa ferida aqui no Esplanada, tá? Vamos ficar de olho também, são duas informações de agora. Vamos com informações aí, Julia!
5: Bom dia, Matheus, bom dia, Ori, bom dia para toda a nossa audiência do Som e Café News. Eu começo aqui diretamente do bairro EFAP, Matheus, onde nesse momento começa a chover. Eu tô aqui com o Odirley, ele que tá indo trabalhar lá na SM Telhas, no bairro Cristo Rei, todos os dias conectados na Oeste Capital. E ele passou por aqui só para escutar o barulho do antigranizo, né? Bom dia, seja bem-vindo ao Som e Café News.
6: Bom dia, sou o Odirley mesmo do... Eu moro no bairro Vedete e eu de lá, acho que tá uns 5 km longe, né, de onde que é o, tá o canhão aqui. a gente escuta bem declarado o som que ele solta, né? Mas eu, para tirar a dúvida, quis passar aqui perto para conferir mesmo, mas o barulho é muito forte mesmo.
5: É forte, mas, Odilei, quero saber a tua opinião também, porque a gente sabe que os vizinhos, eles acabam comentando, de fato, sobre o barulho que o sistema antigranizo emite, mas pensando também nas últimas ocorrências que tivemos aqui na região, enfim, qual que é a tua opinião, popular a respeito do sistema?
6: Olha, eu, apesar de ele dar um transtorno, né, mas eu acredito que ele é bom isso aqui, para nossa região. A gente já percebeu que nas redondezas aqui de Chapecó, em outras cidades, já aconteceu o pior, né? Então tem que colocar na balança para a gente avaliar, né, o benefício e os...
3: Acabou caindo a conexão. Não sei se a Júlia está ao vivo, quer completar aí, Júlia?
5: Isso aí, Matheus. O Odilei, inclusive, comentou que ele teve uma casa aqui no bairro Refap que foi destruída, assim, o telhado, ele teve que reconstruir todo há cerca de 8, 9 anos, justamente em função do granizo, né, que acabou atingindo. Então, a gente segue acompanhando, mas lembrando todo mundo que tem um alerta roxo emitido aqui para a nossa região. Então, para quem está no trânsito, reduzir velocidade, redobrar atenção. Nesse momento, a chuva já é forte por aqui. E é buscar abrigo, né, para quem está aí na rua, enfim, para essa manhã, pelo menos, já que temos esse alerta roxo emitido aqui pela Defesa Civil do Estado e o sistema antigranizo, os três, Matheus, aqui da nossa Chapecó, então em pleno funcionamento nesta manhã.
3: É, e nós temos o quê? De fundo, o som do sistema antigranizo. Até o nosso ouvinte falou, Matheus, Ori, esse canhão trabalhou demais aqui nas últimas horas, eu moro bem pertinho aqui no Alice, e hoje ele tá trabalhando desde a madrugada. Então, um abração pro nosso ouvinte, né, a pessoa da Profix Serviços aqui.
2: E que a gente possa ter aí um resultado positivo de todo esse trabalho aí, porque pelos alertas e tudo mais, ele vai ter um serviço danado ainda e que a gente espera que tenha só chuva e nada de granizo, né?
3: Pessoal da Frutas Real tá por aqui também, o Cleiton Moraes, alô Matheus, alô Ori, Pinhalzinho Temporal, coisa tá feia, tá terrível aqui, cara, pra quem faz entrega hoje nem se fala, né? Vai se molhar bastante aí. Aquele abração pra vocês todos aí, Frutas Real, nossos grandes amigos e parceiros aqui nas entregas, tamo junto! Matheus, estamos aqui no Grande EFAP, o canhão antigranizo tá começando amanhã com todo vapor aí, é isso que a gente tá ouvindo, viu, Ademir? São três, né? E a Júlia aqui, na sonoridade deu pra ouvir o barulho, né? Trabalhando aí a todo vapor. Vamos na volta atualizar informações da previsão do tempo e, claro, né? Tudo em tempo real para audiência na manhã da sexta-feira. Bom dia para todo mundo. Som
2: e café news. 17 graus a temperatura, 22 para as 8. Bom dia.

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4: Sol e Café News! Vamos lá, de volta, 15 para as 8, nessa manhã de sexta-feira, dia 11 de setembro. Matheus Montemeso.
5: Muito bem, vamos ouvir os nossos ouvintes com informações em tempo real. Estamos com 7h45, chuva forte em vários pontos da região. E a prioridade para as informações do trânsito. Bom dia!
6: Oi, bom dia! Acidente agora aqui na rótula da catedral, da igreja, na Avenida Getúlio Vargas, tá? Vai travar tudo aqui porque o cara atravessado na pista.
5: Rótula da Getúlio Vargas ali pertinho da igreja.
4: Com a Floriano Peixoto, né?
5: Situação complicadinha ali, né? É, muito veículo para pouco espaço e com acidente ainda. Bom dia! Rodando aqui os áudios da audiência.
7: Bom dia, Matheus. Batista por aqui. Muita chuva aqui na capital da Rapadura. No Mai, no Calzinho. Acho.
5: É, eu tô vendo imagens que o ouvinte mandou aqui também da região de Nonoai, né? Indo ali pro Rio Grande do Sul, chuva muito forte também, tá pegando toda a região já, né?
4: O que a gente observa aqui, inclusive, é que desse lado aqui do Santa Maria, região aqui do Banechal Borman pra cá, realmente tá noite. Realmente eu acho que tá mais escuro agora do que quando era noite mesmo, né? Muito escuro o tempo aqui pros lados do Passo dos Fortes aqui, do São Pedro, enfim, pro outro lado aqui não tá tão escuro quanto esse tempo que tá chegando aqui do lado do Santa Maria.
5: André, mandei pra você imagens do radar aqui, PDR, que mostra o monitoramento onde tá o núcleo. Tá na região de São Miguel do Oeste agora, mas pega Chapecó, tem a parte amarela aqui em Chapecó, tem Palmitos aí também, pertinho de Chapecó, na região acho que sul da cidade, pelo que tô observando. Então tudo aqui dentro do radar. Mais um ouvinte, bom dia.
8: Bom dia, Mateuzinho. É, Nelcir, eu tô aqui na região de São Carlos, Palmitos, essa região aqui, tô indo pra Frederico. Tá descendo de balde, não é chuva, é de balde. Meu Deus, escureceu e tá desandando água. Eu tô ouvindo vocês, tô de caminhão carregado. Fechou? Valeu, obrigado.
5: É, se fosse de balde era bom, ainda que era pouca água, né? O problema é que é muita chuva. E um dos núcleos aqui, pelo que observo, é na região de Palmitos mesmo, na divisa ali com Frederico Westphalen, ali na divisa com o Rio Grande do Sul, né? Bom dia!
9: Olha aí, olha onde é que tá a fila, gente. 18 minutos da sinaleira da Caixa Econômica até chegar aqui agora, na entrada do pavilhão da Parque do IFAP. 18 minutos. 18 minutos, pessoal. E ainda nem cheguei na rótula do chuveirinho. Não dá, né?
5: É, a situação é muito... Ainda mais quando chove, né? Infelizmente é assim, ó. A gente tá com imagens agora, então você é o nosso convidado no YouTube, no Facebook, a ver tudo que a gente tá comentando aqui também, né? Então o André já tá separando. Tem imagem ao vivo aqui do centro de Chapecó, da câmera do portal Chapecó. E temos a câmera Cronos passeando também pela cidade em vários pontos. A gente rodou todos, né, Ari? Tem mais um aqui? Acho que não, né? Fechamos todos aqui os mais importantes, os nossos parceiros da manhã antes da Júlia.
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1: Muito bem, são mais de 120 conexões no Facebook. 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
1: 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Informação do ouvinte, a última que um caminha aqui. Bom dia.
2: Bom dia, galera da Oeste Capital. É, pessoal que está se deslocando do EFAP, sentido centro, passando o Brasão Jardim América, pessoal da Celesc está trabalhando na via aí. É, lado direito da pista aí, tá bloqueado, então o pessoal tomar cuidado aí. Tem praticamente toda a parte de Jardim América aí tá sem energia, tá? Então o pessoal tomar um cuidado aí, que o pessoal tá trabalhando na pista.
0: Seria esse o motivo, então, pelo qual está com aquele transtorno, tá essa parada, esse afunilamento na pista aí na São Pedro, está daqui a pouco refletindo lá na Tílio Fontana, lá, por isso o pessoal está demorando até 18 minutos para fazer a travessia da sina do semáforo da Caixa Econômica, antiga Caixa Econômica, até aí nem na rotatória do Chuveirinho, né?
1: Jardim América, nós temos 434 unidades consumidoras sem energia elétrica, confirmando a informação do ouvinte aqui, e no São Cristóvão são mais de 30 unidades consumidoras. Algum problema já por conta aí do vendaval e do temporal, gente. Não dá pra ver nada lá fora, né? A verdade é essa. O tempo até chegou a amanhecer, o sol chegou a aparecer, agora não dá pra ver nada. Parece que estamos com 5 horas da manhã. É impressionante. Júlia, além das informações do tempo, o que nós temos pra hoje, as manchetes do programa?
3: Muita coisa pra hoje, Matheus. Placa de veículo não correspondia ao chassi. Condutora levada à delegacia em Chapecó. Homem que agrediu o idoso com barra de ferro por dívida de aluguel vai a júri nesta manhã. Também tivemos mais cedo, aproveito para falar, um princípio de incêndio que atingiu um hotel e mobilizou bombeiros no Bela Vista. A situação já foi controlada. Adolescente é apreendido com cocaína, maconha e crack durante abordagem na área leste de Chapecó. Ainda, central de doação doações leva mais de 5 mil peças de roupas para famílias do bairro São Pedro. E a Catedral Santo Antônio prepara casamento comunitário gratuito. Celebração acontecerá no dia 20 de novembro. Ah, Matheus, e temos também que complementar a informação de ontem da grande apreensão da Polícia Rodoviária Federal. Nós temos imagens dessa grande apreensão e também a jovem, né? Era um casal que estava no carro. A jovem tinha 17 anos, tem 17 anos e está grávida. Inclusive, um dos motivos pelos quais ela não foi algemada no momento da apreensão. A gente detalha tudo isso no decorrer do Som e Café News de hoje. Matheus?
1: É isso. Lembrando que estamos em alerta roxo, que é o mais alto alerta para temporais no estado de Santa Catarina. É risco extremo com fenômenos extremos em curso ou iminente. Ação imediata, então, de abrigo. O pessoal tem que ficar muito atento aqui, ó. E só para trazer informação, a gente tem o alerta de risco baixo. O risco moderado é assim, é azul, amarelo, laranja, o vermelho e também o roxo. O roxo é o extremo. É isso que nós estamos vivenciando aqui no nosso Grande Oeste. Eu já estou recebendo mensagem aqui dos nossos ouvintes. Matheus, Ori, começou a cair pedras nesse momento na região aqui do Borman, trecho do Borman com pedras. Qual o tamanho, meu amigo? O pessoal da Profix falou que está muito difícil de dirigir na região ali para quem desce pela 480. São pedras pequenas aí, né? Mas já, né, estão em andamento ali. É, muito vento também, gente. Estamos aqui no, na rotatória do Shopping Pátio Chapecó. Mandou aqui o Léo com imagens também em tempo real pra gente aí. Vento forte na região e muita chuva. Léo, grande abração pro amigo aí também. Boa jornada pra você. Muito cuidado, gente. Cuidado redobrado. Já tivemos incêndio em Fusca registrado. Acidente no Esplanada agora há pouquinho. Acidente na frente da rotatória do shopping. Situação não tá fácil. Vamos trazer os nossos parceiros e na sequência tem Ronaldo Coutinho.
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1: Ah, vou dar uma dica, né, gente? Pessoal que tá acordando agora aí, né? Região toda aí tem trajeto para fazer. Acho que dá para dar uma esperada, né? Mandar aí mensagem pro patrão.
0: Diria a música aquela lá: não vá, não, não vá lá pras bandas de Santo Antônio, não vá, porque o tempo tá medonho.
1: E tá chovendo também no Santo Antônio lá.
0: É, então, brincadeiras à parte, quem tá no trajeto aí, se puder chegar num posto de combustível aí, realmente, para quem não está em Chapecó agora, daqui a pouco não tem essa situação, nós estamos solicitando para quem está aqui nas ruas da cidade que procure um lugar mais tranquilo para ficar, pelo menos, por um tempo, né?
1: Não dá para ver praticamente nada aqui na câmera do portal Chapecó, só para ter uma noção aqui, ó, que acabou, é neblina também, né? Tem neblina além da chuva, me parece, aqui no vento minuano, então para ajudar. E aí os ouvintes participando, né? Pedras aqui no Cristo Rei, que mandou imagem foi o Matheus. Alô, meu xará, Matheus! Deixa eu ver aqui, ó. Pedrinhas pequenas. Cara, tomara, né? Tomara que fique nas pedrinhas pequenas, que a situação tá bem grave mesmo. Matheus, tá caindo pedra, granizo aqui no centro, mandou Kellington Pontes. Pessoal que conseguiu mandar as imagens pra gente, meio repercutindo aqui também. Estamos aqui pertinho do Brasão, meus amigos. Pedra no centro aí também. Confirmando que os ouvintes estão trazendo, né? Granizo no centro de Chapecó, granizo no Cristo Rei. Estamos aqui, Matheus, ouvindo o programa. Aqui é o Palma. E o Palma mandou imagem também. Deixa eu ver aqui que chegou pra nós, ó. Vento muito forte.
4: Aí, ó. Vendaval, um toró na água. Tá dando medo ainda.
1: Tá mesmo, né?
4: Tanta chuva e vento. Acho que seja que não passe disso, né?
1: É isso aí, gente. Essa imagem dele mostra um pouquinho de granizo, mas ainda que é pequeno. Mas a verdade, o que nós temos aí? Chuva com vento muito forte. Vento muito forte aqui no vento minuano também. Vamos lá, Ori, deve passar aí de 60 a 70 por hora aproximadamente. pelo menos. Tô chutando baixo que nós temos aqui no vento minuando agora, hein?
0: É, realmente, o volume de chuva ele é muito grande, muito forte. O volume de chuva é muito grande num curto espaço de tempo. Daqui a pouco já tem que ficar aí atento a alagamentos, porque não tem um sistema que dê conta de escoar toda essa água. É muito, é um volume de água muito, muito grande num curto espaço de tempo. Deixa eu mandar um alô especial aqui, meu amigo Glauber. Glauber, pessoal da Farmácia Bela Vista, tá no deslocamento agora e tá complicado aí o trajeto, tá bastante complicado. Tá acompanhando a gente aí também no 93,3. Receba aquele abraço em região do Bela Vista também. Tem um pouco de granizo aí nesse momento, nessa manhã, Matheus Montemeso.
1: É, nosso ouvinte mandou para nós, ó, Matheus, granizo aqui no centro de Chapecó, na Borges, com a 7 de setembro. Mandou aqui o nosso amigo Nick. Tem imagens também na live para mostrar pra audiência. Granizo pequenininho. Tomara, gente, para não dar estrago, né? Amigos, estamos aqui na rua Uruguai. Vento forte, granizo, situação para dirigir tá muito complicada. Esquina aqui com a Lauro Miller. Grande abraço para o nosso ouvinte. A Isabel tá por aqui também, granizo, também no Pastos Fortes. Em Planalto Alegre, agora as imagens do ouvinte. Chuva muito forte e vento muito forte também. Quem mandou para nós foi o Ademir Pedroso. Ademir, abraço!
0: Mandar um alô especial aqui nossa amiga doutora Fernanda Arini, né? Tá acompanhando a Rádio Levando a gente na carona agora e também... Mostra que situação bem complicada no trânsito. Eu acho que ela está aqui, eu não consigo observar, mas está na estrada. Não sei se 282 ou 283 agora. E está bem complicada a situação. É toda a região, né? Toda a região nesse momento. A velocidade compatível aí. É, e se puder ficar em algum lugar para se proteger, eu acho que é a melhor pedida agora, né?
1: Mas não tenha dúvida. Preservar a vida, porque é muito perigoso, gente. Da turma chegar, dá um oi pra ele aí, Andrei, pra subir a mensagem. Preservar a vida, né, de todo mundo agora. O mais importante é a segurança, ficar num local seguro, porque a gente tá vivenciando um alerta que, eu vou te falar, a gente nunca teve alerta roxo, né?
0: Em todos
1: esses horário de manhã, né?
0: Em todos esses anos de som e Café News, eu acredito que é a primeira vez, né? Estamos pela primeira vez com esse alerta e vivenciando, né? Às vezes o alerta acontece e não dá tão forte, mas agora é de acordo com o alerta mesmo, o volume de chuva. E nós já temos pontos de alagamentos aqui na cidade de Chapecó.
1: Ó, nós temos imagens de alagamento ali pertinho do Terra Nostra. Região ali da rua Curitiba, bem na esquina ali, tem o Antonini na esquina. Na Uruguai, o ouvinte mandou imagem pra gente, os veículos estão passando e as bocas de lobo estão trabalhando. A boca de lobo tá absorvendo água, só que é tanta água que não tá, né?
0: Não tem, não
1: tá pegando.
0: Tem, não consegue escoar toda essa água, é muita chuva, é muito volume de chuva, muito grande num curto espaço de tempo, né?
1: Ele mandou até acho que um vídeo aqui pra nós, falou uma pra frente aqui do vídeo, né? É, quem puder evitar ali, né? Mas assim, não tá muito alto, né? Não tá muito alto ainda. E tem outros pontos de alagamento, muita água na Tílio Fontana. Essa imagem da Tílio é interessante, Ori.
0: Temos que colocar o áudio do ouvinte, Matheus?
1: Pode ser, pode ser.
5: Olha, pessoal, eu tava achando que agora baixou um pouco, tava achando que ia levar o cara embora. Vai pra cima, olha outros caras do Cláudio lá. É muita água. Isso aí tudo por causa desse loteamento novo aqui pra cima do Alberto, vendo?
1: Ainda descida ali, né, Ori? A descida da Tílio Fontana, para quem vai em direção, vai sair Planalto lá,
0: parece, pela rodovia estadual. Parece até exagero, né? E a gente não trabalha com sensacionalismo de forma nenhuma, mas a chuva, o volume de água ali, cara, no canto da Tílio Fontana, é próximo do Alberto ali, é do outro lado da rua, né? Do outro lado da rua tem a placa do Alberto. É, a enxurrada ela é tão forte que realmente, cara, ela tá cobrindo aí quase que a parte de trás inteira do veículo. Ou seja, pro pessoal ficar com aquele medo de que vai levar o veículo ladeira abaixo, ele existe mesmo, né?
1: Tem uma informação agora na Fernando Machado, região central de Chapecó. Um homem foi vítima de trauma contra estrutura de vidro. Eu não sei se tem a ver exatamente com o que está acontecendo agora na cidade. Acho que tem a ver, né? Ferimento lacerante na cabeça, sangramento ativo. E os bombeiros estão saindo agora da sua base para fazer atendimento. Fernando Machado, no centro de Chapecó. Homem que bateu contra estrutura de vidro. Vamos ficar de olho nos desdobramentos. Júlio, um relato. Sei que você está nas ruas aí. Em qual ponto da cidade você está agora? Bora, Julia!
3: Nesse momento, Matheus, saindo aqui da região do bairro EFAP, então, onde tinha muita, muita chuva mais cedinho, agora está acalmando por aqui. De fato, a gente vê a cidade tomada por neblina. É possível já ver a uns bons metros à frente. Antes não se via nem a esquina da frente em função da chuva e da névoa, né, que tinha. Agora já está um pouco mais tranquilo. Vejo a região central, então, coberta por neblina. No entanto, a chuva está um pouco mais tranquila agora aqui na saída do bairro EFAP sentido centro, Matheus.
1: Meu Deus, que vai embora essa tormenta aí, né? Que vai embora. 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
1: Muito bem, tem imagem agora também ali, informação pertinho da CB Bebidas. O que que nós temos ali na marginal? Nós temos muita água na pista, muita água, onde tem um monte de buraco ali. Cara, impressionante a água que está ali descendo embaixo da passagem de nível. Então a imagem de agora aí, tá? Caramba, cara. Tá descendo água de cima, de lado, de tudo que é lado. Tá bem difícil de passar ali, viu? Quem mandou pra nós também foi ouvinte, o Eliel. Eliel, muito cuidado aí também. Grande abraço pro amigo aí. Ah, tem informação do local ali, Ori. Deixa eu dar um ok aqui na mensagem do ouvinte, que é o último que mandou, às 8 horas e 6 minutos. 20 do final, 79:16 aí.
6: Bom dia, pessoal da Oeste Capital. Tudo bem? Sou em café. Aqui na Levada da Bandeira, na primeira subida, está completamente inundado. Acabei de passar. Então, assim, carro de passeio, impossível passar. Já tive uma dificuldade para passar porque eu estou de caminhão. Mas tem que tomar muito cuidado. A visibilidade é muito, muito baixa. Não consegue ver quase nada. Só cuidar. Um abraço.
1: Valeu, garoto. Grande abraço para você. Obrigado aí pelas informações. Na região ali do Calçadão, na Getúlio Vargas, com a Benjamin Constante, também nós temos o quê? Muita água ali na pista também, tá? Então é bem na descidinha ali do Calçadão, a informação do Kellington Pontes. Kellington, um abração pro amigo aí também, no nosso 3361-3130, amigo, sentido EFAP pertinho do Brasão Jardim América aí, ó. Ah, cara, tem veículo parado ali, não sei se vai conseguir passar, hein? E é uma van. Deixa eu dar um ok aqui no ouvinte também para ver se consigo rodar o áudio dele, mas é bem pertinho do Brasão Jardim América, é o Sidney que mandou aqui as informações pra gente.
0: Tem mais um recado aqui, do ouvinte participação, a água tá cobrindo a mureta aí na região do elevado da BRF, Matheus, aliás, desculpa, da outro elevado, desculpa, outro.
7: Bom dia, meus amigos, olha como está aqui no novo elevado da EFAP. Um abraço. Essa obrinha tá complicada, né? A água tá passando por cima da mureta.
1: Mas qual exatamente. Sentido que é que tá alagado ali, Ori? Dá pra ver?
0: E pra quem vem pro EFAP, eu acredito, né? Deixa eu só pegar o vídeo aqui, dar um up aqui no vídeo aqui. Pra quem tá vindo em região, tá indo e destino a EFAP, né? Isso aí, nossa, cara, virou um piscinão ali.
1: Ah, cara, tá difícil.
0: Não vai ter ali a possibilidade. Não tem nem, não tá nem difícil, cara, tá impossível. Transbordou, olha a altura da mureta e compara com o carro, né?
1: Tá feia a coisa. Bom, temos um ponto de alagamento bem, bem grave aqui, Ori. Deixa eu dar um ok no 2287, você pode pegar a localização pra gente que eu não consigo abrir aqui no nosso WhatsApp, o último aqui que mandou, né? Então, deixa eu ver quem que é aqui, ó. Mandar um forte abraço pro João, que mandou um vídeo, lotação, tem um caminhãozinho com muita dificuldade, até acho que é da... É um caminhão ali, né? Que tá transportando móveis e alagou de um jeito que não sei se vai dar pra passar ali, tá? Então tá bem complicado aí, João, né? Só me fala qual ponto que é. Ele mandou aqui a localização, ver se consigo acompanhar, mas ali é um ponto que não dá pra passar. É na Rui Barbosa. Rui Barbosa, Presidente Médici, quase esquina com a São João. Tá bom? Um ponto bem central de Chapecó também. Grande abraço pro João que mandou pra gente a imagem aí, mas tá bem, bem difícil mesmo, tá? Vamos encaminhando aqui o futebol. Enquanto isso, eu vou ouvindo os áudios que estão chegando, as informações, e na volta a gente vai trazer mais informações em tempo real pra nossa audiência. Antes, Ori?
0: Atenção, região da Mepar, Matheus Montemeso, aquela rua que passa ali atrás, né, na parte de trás da Mepar.
8: Bom dia, tudo bem? A rua atrás da Mepar, aqui perto do elevado aqui, tá toda alagada, já tem carro parado no meio que não conseguiu passar. É, tem a rua também do Cotraoca, que perto do shopping também não tá dando para passar. Tá complicado.
0: Tem um complemento da informação aqui rapidamente?
8: A Leopoldo, então, nem vamos falar, né? Que não dá para passar. De carro tá difícil, caminhão acho que vai.
1: É, e nós temos agora imagens da Afonso Schaefer, a rua ali no Borman, que tá transbordando água de tudo que é lado ali também, não tem como passar, é muita água que tá chegando na pista, parece que é uma cachoeira que tá descendo na Afonso Schaefer ali no Borman, tá?
0: Atenção redobrada quem tá chegando aí na região da Riticar, tá? Quem tá vindo, né, saindo do elevado da Bandeira, quem tá chegando aí pela Fernando Machado, enfim, a 480, tem que ter uma atenção redobrada, bem na baixada aí, próximo da Riticar aí, tá bastante alagado e tem que passar com muita calma e muita tranquilidade, tá?
1: O nosso amigo Dirso tá por aqui também falando o seguinte, ó, avisa pra ninguém passar ali na avenida, pertinho da Bauer, que é bem pertinho do shopping, não tá passando agora nesse momento veículos, tá? Então não passa nada na frente da Bauer. A Dilson só confirma pra gente aí qual o sentido, se é nos dois sentidos, mas é uma descidinha ali, né? Acaba desembocando muita água naquele ponto, na Getúlio Vargas, em frente à Bauer, ali, situação bem complicada também. E tem muito ouvinte chegando, são muitos pontos aí, tá? Imagens da Vitório Sela aqui também. Muito alagamento na Vitório Sela, região central de Chapecó. Quem mandou o áudio e vídeo pra gente foi o Mike Almeida.
0: É, não tem como o pessoal acessar aí o Grande FAP nesse momento.
7: Meus amigos, centro FAP, tá? Tá tudo parado ali, não passa ninguém. Dá quase meio metro de água.
1: É, e o sentido centro-bairro tá bloqueado na frente da Bauer, tá? Centro-bairro ali tá muito ruim mesmo, tomara que, cara, pare de chover, né? Só que assim, são muitos pontos de alagamento em vários pontos da cidade. Quem não precisa deslocar agora, com urgência, dá pra dar uma paradinha, né? Ter tranquilidade, porque vai bloquear demais o trânsito em vias muito importantes da cidade.
0: É, nesse momento, Matheus Montemeso, a chuva deu uma diminuída, né? O volume da chuva deu uma diminuída, pelo menos aqui pros lados do Grupo Condade Comunicação. Agora, da mesma forma, né, toda aquela chuva que caiu foi torrencial, ela vai demorar um certo tempo aí para ter o escoamento, então vamos ter que ter uma calma e uma tranquilidade nesse início de manhã. Nesse exato momento aqui, acalmou, a chuva está um pouco mais tranquila aqui para os lados do Grupo Condade de Comunicação. Eu não sei se é a mesma situação que o nosso amigo ouvinte também tem aí, onde está passando nesse momento.
1: O Claudio Norbasi mandou imagens para a gente ali na frente do Sicoob, na Lauro Miller, no Santa Maria, esquina com a Condá. É uma rotatória ali, né? Quase que não dá para ver mais a rotatória. A rotatória só tem ali as florzinhas para cima, né? Uma arvorezinha ali na frente do Sicoob. E também os veículos não conseguem passar, né, Claudio Nora? Abração para amigo aí, obrigado, tá? Pertinho aqui da Unoesc também, Matheus, chuva muito forte por aqui, pertinho da Unoesc. Então tá se movimentando pela cidade, né? Saiu aqui do vento minuano, região do seminário, e tô vendo que tá desandando água. Aquele abração para amigo aí, o Silveira. O nosso WhatsApp, 3361-3130, DDD49. Vamos encaminhando o futebol, os nossos parceiros também, Ori. E na sequência a gente volta com muita informação em tempo real.
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1: Vamos só trazer informação, tem árvore caída na BR-282 nesse momento aí, mas não tá bloqueando totalmente o trânsito, que é uma informação boa aí. Bom dia.
9: Tá bom, gurizada, bom dia, um abraço aí. Só para atualizar aí, a 282 aí. É, quem tá indo de Cordilheira sentido a Chapecó, na terceira faixa ali, antes de chegar na Scania, tem árvore caída aí. Então, bastante atenção, bastante movimento, é muita chuva. tá bem perigoso ali. Beleza? Um grande abraço, ótimo dia a todos, tudo de bom.
1: Valeu, garoto, muito cuidado na estrada e brigadão pela informação. Nós não temos ainda os bombeiros se deslocando para tirar essa árvore sobre a pista, região da Scania, na BR-282, rua Osvaldo. Qual que é Osvaldo Aranha ali, né? Pelas informações do ouvinte mandou também que tá bem complicadinho, tem acidente, né, Tiagão? Rua Osasco, no Boa Vista, acidente. Agora, gente, pois é, e ali também tem muita água sobre a pista. Rua Osasco, no Boa Vista. Tiagão, um abração para amigo. A princípio tem um carro ali que tá sobre a pista e tá bem difícil de passar também.
0: Mandar um abraço especial ao seu amigo Fabrício, hein? Pessoal da Zequinha Refrigeração aí, obrigado pela audiência. Elevado da Bandeira, Matheus Montemiso, também muito complicado nesse momento. E vai passar aí na região do Elevado da Bandeira nesse momento. Olha, inclusive é na chegada, né? Na chegada aí do Elevado da Bandeira, atenção redobrada aí, Matheus.
1: É, o nosso ouvinte mandou assim, Matheus, bom dia para você, bom dia pro Ori. Só para confirmar, aqui na minha casa as calhas não aguentaram e começou a chover, cara. Dentro de casa tem um monte de água aqui dentro, mandou a Marilu Tubim e mandou um vídeo para nós. Caramba, cara, tá entrando água dentro da casa dela por dentro do cano do fogão a lenha. Que situação, hein? E começou a entrar em tudo que é lugar, tem que subir móveis, né? Falou assim, alagou, mas tudo certo, não faz parte. No bairro Seminário também, onde chove bastante nesse momento. Grande abraço pra vocês. Seminário aqui com chuva muito forte.
0: Realmente os postos de combustível aí com bastante veículos, tá? No seu pátio nesse momento, nos postos aí, o pessoal resolveu dar uma parada e vários veículos pararam um pouco, porque naquele momento tava complicado. Agora eu acho que a Matheus Montemeso.
1: É isso. Vamos fazer o seguinte, Ori, encaminhar aqui o futebol e na sequência a gente vai ter muita informação com a audiência toda aqui da rádio. A Júlia tá indo ali pertinho do shopping para cobrir também, porque é um ponto bem importante em frente à Bauer de circulação de veículos. 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
1: Atualização, árvore caída sobre a pista pertinho da Eco 7, para quem tá sentido ali Chapecó, quem vai de Chapecó pra Sede Figueira fica antes da Eco 7. A árvore tá pegando toda uma parte da pista. Atenção você que tá na BR-282 pertinho da Eco 7 agora. Que acontece? Ela pega uma pista e ali tem a costa do outro lado da via, só que só passa um veículo por vez. Vai gerar filas, tá bom? Árvore sobre a pista não é uma árvore de grande porte. Acho que assim que possível o pessoal vai retirar ali para pelo menos liberar o trânsito parcialmente. 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
11: Bom dia, Matheus. Bom dia, Ori. Toda a nossa audiência conectada na 93.3. A gente vai falar agora de futebol, nosso primeiro tempo do golaço, sempre para a Eletrônica 21. E vamos de cara com o Matias Brasil, nosso repórter setorista do Verdão, que traz os primeiros destaques, um provável time da Chapecoense para encarar a equipe do Internacional amanhã. Bom dia, Matias.
12: Bom dia, Andrei. Um abraço para você e para os amigos ligados no Sul e Café News, trazendo as primeiras informações envolvendo a vida da Chapecoense. Chapecoense que entra em campo amanhã contra a equipe do Internacional às 5 horas da tarde, é jogo importante pela Série A do Campeonato Brasileiro. O Verdão que precisa aí vencer mais uma em casa para seguir em busca do sonho, o primeiro sonho, que é largar a lanterna da competição e depois o segundo sonho, que é a manutenção da Série A do Campeonato Brasileiro nessa temporada de 2026. Bem, a Chapecoense não vai contar com o lateral direito Heitor. O jogador teve constatado uma lesão na coxa e fica fora da partida. Uma das dúvidas para o banco de reservas é o Franco Rossi. Muito provavelmente o Franco também não esteja, né? Ainda não tivemos uma atualização sobre a situação do tornozelo do Franco. Se realmente ele teve uma lesão, né, no treinamento que aconteceu no CT da Água Amarela, ou se simplesmente o Franco Rossi sentiu naquele momento e vai estar 100% à disposição. Provável time da Chapecoense de Anderson Silva no gol. Na direita, o Everton Souza, porque o Tubarão ainda está no departamento médico e o Heitor está lesionado. A dupla de zaga de Cauã e Eduardo Doma. E na esquerda, o Bruno Pacheco, ele que está retornando após cumprir suspensão automática devido ao terceiro cartão amarelo. No meio-campo, o Camilo, o Iago e o Giovanni Augusto fecham o meio-campo. E no ataque vem a principal dúvida, né? Marcinho entra em campo, jogador que fez os dois gols na vitória contra a equipe do Corinthians em São Paulo. Túlio Eduardo comanda o ataque como centroavante. E aí vem a dúvida: Garcês ou Bolasie? Bolasie foi peça fundamental no segundo tempo, deu o cruzamento pro gol da virada da Chapecoense. Bem, vamos descobrir juntos no decorrer do dia, porque a Chapecoense tem mais um treinamento antes da bola rolar para essa partida contra a equipe do Internacional. Eu retorno às 17 horas, direto da concentração da Chape, no nosso golaço.
11: Valeu, valeu, Matias Brasil, nosso repórter setorista da Chapecoense, atualizando informações do Verdão, essa possibilidade, então, de Bolasie ou Garcês no ataque da equipe da Chapecoense. A gente está vindo também através da nossa live o aeroporto, a gente fica de olho porque o Inter hoje desembarca, mas por volta das 13h30 é a chegada do Inter aqui em Chapecó. O Inter que sofre uma grande pressão, ontem tivemos o dia mais tranquilo dessa equipe internacional sem cobranças, mas hoje ele chega a Chapecó, último treino às 10 horas da manhã em Porto Alegre. 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Ontem tivemos jogos pela Copa Libertadores da América e Sul-Americana. O Flamengo bateu a equipe do Independente Del Valle, jogando fora de casa pelo placar de 2-0, com gols de Bruno Henrique e Léo Pereira. Uma grande vantagem para a equipe do Flamengo para o jogo de volta. E na Copa Sul-Americana, o Cienciano bateu a equipe do Montevideo City Torque pelo placar de 2-0. Vamos com o Rodolfo, goleiro da galera, que fala sobre a busca da Chapecoense da segunda vitória consecutiva. É isso, Rodolfo, bom dia!
13: Bom dia, André, Iori, Matheus, bom dia aos amigos ligados no Café News.
0: Bom dia também.
13: E a Chapecoense enfrenta um Internacional dentro da Arena Condá e vai buscar sua segunda vitória consecutiva diante do seu torcedor, um torcedor que vai lotar a Arena Condá, vai buscar incentivar a equipe do começo ao fim, e que a Chapecoense possa manter essa boa performance. Vai pegar um Internacional na zona de rebaixamento. A Chapecoense, com uma vitória, fica a 5 pontos do Internacional, então é uma vitória que vai trazer ainda mais uma consolidação do trabalho do comandante Rafael Lacerda junto a equipe, e os jogadores estão realmente buscando essa identidade a cada partida, a cada jogo está buscando o seu melhor futebol, jogando no limite. A Chapecoense vem apresentando, de fato, um futebol convincente e tem conseguido essas vitórias, fazendo um bom trabalho nesse retorno. Agora, para isso, a Chapecoense tem que manter o foco, tem que buscar jogar em cima dessa pressão que tem o Internacional, veio da desclassificação da Copa do Brasil, diante do seu maior rival, o Grêmio, né? Depois, dentro de casa, perdeu para o Santos, de 3-2, e vem de uma pressão incrível do seu torcedor, que não aceita essa fase que está vivendo. E realmente o Internacional não está fazendo prevalecer essa confiança, está fazendo um futebol pobre, mas hoje amanhã é um jogo importantíssimo para a Chapecoense, e não pode dar motivo para o Internacional vir dentro da Arena Condá e conseguir a vitória. É minimizar os erros e manter a boa fase para conseguir essa vitória diante do seu torcedor. Tá falado.
11: Tá falado o goleiro da galera, nosso comentarista, o Rodolfo. A gente faz o convite. 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É importante para a Chapecoense, quem sabe mais uma vitória. Jogo decisivo também para a equipe do Internacional. E às 5 horas, a bola rola. 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Daqui a pouquinho a gente volta para o nosso segundo tempo para falar mais de Chapecoense, Série A de Campeonato Brasileiro e muito mais, Ori Rodrigues.
0: Muito bem, primeiro golaço anotado aqui na programação do nosso Sonho Café News dessa manhã. 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
1: Vamos lá com informações. Primeiro túnel do Trevo aqui, ó, que a gente falou mais cedo, pertinho da CB. Não passa nem moto, nem carro. Tá muito difícil aqui, mandou o João Vitor da Silva com imagens em tempo real aí na nossa live. Ele mandou agora, há 20 segundos. Ele passou. Deixa eu ver se ele conseguiu passar aqui, né? É pra dar um problema no carro aí, é dois toques, né? Aquele abração pra amigo aí, viu? Grande abraço pra você. O nosso outro ouvinte mandou imagens aqui, ó, Matheus, aqui na esquina da Uruguai com a Curitiba, em frente ao Curtarelli, tá muito complicado o trânsito, nas proximidades ali, né? Tem um mercado na esquina, né? Cara, impressionante, né? Tem aquele riozinho, né? O riozinho que é bem do ladinho ali, infelizmente, transbordou e está sobre a pista, mas agora já está uma situação um pouquinho mais controlada do que antes aí, ó. Aquele abração para amigo aí também, viu? Atenção quem passa na Uruguai com a Curitiba. Temos dois áudios aqui encaminhados no nosso 33613130, com o primeiro agora na sequência dos nossos ouvintes.
14: Bom dia, gurizada. Entre meio, colou a bacia e a pavimento aí, a árvore caída aí, cuidado aí na pista aí, ótimo dia pra nós aí.
1: Exatamente, tá passando só um carro por vez. A árvore não é de grande porte. E até tu falar, a última vez que choveu bastante, deu temporal, o pessoal mesmo, os agricultores foram ali, tiraram com uma motosserra e botaram pro ladinho, porque eu não vi os bombeiros se deslocando. Por quê? Porque tem várias ocorrências ao mesmo tempo. Mas seria interessante liberar a pista aí. Bom dia.
15: Bom dia, pessoal da capital. Quem vem de Planalto para São Carlos, antes de chegar na fronteira Empório da Fruta, tem uma queda de barreira, não é muita coisa que tem na que desbarrancou, só que está no meio da pista. Então quem vem de São Carlos para Planalto tem que invadir a pista contrária para conseguir passar, né?
1: São Carlos a Planalto, informação do ouvinte em tempo real aqui, ó. Tem uma imagem que a Júlia traz pra gente, através aqui do radar em tempo real. Grande concentração de raios agora na área de Chapecó. Células de tempestades estão sendo retroalimentadas pelo aporte de ar quente que não para de chegar da Argentina. Reflexo, então, compatível para granizo que deve, pode continuar aqui nas próximas horas. Então, o que nós temos? Aqueles pontos vermelhos ali, ó, é bem a região de Chapecó. A incidência muito alta de raios aqui na região de Chapecó e também na região de Três Passos, do Rio Grande do Sul, até a divisa com a Argentina ali. Vamos trazer os nossos parceiros até às 9 horas da manhã.
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0: Um abraço, nosso amigo Dema, que daqui a pouco vai te conectar para trazer informação do comércio aqui nessa manhã. 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
1: Antes do break aqui, informações importantes aqui da audiência. Na Rua Mato Grosso, pertinho ali do supermercado Comper, no Jardim Itália, o rio acabou transbordando. Tem carros ali ilhados, não tem como passar agora. A guarda não foi chamada, não tem ninguém no local. Informação da AF Promoções, a Fábio aqui, ó. Acabou de mandar um vídeo pra nós atualizando ali pertinho do Comper. Os carros estão desviando porque não tem como passar. Tem um riozinho ali, né? Grande abração pra você aí, garota. Alan Matos tá por aqui também. O nosso ouvinte mandou imagens de um condomínio no Pinheirinho, Andrei. Só se quiser aqui confirmar pra gente, é dentro de um condomínio. Imagens aéreas, acho que o ouvinte tirou de dentro do apartamento, é isso?
11: Exatamente, Matheus. É uma mensagem de logo faz uns 10 minutos que foi enviada pra gente aqui dentro do condomínio, no Pinheirinho. Então, essa imagem que você tá vendo na live aí, que caiu bastante a estrutura, ele disse que chegou a ir terra e também muita água na garagem, onde tem os carros ali, Matheus Montemeso.
1: Não, e olha ali, ó, se o pessoal conseguir observar um pouquinho mais próximo, onde tem terra que acabou caindo. Eu não sei se a Defesa Civil não vai ter que ir pro local lá pra dar uma verificada. E eu não sei se não foi uma vez nesse condomínio, que lembra que caiu um pouco de terra, não sei se foi o mesmo, tá? A gente vai confirmar depois. Mas a situação tá bem complicada mesmo ali dentro do condomínio, tá? É na área privada ali, mas tem muitos carros estacionados, logicamente, e certamente vai prejudicar a vida das pessoas naquele ponto. Leopoldo Sander agora também, imagens da Leopoldo Sander, muito movimento de veículos e muita água acumulada, mas tá passando. Informação aqui do JE Assessoria e Consultoria, 3361-3130, nosso WhatsApp. Estamos no YouTube, estamos no Facebook, tudo em tempo real, nos aplicativos do rádio, e a gente volta já!
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0: 18 graus, 28 para as 9.

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2: 15 para as 9, de volta à programação do Som e Café News na sua manhã de sexta-feira. Seguimos com o tempo instável, com chuva na Grande Chapecó. Agora clareou um pouco mais o tempo, né? A chuva deu uma amenizada também aí nessa questão de volume. Ó,
3: duas informações rapidinhas. O diretor Leus aqui, secretário Leus, informa: se você identificar pontos de alagamento e que os veículos não passem, que necessite isolamento total, por gentileza, ligar no 153, 153. É só ligar e informar que todas as guarnições foram chamadas para ser empenhadas nesse tipo de ocorrência agora. Outra coisa, a informação rapidinha aqui, Ori. Muitas placas encontradas pertinho da Clayton Car. Quero mandar um abraço especial pro nosso amigo Vini aí. Tem várias placas no chão ali pertinho da Clayton Car, do final 20 14 72 94 58 96 88. Tem até uma placa vermelha aqui, tá? E final 56. São placas de veículos. Você que perdeu sua placa hoje ali na região do Santa Maria, pode passar pertinho da Clayton Car, que estão todas ali jogadas sobre a calçada.
2: Aquele abraço aí pra toda essa grande equipe e da Clayton Car também. 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
3: Muito bem, vamos trazer aqui os nossos repórteres. Vou começar com a Júlia. E também já vou trazer e convocar os nossos ouvintes em tempo real para participar com a gente. 3361-3130. A gente vai ter muita informação na terceira hora também de outros assuntos. Tem júri hoje em Chapecó daqui a pouquinho, importante. Abração para Célia Collin, para o Daltro Plínio, para o Lessir Vieira, para Salete Graf. Pessoal que tá chegando aqui nas redes sociais, deixa os abraços, né? Fernando Santos, o Richard falou: cara, tem que ligar a luz hoje. Se os caras não ligar a luz hoje, Richard, esquece, arranca fora a lâmpada. Carlos Baniski, Jucimar, Eliane Dias, muita gente nova aqui também participando. Então um abração pra vocês todos, bem-vindos ao Som e Café News. Alô, Júlia Mocelin, ao vivo!
4: Informações então da cidade toda, Matheus. Estive no EFAP, onde nós temos nesse momento a rua Agostinho Briguente alagada, né? Então veículos que transitam, fazem aquele trajeto, atenção redobrada. Tivemos então também um alagamento pontual na Avenida Tílio Fontana, próximo ao elevado, né? A construção ali, quem vai sentido centro EFAP, então esteve parado o trânsito justamente em função de um alagamento ali naquela região, impossível do pessoal passar. Alguns até conseguiram dar a volta e voltar pela Itaboraí, mas quem não conseguiu teve que ficar parado. Então tivemos também no elevado da Bandeira, nesse momento já mais controlado, bastante água na pista, quem passa inclusive embaixo do elevado acaba tomando chuva no para-brisa em função do que o pessoal passa em cima, né, e a água acaba escorrendo para as laterais. Todas as pistas, muita concentração de água nas pistas, né, muito molhadas, então de fato para o pessoal redobrar a atenção, reduzir a velocidade nesse momento. Aqui na Rui Barbosa, onde próximo ao INSS, né, nós temos o pessoal fazendo o controle do trânsito nesse momento. A rua estava fechada em função do alagamento, agora está mais tranquilo para passar por aqui. No entanto, tem o pessoal sinalizando o trânsito e fechando e abrindo com cones para quem precisa acessar o INSS mesmo. Então é bem pontual a passagem por aqui nesse momento. A chuva continua intensa aqui na nossa cidade, os pingos de chuva bem grossos, inclusive. Bastante atenção nessa manhã, Matheus.
3: Ótimo, Júlia. Pessoal de Guatambu está encaminhando, Escola Municipal Francisco Corá está dispensando os alunos das aulas de hoje. Não haverá aula no período da tarde, então pais e responsáveis que venham à escola para buscar seus filhos com possibilidade e com toda a segurança agora de manhã, mas à tarde

0: não terá aula. A gente deve ter mais, né? Avisos ao longo aqui da próxima hora se vai ter alguma modificação aqui no calendário, então, das aulas hoje, especificamente, tá? Essa escola aqui que informou, a Escola Municipal Francisco Corá de Guatambu. Valeu, gente. E vamos lá com os nossos ouvintes aí também, participando. Matheus, bom dia pra vocês, tá? Olha só, perdemos a placa do nosso veículo no caminho do centro pra Unoesc. Placa final 82, RLC 9G82. Eu vou anotar, ver se eu consigo daqui a pouquinho fazer a junção aqui do que tá chegando de placa encontrada, né? Temos imagens da rua Mato Grosso, ali pertinho do Comper. Que acontece? Tá muito alagado ali, né? Pessoal da Maidana mandou um vídeo pra nós agora também, então um abração pra vocês todos aí. E quem mandou um vídeo agora também foi a Jussiane Marchetti, rua Mato Grosso, com problemas aí também de alagamento. Grande abraço! No nosso 3361-3130, Matheus, muita pedra aqui no autódromo. Caramba, alô Betinho, muita pedra pequenininha, que é notícia boa, ó. A gente tá com as imagens aí também, não tá dando problema por conta, né, de pedras grandes. Temos imagens de São João do Oeste. Olha, Ori, você pode descrever pra audiência o que aconteceu ali no interior, linha Jaboticaba. As pedras, elas acabaram ficando acumuladas dentro daquela parte superior, que é tipo uma rede, né, que protege os viveiros. Então, mandar um grande abraço pro Ziles, pro irmão do Ziles e a turma de São João do Oeste. Uma quantidade enorme de pedras que caiu. Não sei o tamanho aqui, acho que a gente vai conseguir ver agora, né? Acabou atingindo parte do viveiro onde nosso amigo trabalha. Por quê? Porque a tela superior não suportou o peso das pedras que ficaram acumuladas sobre ela. Mas é impressionante a quantidade de pedras lá em São João do Oeste. A informação que chegou agora há pouquinho foi mais ou menos aí uns 30 minutos atrás, aproximadamente. Nossos parceiros, até as 9!
1: Recado aqui pra vocês, só rapidamente, você que não tem acesso ao Facebook, ao YouTube, enfim, imagine você ter uma rede, né? Uma rede de pesca, né? E você pegar um grande volume de peixes que ela faz o que, em vez de ela estar esticada, ela acaba dobrando e faz aí como se fosse uma bolsa cheia de peixes, no caso aqui cheia de pedras. Rapaz, em alguns pontos essa rede ela não suportou o peso das pedras e rompeu. Não é que ela cedeu, não, ela rompeu, rasgou a rede no meio e as pedras vieram abaixo. Agora é um volume assim muito grande mesmo. Não consigo observar aqui se são pedras grandes ou pequenas, mas eu observo que tem muitas, muitas pedras, né? O granizo que caiu e foi muito grande o volume. Tem uma ali, então, que chegou quase a encostar, né? Imagine que a rede quase que alcançou o chão, carregada de pedras, assim. Então foi, olha, muito complicado mesmo. Imagine o estrago que teria nessa plantação aí, né? Nesse viveiro aí do pessoal aí, se não tivesse essas redes de proteção. Bem complicado mesmo, e o volume de granizo que caiu nesse local. Matheus,
0: antes pagar as redes de novo do que pagar todo o prejuízo,
1: não ia sobrar
0: embaixo
1: nada.
0: Ia acabar com tudo.
1: Ia sobrar só como é que é, só o suporte das plantas, não ia sobrar nada de...
0: Ó, esse vídeo a gente publicou também no Facebook, no nosso story lá, pra quem quiser acompanhar, de São João do Oeste. Tem muita ocorrência de pedra aqui na região, mas em Chapecó, de forma específica, tudo que chegou pra gente até agora não tem registro de danos por conta do granizo, que é uma notícia boa.
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0: Muito bem, daqui a pouquinho, Júlio, já traz a informação do Júlio aí, tá conectado aí, rodando o Chapecó. E pra fechar o bloco aqui, os nossos ouvintes. Matheus, eu peguei bastante pedras do shopping até o trevo da BR-282. Mandou aqui o Jean Orlante, um pouquinho mais cedo aí. Valeu, Jean. Abração pra mim, igual. Muita chuva em Itapiranga neste momento. Imagens agora da SC ou da BR ali, ó. Cara, chuva muito forte. Agora deu uma acalmada aqui no Vento Minona. Acabou de dar um pega mais forte, agora deu uma acalmada aí. Quem tá na viagem na boleia é a Adelima. Adelima, grande abraço pra você aí. Matheus, bom dia pra vocês aqui na Porto Alegre, esquina com a 7. O pessoal andou batendo num container de lixo e esse tá no meio da pista agora. 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
1: Vamos lá, 9 horas e 15 minutos de volta com o Som e Café News da sua manhã de sexta-feira, dia 11 de setembro, antes dos nossos patrocinadores, até às 10 horas da manhã, Matheus.
2: Só dizer que o pessoal encaminhou imagens ali daquele edifício mais cedo que nós comentamos. Infelizmente, como o ouvinte citou mais cedo, caiu mesmo a estrutura sobre veículos. Tem vans ali, tem carros, e infelizmente acabou danificando, tá? Um prédio que acabou tendo a estrutura danificada agora há pouquinho, então. E daqui a pouquinho eu vou trazer a Júlia diretamente aí da UAM Mato Grosso. E temos informações também com os nossos ouvintes, olhos parceiros, até às 10 da manhã.
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2: Parcelinhas, top demais. Vamos com informações da Júlia. Daqui a pouquinho tem os nossos ouvintes já prontos aí também pra gente rodar. Tá por onde aí, Júlia?
3: Daqui a pouquinho tem os nossos ouvintes prontos aí pra gente rodar.
4: Júlia. Eu tô aqui pela Mato Grosso, Matheus, nesse momento.
2: Tem que reconectar, Júlia. A conexão não tá legal aí, tá? Vamos tentar dar uma viradiata aí, né? Daquela viradinha, sabe aonde? É, dentro ali do veículo onde nós temos Starlink.
1: Tem mexer na antena! Mexer na antena! Mexe aí na antena!
5: Tem uma granja atrás. Vem tudo água da granja e do bairro pro lado de cima. Tem tudo aqui. Alagando todas as casas aqui na rua.
2: Antônio Morandini, gente. Região da Antônio Morandini, o vídeo é impressionante. O que nós temos ali, gente? É um rio. É praticamente um rio que está passando e está invadindo residências. Eu estou vendo casas ali que, infelizmente, são abaixo do nível da rua. E a água está invadindo as casas da Antônio Morandini. Agora há pouquinho, o ouvinte mandou para nós. Mandou o CEP bem certinho, o endereço dele, que também está com problemas aí os moradores tentando... Cara, fazer alguma coisa, só que é tanta água, cara, tanta água, a situação tá bem complicada mesmo. Mais um ouvinte nosso 33613130, muito bom dia.
6: E aí, meus amigos, tudo certo? Passando para informar que na Porto Alegre, bem na rótula ali perto da Prosegur, um container desses verdes, dos recicláveis, ele foi parar no meio da rua, tá? Então ali tomar um pouco de cuidado, porque tá só em uma pista daí, tá bom?
2: É, valeu, grande abraço pro amigo aí. Mais uma pra gente fechar aqui, bom dia.
7: Aqui na Araras também, tem a obra da Kazan, que eles fizeram aqui das varetas que passaram encanamento, aonde eles não colocaram asfalto, lavou tudo. Tem muita valeta grande, profunda ali na via, pessoal, tem que se cuidar bastante. Muita brita cobrindo todo o asfalto, muito perigoso aí para os motoristas, motociclistas.
2: É a situação bem complicada ali, tá? Grande abraço pro nosso amigo que tá informando tudo em tempo real pra nossa audiência. A gente vai aí pra rua Mato Grosso agora. Enquanto isso, olha, vamos trazendo os nossos parceiros da Peixoto Pneus. 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Antes, olha, dos parceiros aqui, Júlia, tá 100% áudio agora, informações.
8: Informações então aqui direto da rua Mato Grosso, entre a Quintino Bocaiúva e a Guaporé, onde nós tivemos antes mais cedo um fechamento em função do que o rio transbordou, né, e acessou aqui a pista, impossibilitando os veículos de fazerem a passagem. A Guarda Municipal, nesse momento, o Matheus acabou de sair daqui fazer a retirada dos cones, então o pessoal pode transitar normal. No entanto, o rio está chegando mesmo na rua, né? Se continuar chovendo desta forma, pode ser que ele volte a subir. No entanto, nesse momento, o trânsito por aqui é tranquilo e a pista está liberada, Matheus.
2: Valeu, Júlia. Obrigado pelas informações. Agora os nossos parceiros da Manhã Antes do Esporte.
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2: Muitos ouvintes estão perguntando se vai ter cancelamento de aulas aqui em Chapecó hoje, por quanto temporal. Eu já confirmei com a prefeitura aqui, já, na verdade, passei aqui essas informações, esses questionamentos, mas nós não tivemos retorno ainda. Assim que a gente tiver sobre Chapecó, a rede municipal de ensino, nós vamos repassar para nossa audiência. Quem mais está com a gente, Ori?
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2: Nós temos alagamentos de casas no Passo dos Fortes, infelizmente, Ori, invadiu a casa, mas muita coisa, tá? Pegou os eletrodomésticos aqui, infelizmente o pessoal está tentando levantar os móveis, situação não é bacana aí em algumas regiões da cidade. O Matias passa para a gente aqui, ó, alagamento também na Baronesa da Limeira, acabou alagando a casa, muita água descendo para a casa da pessoa ali, a casa aí do Jonathan Jesuíno, caramba, gente, e aí segue ainda com problemas ali, né? É uma descida ali, né, um barranco, e infelizmente a água, ela, né, Matias, ela acaba entrando na casa da pessoa ali. Bom dia.
9: Bom dia para você, Matheus, bom dia aos nossos colegas, nos ouvintes, exatamente, viu? Isso é na Baronesa da Limeira, na residência do Jonathan Jesuíno. Nesse momento, os familiares estão se encontrando no local para tentar auxiliar o máximo possível, porque infelizmente alagou a residência do rapaz aí, estão vendo o tamanho dos danos também na residência dele aí, totalmente alagada.
2: É, e Pastos Fortes também com registros, tá? E infelizmente, e ali na região do Desbravador tem máquinas trabalhando pra tirar, o que tem sobre a pista, cara, é muita terra sobre a pista. Então tem ali um pessoal com maquinário também trabalhando no local. 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
11: Segundo tempo do Golaço no Som e Café News, pra gente falar bastante de Chapecoense, de futebol aqui na 93.3, sempre a Eletrônica 21 tem solução rápida pra você. Inclusive na live, você pelo Facebook, pelo YouTube, vê imagens anteriormente, pouco mais cedo, cerca de 30 minutos a uma hora atrás, da Arena Condá. Abração especial do Leandro Lise, que mandou essa imagem pra gente, mas o Matias Brasil esteve lá juntamente para fazer a coletiva do técnico Rafael Lacerda. Bom dia, Matias Brasil. A situação do gramado, ela já tá muito boa, né? Claro que é fortes chuvas ainda que vão decorrer no dia de hoje.
9: Bom dia para você, Andrei. Bom dia, Ori, os nossos ouvintes. É a vazão de chuva que aconteceu nas primeiras horas da manhã e não tem drenagem no Brasil, no mundo, que ature isso, né, Andrei? A situação tava complicada, mas eu acompanhei a entrevista coletiva do Rafael Lacerda quando deu uma acalmada na chuva e o que a gente viu ali, que já estava controlada a situação, o pessoal já tava ali acompanhando a situação do gramado, a gente viu o Chiquinho trabalhando, já viu o pessoal que é responsável pelo gramado da Arena Condá trabalhando, tudo controlado, voltou ao normal aí na Arena Condá, a vida segue. Já falando em entrevista coletiva, Andrei, pra gente já emendar o assunto, pois não, Andrei?
12: Só, e o treinamento da Chapecoense tá marcado pra que horário,
9: meu Deus? Às 10 horas da manhã. Todo mundo tava chegando normal na Arena, tá?
12: Sim,
9: os jogadores chegando normalmente na Arena.
12: Tá.
9: Bem, pra gente falar já sobre entrevista coletiva, vamos ouvir o técnico Rafael Lacerda, que é a entrevista coletiva que aconteceu hoje pela parte da manhã na Arena Condá. Ele falou sobre dois jogadores que não participaram dos treinamentos ontem e também aí tentou explicar o porquê ele não poderia falar sobre as baixas para a partida contra a equipe do Internacional no meu questionamento. Rafael Lacerda responde.
13: Matias, eu não posso, cara. E não é fugir da tua pergunta. Não é fugir da tua pergunta. Mas já fugindo, né? Eu não sei nada do Inter. Se vocês olharem as escalações do Inter, o Inter... Não vou nem falar dos nomes, tá? O Inter joga com linha de 4, joga com linha de 5. Às vezes ele dobra a lateral direita, às vezes ele dobra a lateral esquerda. Vou te dar um exemplo. Eu sei que às vezes vocês ficam incomodados sobre treino fechado. Faz mais de 2 semanas que eu não converso com a diretoria sobre treino aberto ou fechado. Isso aí já vem dos clubes. Muitas vezes, várias vezes aqui, eu solicitei. Eu falei, olha, a gente precisa fazer um treinamento fechado. Porque hoje os times do Brasil, todos os times, inclusive a Chapecoense, mas que o nosso é um pouco mais aberto, que fica perto da rodovia, né, posso dizer assim, a gente faz o treino aberto, mas os clubes hoje, todos eles, pela questão de ser treinamento, não tem informações do clube. Então, por que que se eu não tenho informação do meu adversário, por que que eu vou fornecer? Eu sei que isso é ruim, atrapalha um pouco o trabalho de vocês, mas eu não posso adiantar, cara, eu não posso adiantar, porque assim como eu não sei o que o Pesolano vai armar, a gente ainda disse ontem, meu auxiliar, o João, falou, cara, vai ser um jogo que quando sair a escalação do Inter uma hora antes, mesmo assim, a gente não vai conseguir identificar que sistema ele vai utilizar. Porque, às vezes, com as escalações, já sabe. Ó, vai jogar com linha de 4. O Inter, não. Porque, como o Pesolano usa, às vezes, o Vitinho numa ala, o Bernabé numa outra ala, ele pode vir com uma linha de 5. E, ao mesmo tempo, esse mesmo jogador pode vir jogando como atacante. Então, essa questão nossa. Nós temos dois jogadores que são dúvidas, né? Não treinaram nos últimos dois dias. São jogadores importantes, mas como eu disse, né? A gente tem um elenco para isso, um elenco que vem dando bom resultado, vem jogadores que às vezes entram no jogo, estão entrando bem, quando tendo oportunidade, estão entrando bem. A gente espera que eles correspondam. Mas independente de quem começar o jogo, o torcedor vai se sentir representado dentro de campo, porque o grupo está muito comprometido e a gente espera fazer um grande jogo.
9: Tá aí o técnico Rafael Lacerda, entrevista coletiva hoje pela parte da manhã. Como a gente não gosta de emitir informação para os nossos ouvintes, os dois jogadores que o Lacerda fala na entrevista coletiva é o meia Giovanni Augusto e também o atacante Bolasi. São os atletas que não participaram dos dois treinamentos. São os dois jogadores que não foram programado ontem junto com os demais jogadores do elenco do Verdão. Provável time da Chapecoense esboçado ontem, essa aí é de lambuja para você, viu, Andrei? Anderson Silva no gol, na lateral direita o Everton Souza, a dupla de zaga de Cauã Faria, Matheus Montemeso e Eduardo Doma. E na lateral esquerda, o Bruno Pacheco. No meio campo, o Camilo Iago e o Miguel Carvalho. No ataque, o Garcês, o Marcinho e o Túlio Eduardo. O time que foi esboçado ontem. Tem que saber se hoje o Giovanni Augusto e o Bolasi vão estar treinando, mas eu já vou adiantar aqui a minha opinião, que com uma chuva dessas, nesse gramado pesado, eles não vão estar treinando, tá? Já não treinaram ontem, que estava normal, então hoje, com um gramado pesado desse, eles não vão treinar muito provavelmente.
1: Se popem, piazada. Se popem pra jogar amanhã, se
9: é isso aí, que é o amanhã que é o pipinão, né? Então tá aí, esse é o provável time da Chapecoense. Às 17 horas a gente volta com mais informações direto da concentração da Chape, Andrei.
12: Quero que tu emita novamente. Tu sabe por que o Bolasi e o Giovanni Augusto não treinaram, Matias Brasil?
9: Não, essa informação não foi repassada, mas o que a gente buscou é que realmente eles não participaram do treinamento.
12: Ô, Matias, só pra informar, a gente tem informação que o Inter ele chega às 3 horas da tarde, né? O voo do Inter às 3 horas da tarde, é isso, né?
9: Cara, a previsão é essa, né? A previsão é que chegue por volta às 3 horas e 20 minutos no aeroporto de Chapecó. As condições climáticas vão ter que auxiliar um pouco, né?
12: Não, é porque chegou uma informação só pra gente... O pessoal até veio questionar a gente se era verdade. Que o avião do Inter não tinha descido. O Inter vai treinar às 10 horas da manhã, lá em Porto Alegre. Vai Exato. Realizar o último treinamento. E só vem pela parte da tarde. Voo tá marcado pra chegada prevista 13h30 por aí, né, Matheus?
9: Exatamente, viu? Essa é a previsão de chegada aí para as 3 horas e 20 minutos em Chapecó. O Inter que sai de lá às 2h30 da tarde. Chega aqui às 3h20. Vai direto pro hotel, fica concentrado no hotel Kinderman, tá? Já pra quem quiser, eu quero ir no hotel acompanhar a gente, não é bem assim, tá? É aquele hotel que fica longe das margens da BR ali, então já fica concentrado no hotel Kinderman, não treina em Chapecó. Eu recebi diversas mensagens hoje pela parte da manhã, pedindo onde que o Inter ia treinar em Chapecó. O Inter não treina em Chapecó, vai direto pra concentração, joga
12: com a Chapecoense amanhã.
9: Não tem lugar nenhum,
1: espera que não jogue aqui também,
9: né? Exatamente, né? Joga contra a Chapecoense e tem um avião de Chapecó para Porto Alegre às 9h40 da noite, sai de Chapecó, chega por volta das 22 horas e 30 minutos em Porto Alegre. Assim que termina o jogo, já vai para Porto Alegre.
1: E aí parece que já vai ter um ônibus na entrada e um outro fretado para sair por outro portão também,
9: exato,
1: né?
9: Exato, é sempre assim, cara. Então essa é a situação do Internacional. Não começou nem o treinamento do Inter e nem da Chapecoense às 10 horas da manhã, então vamos com calma aí. Mais informações no @WestCapitalSports1, a gente vai estar atualizando tudo que envolve a vida do Verdão.
12: 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A gente vai fechando o nosso segundo tempo do golaço aqui no Som e Café News. Na volta a gente vai falar mais de Chapecoense, arbitragem do jogo também, ouvir a opinião do nosso comentarista, analista Vitor Hugo e detalhar a Série A do Campeonato Brasileiro.
1: Muito bem, mais um golaço anotado aqui na programação nessa manhã, 27 para as 10. Agora a gente faz a conexão com o comércio aqui da cidade de Chapecó. Quem traz aí o recado é o Dema.
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1: Muito bem, aquele abraço em galera do Alfa, tamo junto e obrigado pela sintonia. 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
2: Informações rápidas para audiência. A linha Cascavel, pelo que eu vi no mapa, é pertinho da Sede Figueira ali. Tem muitas pessoas que não conseguem nem sair de casa, não tá passando veículo ali. Então recebemos aqui mensagem do nosso ouvinte, né? A nosso ouvinte. E falou o seguinte, pertinho ali, a região do Faxinal dos Rosas como ponto de referência. Residência do Oscar Cardoso ali, muitos problemas, cara. Desceu água pra caramba. O pessoal não consegue ali nem descer. Isso aqui é como é que tá a estrada agora. Então tá difícil aí, né? A linha Cascavel com problemas. Pessoal deixou imagens também em frente a Kielsen, Rua Verona. Temos informações em frente ali a Kielsen. Não é a principal na Irineu Borhausen, mas tem muita água acumulada agora. E ali tem o pessoal que trabalha na Kielsen também, não tá fácil ali. Grande abração pra vocês. Quem encaminhou as imagens aqui foi o Iraci Silva. Tamo junto, Matheus, aqui no Santa Maria, muitos problemas também. Mandou o Rodrigo, imagens aéreas aqui do Rodrigo. Tamo junto, garoto. Vamos fazer o break. Na volta tem a Júlia Mocelin, atualizações aqui ainda. Das ruas aqui de Chapecó, do temporal, e tem a palavra também da Defesa Civil.
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1: Temperatura em Chapecó 19 graus. Faltando 22 para as 10. Bom dia.
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2: 14 para as 10 e volta na programação Som e Café News, manhã da sexta-feira, dia 11 de setembro. Seguimos com um tempo instável, com chuva aí na cidade de Chapecó, temperatura de 19 graus neste momento. 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
3: Grande abraço pro Juliano, mandou Matheus bem ali do ladinho da fronteira do Renato, que nem a gente comentou mais cedo aqui, ó, tá difícil de passar de carro, para quem vai sentido pro bairro, é Rua Veneza ali, tem um buraco ali que deve dar uns 3 metros de água, cara, tá difícil. Abração pro Juliano, áudio aqui do ouvinte, áudio número 1, Ori. Muito bom dia.
4: Bom dia, bom dia. Aqui é o Robson Colombelli, morador da linha Saia de Figueira. Mas não é só a linha Cascavel que está com problema. Aquela região de Saia de Figueira, linha Cascavel, aquela região ali está abandonada. Está abandonada, as estradas não cuidam, faz meses que não passa ninguém ali limpando, cuidando. A prefeitura abandonou aquelas estradas da Série Figueira ali, entendeu? Só pra deixar claro aí pro pessoal a informação.
3: Tem que ir lá passar agora, né? Porque a situação tá difícil, cara, pros moradores lá da linha Cascavel e Sete Figueira. E assim, levou muita pedra, né? Levou embora terra, pedra, tá complicado. Certamente vão ter que fazer, Ori, depois dessa grande chuva, uma revitalização no interior de Chapecó.
2: Previsão do tempo que a gente acompanhou aqui também, amanhã, sábado, já não teríamos mais essa instabilidade, tá? Se tiver alguma possibilidade, um plantão, enfim, para sábado, a gente já vai ter tempo estável e até o sol deve voltar a aparecer em alguns momentos aí no sábado. Não tem previsão de instabilidade com chuva.
3: Olha, a chuva volta a apertar aqui no Vento Minuano. Júlia Monsalim está conectada aí para trazer atualizações.
5: Pois é, Matheus, e a chuva segue, né, aqui no município de Chapecó. Nesse momento, eu falo do bairro
3: Vamos chamar um Parisotto, né? A Júlia iria chamar um Parisotto. Conexão tá ruim hoje, gente. É difícil mesmo. Tocando aqui, Ori, o áudio, né, que acabou de chegar pra gente, atualização relacionada às chuvas aqui nas últimas horas.
6: Nós registramos essa manhã, né, uma chuva intensa, próxima a 40 milímetros, no intervalo menor de uma hora. E com isso nós registramos uma série de alagamentos pontuais no município. Até esse momento nós estamos com muitas demandas, no entanto, nenhuma família precisou ser desalojada ou desabrigada, tampouco nós tivemos feridos. a sala de crise.

0: Foi acionada e nós estamos fazendo a gestão de todo o atendimento que envolve a Prefeitura Municipal, que está com todas as suas equipes empenhadas no restabelecimento o mais breve possível da normalidade no município. Nesse momento, nós estamos já próximo a 15 atendimentos que nós consideramos significativos, urgentes e graves para serem feitos. E o desejo é que nós possamos atender todas as demandas do município que dizem respeito a situações de urgência em decorrência dessas chuvas concentradas num período tão curto.
1: Valeu. A nossa ouvinte está falando o seguinte, ó. Bom, ele falou em 40 e poucos milímetros, nem 50 ainda, mas deve ter passado agora, porque ele gravou mais ou menos uns 20 minutos aqui o Parisotto. Agora a chuva está muito forte no vento minuano. Segue uma chuva forte. Impressionante. 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Na frente do Ecopark temos atualização de imagens aqui, ó. Deu uma transbordada no rio ali, infelizmente. Passamos agora ali do ladinho do Cross Atacadista e bem na frente da delegacia do Pastos Fortes, a água dava na porta do carro. Não conseguimos passar. Mandou a Juliana de Oliveira. Delegacia deve ser a CPP ali do Pastos Fortes, né? Então, bem complicado para passar também. Temos imagens do Borba atualizadas agora. O Afonso Schaefer ainda com muitos problemas, mandou aqui nosso ouvinte. Grande abraço pra você aí também, tamo junto. Se alguém encontrar a placa AYV0F47, é do nosso ouvinte, final 47. Alô, Dilda, grande abraço pra ti, hora do Rádio Dicas, na volta às últimas de hoje.
2: Vamos lá, faltando 8 minutos pras 10 horas da manhã agora. 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Gelo Pop tem vaga em encarregado de produção e operações do sexo masculino, ensino médio completo, conhecimento em transpaleteira elétrica e empilhadeira elétrica. 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Rádio Dicas, logo mais 20 para as 2, dentro da programação do Se Joga. Sol e café News. 19 graus, 5 para as 10. Bom dia.
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7: Vamos lá, 10 horas 4 minutos nessa manhã, Matheus Montemeso.
8: Oração aqui pro nosso amigo Marcelão, deixou mensagem pra gente aqui, ó, conseguiu internet pra mandar imagens da Vila Pulga. Problemas, casas alagadas na Vila Pulga. O pessoal conseguiu retirar algumas coisas de dentro ali, mas não tá fácil. Severino mandou um áudio pra nós, Ori, áudio número 1, aí a gente pode rodar, bom dia.
9: Esse Celtinho, cara, o cara tava no estacionamento, deu a ré, mas ele coberto de água por dentro, cara. Cara, é triste, viu? Mas é, eu acho que ele não viu, ó, água subindo, né? Então agora ele foi lá, conseguiu dar uma ré lá, mas não abri a porta, infelizmente, tapado de água.
8: Do ladinho da Kielsen ali da Kipo, né? É, Rua Veneza não é na principal, é na lateral ali da Kipo. Não tá passando veículo, gente. Não adianta tentar ali, tá? Tá complicado mesmo. A gente tá vendo imagens
10: negócio
8: do Celta.
10: O negócio é o contorno só.
8: Pegou bastante.
10: É, negócio pra chegar até lá, o contorno.
8: Não, mas é que tem outras ruas ali, olha, do
10: tem
8: lado.
10: Outras pra
8: pode
10: chegar?
8: Subir várias, é? Dá pra subir na próxima.
10: Isso, tá certo. Agora eu localizei. Você pode sair lá na região lá do Visa, né?
8: Isso, isso. E dá pra ir pra frente e cair na Nereu Ramos também, que é uma possibilidade. Júlia Mocelin está conectada à Unidade Móvel Cross Atacadista. Fala com a gente aí, Júlia!
11: Para fechar todas, então, aqui no nosso São e Café News, tivemos uma manhã muito movimentada em função da chuva. Eu falo nesse momento aqui do bairro Desbravador, na entrada do bairro, onde mais cedo máquinas trabalharam para tirar o excesso de terra na pista. Ainda há água na via, então quem passa por aqui redobrar atenção. Tem cones no meio sinalizando também essa água, né? Nós tivemos uma atualização ainda da Defesa Civil nos últimos minutos, que atende agora a 28ª ocorrência relacionada à chuva aqui na nossa região, aqui no município de Chapecó, e então ainda há esse trabalho da Prefeitura e da Defesa Civil para se fazer o levantamento, né? No entanto, a gente segue também acompanhando e sem ocorrências graves registradas, então, no município. Muita chuva, atenção para quem principalmente faz os trajetos, né, pelas ruas da cidade, muitas pistas alagadas e também com muita água na via, a redobrar a atenção e reduzir a velocidade aí os motoristas, Matheus.
8: É, abração pro Artemio, ele encaminhou imagens, o pessoal tá trabalhando no interior de Chapecó, ali na linha Sede Figueira, cara, muitos problemas, 130 milímetros de chuva nas últimas horas aqui. No centro choveu uns 50 aproximadamente, mas no interior aqui choveu muito mais em alguns pontos. Impressionante. Vamos aqui trazendo o futebol.
10: 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Nosso amigo Alcacir, toda a equipe, recebam aquele abraço. Matheus.
8: O Temi falou que choveu 130 em Guatambu, na linha Barragem, tá bom? O nome já diz, né, Artemio? Linha Barragem, Guatambu, então 130 milímetros e tivemos mais chuva aqui no interior de Chapecó. A pessoa mandou aqui os medidores, né? Chovendo 70, 80, 90 milímetros. 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
0: Terceiro e último tempo do golaço aqui no Som e Café News, sempre pra Eletrônica 21. 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Matias Brasil, as últimas informações do Verdão que encara amanhã a equipe do Inter.
12: Vamos lá então, confirmado a arbitragem pra essa partida envolvendo a equipe da Chapecoense e também a equipe do Internacional. O árbitro é Flávio Rodrigues de Souza, de São Paulo, auxiliado por Bruno Bosquilha, do Paraná, e Guilherme Dias Camilo, de Minas Gerais. O VAR é Paulo Renato Moreira da Silva Coelho, do Rio de Janeiro. O Flávio tem 46 anos e nessa temporada de 2026, ele já participou em 2 jogos aí que a Chapecoense disputou. Entre eles, ele foi auxiliar do VAR, quando a Chapecoense perdeu para o Fluminense pelo placar de 2-1 no Maracanã, e ele foi o árbitro quando a Chapecoense perdeu para o Cruzeiro pelo placar de 2-1 em Minas Gerais. O Flávio, ele já acumula 38 jogos na temporada de 2026, entre eles, ele apitou, o Brasileirão, o Paulistão, a Série B, a Libertadores, a Sul-Americana, o Paulistão A2, o Mineirão, a Copa do Brasil, a Série D e também as prévias aí da Copa Libertadores da América. Com uma média de 5,18 cartões amarelos por partida e 11 cartões vermelhos aplicados nessa temporada, essa é a arbitragem para o jogo que acontece amanhã na Arena Condá. Bem, falando sobre retrospecto, Andrei, entre Internacional e a equipe da Chapecoense, que não é muito positivo a favor da equipe da Chapecoense esse retrospecto, esse histórico contra a equipe do Internacional. A Chapecoense que o último jogo, inclusive, foi pela Série A do Campeonato Brasileiro desse ano lá em Porto Alegre, acabou perdendo pelo placar de 2-0. A equipe do Oeste Capital estava presente. São 15 jogos somados até agora. 8 vitórias do Inter, 2 empates e 5 vitórias da Chapecoense. Lá em Porto Alegre são 8 jogos, 6 vitórias do Inter e 2 empates. A Chapecoense ainda não venceu lá. Em Chapecó são 7 jogos, 2 vitórias do Internacional, nenhum empate e 5 vitórias da Chapecoense. A maior vitória, a mais elástica, melhor dizendo, né, do Internacional contra a Chape foi lá em Porto Alegre, quando venceu a Chapecoense pelo placar de 3-0 em 2018 e também em 2021, quando venceu a Chape pelo placar de 5-2. E a vitória mais elástica da Chapecoense contra o Internacional foi em Chapecó em 2014, e bem lembrada pelos torcedores, quando venceu o Internacional pelo placar de 5-0 na Arena Condá. Ô, Andrei.
0: Valeu, Matias, que volta às 5 horas da tarde, diretamente no hotel da Chapecoense, é isso?
12: Exatamente, André. Diretamente da concentração da Chapecoense, estaremos aí presentes no nosso golaço, trazendo as informações do Verdão.
0: E a chegada do Inter também, né, Matias Brasil, no Instagram daí.
12: É, a chegada do Inter no @WestCapitalSports1 aí, todos os detalhes. Todos os detalhes.
0: Se mexer, né, Matias? Treino fechado semana toda,
12: sabe quem até estará tarde. Comigo? Matheus Montemeso vai estar comigo também, direto da concentração da Chapecoense.
8: Com certeza, a gente faz a mesa remotamente, né?
12: Presente da concentração da Chapecoense, Matheus Montemeso.
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0: 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Vamos com ele, Vitor Hugo, nosso comentarista, analista, que fala um pouco mais de Chapecoense Internacional. Bom dia, Vitão!
14: Bom dia a todos que acompanham o Som em Café News. Uma ótima sexta-feira e um final de semana maravilhoso a todos. Melhor ainda, com vitória da Chapecoense, que joga amanhã na Arena Condá, que vai estar lotada. O jogo é contra o Inter e sabemos que a Araçu da Arena Condá vai estar repleta de colorados que tem a oportunidade de acompanhar a equipe do coração de perto, mas que vive o momento de dar um aperto no coração. A equipe da Chapecoense, por incrível que pareça, mesmo estando na lanterna do campeonato, está num momento melhor do que a equipe de Porto Alegre. O técnico Pezzolano, que não conseguiu ainda achar a sua melhor formação, deve mais uma vez ter uma formação diferente, já que tem desfalques certos. Matheus Bahia suspenso e Brian Aguirre também, que não está disponível para a partida, deve ser um problema para o treinador, que vai ter que contar com o Bernabé possivelmente recuado ou forçar o treinador a jogar na formação 3-5-2. Lado da Chapecoense, podemos contar com a volta de Bolasi no ataque, porém pode ser apenas no segundo tempo. Vamos ter que aguardar para saber, naquela confirmação que sai uma hora antes do início do jogo, a escalação oficial. Na Chapecoense aí também há uma dúvida ainda com relação à lateral esquerda, mas tudo indica que Bruno Pacheco retorna à titularidade. Na lateral direita, Everton ganha nova oportunidade, já que Heitor, lesionado, fica de fora. Bruno Tubarão está recuperado, pode ser que pinte no banco de reserva. Será muito surpreendente se de repente ele começar a partida. A Chapecoense tem um grande desafio de ganhar o jogo mental primeiro contra o Colorado, que vem abalado psicologicamente. A equipe teve falhas individuais nos últimos jogos, o que demonstra um desequilíbrio por parte de alguns atletas que estão muito aquém do que o torcedor esperava. Vamos falar muito mais, eu e meus companheiros da equipe da Oeste Capital, sobre esse grande jogo realizado no sábado. Eu espero por você.
0: Valeu, valeu, Vitor Hugo, nosso comentarista analista. A gente vai fechando o nosso terceiro e último tempo do Golaço aqui no Sonho Café News. 5 horas da tarde, a gente volta para falar muito sobre Chapecoense Internacional. Acompanha a chegada da equipe do Inter, o Matias diretamente do hotel da delegação da equipe da Chapecoense. E muita informação de Série A, Série B do Campeonato Brasileiro. Valeu, Ori, valeu, Matheus.
10: Valeu, aquele abraço. 10 horas e 15 minutos. Falar para você aqui dos nossos amigos da Casa da Tradição. Olá, minha amiga Cirlei. Abraço para você e todo o pessoal por aí também. 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
8: Oh, rapidinho, informação aqui. Eu tenho ingresso em todos os setores para Chapecoense Inter. Só não tem mais cortesia, tá? Então, no site aqui dá para a gente visualizar. Tem ingresso visitante, o Matheus falou assim, não sei se vai estar lotado torcedor do Inter, não. Será que não vai vender todos os ingressos, hein, Matheus? Aquele abração pro amigo aí, tamo junto, então dá pra comprar ou nas bilheterias, ou nos pontos de venda, ou no site.
12: A Chapecoense emite uma parcial por dia, na parcial de ontem, porque a de hoje não foi emitida, foram vendidos 4 mil ingressos, tá? 4 mil ingressos, levando em consideração o sócio torcedor.
8: O pessoal das FREC mandou pra nós aqui, ó, tá a caminho de Lages, mas infelizmente alagou a sede das FREC, cara. Infelizmente tem imagens aí também, né? Região de Santa Luzia, né, Ori? Acho que é Santa Luzia.
10: Exatamente.
8: Ali, né?
10: É aquela região do bairro Líder Santa Luzia aí, né? Fica próximo da rua. É.
7: Agora eu vou, não vou lembrar o nome da rua aí, mas é aquela que dá acesso ao shopping lá, né? Que vai ter o semáforo em breve lá, Matheus.
13: Iracema.
7: É isso aí, porque essa rua aí fica naquelas proximidades, tá? Não Iracema. Na rua Iracema, né? Mas quando chega aí na Baixada,
13: tem que dobrar
7: ali, à direita, aí você chega até lá na sede das FREC. E lamentável que a gente tenha que noticiar isso aqui também, né? Não só isso, mas a residência de várias pessoas que também passam por esse transtorno hoje pela manhã.
13: Só fazer um comentário rapidinho, pessoal, vamos fechar os buracos ali embaixo do elevado da passagem de nível, na verdade, em frente a CB, né? Por favor, ali na dobra, hoje choveu pra caramba, o pessoal tentava ali passar e daí não viu os buracos, que tinha uma lâmina de água. Entrar tudo em buraco, entortou roda.
7: Esses buracos que a gente noticiou essa semana aqui, né? Exato. O pessoal disse, olha, tá ruim, tá complicado, só que ali é aquela situação. É a prefeitura que faz ou a obra não foi entregue ainda, tá na responsabilidade do DENIT?
13: É o DENIT que faz. Não sei se vai ser municipalizado o acesso de Chapecó, hein?
7: Mas não um dia se vão ser. Entregar essa obra em um dia, porque até onde eu sei, não foi entregue até hoje.
13: E não tem ingresso cortesia mais, tá? Para menores de 12 anos. Tem que comprar meia entrada para as crianças. Grande abraço a todos. Obrigado a todos que estiveram com a gente. Uma audiência maravilhosa. Tá chegando o Ligue-se Ligue para animar a tua manhã de sexta.
7: E hoje à tarde?
13: Ao vivo.
7: É ou não é? Então tá bom. Não dá pra dar muito mal. Fica tranquilo, vamos lá. Hora certa, não se perca no tempo. S Capital FM, bom dia, 10:19 agora.
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0: futebol, essa é a rádio da galera. Vamos que vamos, esse capital, 10h24, bom dia, Brasil.
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0: Obrigado pra você, ligado aqui na programação. É o seguinte, em sextou, senhoras e senhores, sexta-feira, 11 de setembro, de tempo instável na Grande Chapecó. E o recado pra você aqui no nosso Abre Alas é o seguinte: você está ligado, você está ouvindo, então bora se dar bem na programação. 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Enquanto a ponta, aguardamos. Enquanto isso, David Guerra.

0: Esse é o aí do David Guerra com Ava Max pra você conferir aqui na programação Forever Young. Aí tem também o vocal aí do cara do Alphaville pra você conferir. Enfim, tu abre alas aqui da programação do Ligue e Se Ligue nessa manhã de sexta-feira. Agora estamos só no aguardo do seu recado. Não esquecem de aproveitar, mandar sua mensagem e mandar o seu nome completo. 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Sorteio acontece no final do horário, um pouquinho antes do meio-dia. Meio-dia você já sabe que tem aquele horário especial lá que você gosta muito. 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
0: já no seu rádio, 10h29. Bom dia pra você.
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2: para as 11, tem a novidade do Gustavo Mioto, e você que é fã, bora curtir com a gente essa música aí. Como é que fala de amor, hein? Como é que fala de amor, hein?

0: Vice Country aí, Vice Country Rock, do Gustavo Mioto pra você, a música Como é que Fala de Amor, aqui na programação do nosso Ligue Se Ligue nessa manhã de sexta-feira bombástica. Se o tempo está instável por aqui, é tempo bom demais pra melhor programação, pra melhor audiência. E é claro, não esquece que essa melhor audiência tem a melhor premiação. E qual é a melhor premiação, hein? A gente colocar R$100 em combustíveis dos postos Alfa aí no seu veículo, aí no seu possante, para esta sexta, para esse final de semana. Participe agora, bora ser feliz ouvindo a programação, interagindo com a gente. Não esqueça, hein? 3361-3130, mensagem de texto ou de áudio aí pra você interagir com a gente nessa manhã. 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
0: 19 graus a temperatura, segue a instabilidade. 20 para as 11. Bom dia, Brasil.
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0: Tema.
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0: Valeu, menino. 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
7: Estamos aí na atividade nessa manhã de sexta-feira, faltando 12 para as 11 agora. Sejam bem-vindos à programação do Ligue e se ligue naquela manhã fantástica, sensacional, apesar dessa instabilidade, apesar desse transtorno danado para algumas pessoas e aquela lá, né, meu?
8: Só mais meio-dia, Piazada.
7: Só mais meio-dia, hein, Piazada? E tem uns que estão abandonando também, tem outros, hein? Olha!
8: Mais meio-dia! Mais meio-dia, gurizada, se escondendo atrás das máquinas, dentro de banheiro, cozinhando o galo.
7: É, mas não cozinha o galo, hein, rapaz? Não, não cozinha o galo, hein? Vamos que vamos pra você aproveitar aqui também o que que é, meu? O que que você... Fale aí, meu.
9: Cheio de trabalhar hoje. Não vai ser uma sexta-feira de tarde que vai me endireitar.
7: É, rapaz, vamos lá. Quem mais aqui tá participando? Não esquecem de mandar o seu nome completo, mas Postos Alfa tá valendo pra você aqui, 100 mangos de la gasolina, 100 reais em combustíveis dos Postos Alfa pra você aproveitar, hein? Lembrando que você manda o seu nome completo, mas Postos Alfa tá valendo. Não esquece que tem o fim de completo, tá? 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Nosso amigo Marcos aqui mandando a mensagem nessa manhã. Receba aquele abraço, nosso amigo Marcos, nosso amigo aqui o Thiago Schmoller, receba aquele abraço e pediu aqui Nickelback, quem mais? Nosso amigo Geraldo Romanoski, fala Geraldo, aquele abraço e pediu o Modern Talking aqui, quem mais aqui mandando a mensagem? Que Leomar, o Andrei, ah, esse aqui já tem que ir pra casa, velho, tem que ir pra casa. Gilmar, toca Zé Ramalho, feito, abraço nosso amigo aqui, olha aí, rapaz. Nosso amigo Lobo, receba aquele abraço. Esse aqui não é motivacional, hein? Essa figurinha aqui não é motivacional. Quem mais aqui mandando a mensagem? Nosso amigo Josiane, o Edson aqui tá ouvindo a rádio nessa manhã também. Nosso amigo aqui, Pascoal. Quem mais aqui? Patrícia Saquete, valeu, abraço, menina. Quem mais? Rubia Grando, Gelson Pereto, como é que você tá aí, rapaz? Tudo de bom, obrigado pela audiência de sempre. Bom dia aqui pra quem? Nosso amigo Diego, lá em Chancherê, ouvindo a rádio também. Abraço pra você. Mércio, aquele abraço para o Mércio. Quem mais aqui? Maiara Piccoli. E aí, Maiara, abraço pra você, tudo de bom. O André mandou uma mensagem aqui também. Quem mais aqui? O Nick por aqui. Me coloque no sorteio. Nosso amigo Castor também, receba aquele abraço. Quem é você aqui que mandou a mensagem? Wilson de Lima. Wilson! Sidney. Alô, Sidney. Esse aqui é Sidney Raiz, cara. Olha aí. Quem mais aqui? Maria Helena Breda, Ademir da Silva. Aquele abraço pra você aí. Nosso amigo ouvindo a rádio aí lá no Passo dos Fortes, Dona Santina. Ô, Dona Santina, um beijo do magro pra você aí, querida Rosinha. Tânia Teló também, Valdecir Ribeiro, entre outras tantas mensagens que estão chegando aqui nesse momento, nessa manhã. E nós vamos ler e ouvir esses recados aqui no decorrer do período. É hora de flashback na programação da sexta-feira, é hora de Midnight Oil.

0: 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Midnight Oil na programação da Rádio da Galera e a música Beds Are Burning pra você conferir aqui na Rádio da Galera, 1987, rapaz. É, fez um sucesso danado tanto nas rádios do Brasil quanto no mundo todo. É claro que aqui chegou um pouquinho, né? Um pouquinho mais tarde, como sempre acontecia naquele momento, mas vamos lá, né? Vamos ao ano de lançamento. É a hora da calculadora do cabelo. Todo mundo, né? Meninos e meninas com a calculadora em mãos agora. É 39. 39 anos do lançamento desses sons aí, né? Desses sons, vamos lá, 39. É, meu amigo, acho que se você viu, ouviu, lembra do que acontecia naquele momento lá em 87, uns 44, 45 aí no mínimo você tem que ter, né? Você tem que ter pelo menos uns 44, uns 45, se você viu e viveu aquele momento, aquele período. E como eu sempre lembro, né? Esse é o mínimo, mas com toda certeza, hein? 54, 64, 104, enfim, daí com toda certeza. Mas no mínimo você tem que ter uns 44, 45 aí pra você mais ou menos lembrar de tudo que acontecia naquele momento, tá certo? Nós estamos aqui naquela viagem no túnel do tempo, rapidamente aqui pra você, voltamos agora ao presente, até porque estamos aqui com o horário atrasado, né, pra despachar a nossa caixa comercial, mas eu lembro você, hein? Sempre recordando os melhores aqui, a pedido da audiência também, flashback da melhor qualidade pra nossa audiência a qualquer hora e a qualquer momento aqui, tá bom? 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
0: 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Oeste Capital, 2 para as 11, temperatura 19 graus.
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3: Na rádio da galera 11 e 3, os caras que vão estar no dia 16 de outubro, na Noite das Estrelas. Menos é mais.

0: Noite das Estrelas, juntamente com você, é você a estrela que vai brilhar nessa noite também. Menos é mais aqui, com aquela matadinha de saudade, hein? Na sexta-feira sempre acontece, né? Sempre acontece aquela matadinha de saudade também. Que é isso? 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Enquanto isso, a gente fecha mais uma hora da programação aqui no Oeste Capital e daí a gente fecha até aqui, até agora, agradecendo o Supermercado Cristo Rei, o super mais querido da cidade. 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Beijo do magro. Uou! Vamos lá, 11h11 agora nessa manhã. A gente traz aqui para você informações no seu rádio. Hoje, no início da manhã, foi bem complicada a situação de temporais, granizo, chuva, uma escuridão danada, um volume muito complicado de chuva, e essa chuva aí trouxe vários transtornos aqui para a cidade de Chapecó, e alguns desses transtornos aí prejudicaram a questão das aulas em algumas escolas. Mas quem vai trazer toda a informação sobre isso para você, atenção pais e mães e alunos, é a nossa amiga que está aqui no presencial. Chega mais aqui, Júlia Mocelin! Bom dia!
1: Bom dia de novo para ti, Ori, bom dia para toda a nossa audiência. De fato, até o momento, a Defesa Civil atendeu 64 ocorrências aqui no município de Chapecó, 23 instituições da rede municipal de ensino tiveram alguns prejuízos em função das chuvas. Entre os registros nessas instituições estão entupimento, transbordamento de calhas, goteiras, alagamentos. Em algumas unidades, então, como você bem disse, nós teremos o cancelamento total ou parcial das aulas no período vespertino. Então, atenção para quem está se arrumando para ir para aula, né? O CEIM Esplanada, cancelamento total, tá? CEIM Esplanada, o CEIM Leãozinho, CEIM Nova Vida, o CEIM Paraíso teve cancelamento parcial, o CEIM Projeto Minha Gente, total, CEIM São Pedro, total também, a Escola de Municipal Água Amarela, a Escola Dilso Sequim teve cancelamento parcial, a EBM Neiva Costela, apenas para o ensino fundamental, a Neiva Costela, o Sereno Soprana, total, e o Vila Rica, total. Nesses casos, as famílias já foram comunicadas pelas equipes gestoras das instituições e, como medida de segurança, a Secretaria orienta que, nas instituições afetadas, quem tiver condições de segurar as crianças em casa, segura, aproveita, não vai ter prejuízo em relação à falta, perder alguma atividade, avaliação, enfim, vai ser bem tranquilo. Já em casos em que as famílias não têm essa possibilidade, as instituições organizarão o atendimento às crianças de acordo com as condições de cada unidade. Então, em função de que elas foram afetadas, mas vai ter o atendimento aí pelas equipes. As equipes técnicas, inclusive, já estão trabalhando aí para solucionar esses problemas e retornar, né, o mais breve possível o atendimento nessas escolas. Nas escolas estaduais, então, cancelamento total das aulas hoje, confirmado pela CRE, na Escola de Educação Básica Drusiana Sartori. A única, então, que cancelou as aulas de escolas estaduais aqui do município para esta tarde. A gente segue acompanhando, né, Ori, qualquer nova informação. informação também a gente traz para a nossa audiência.
0: Você que esteve no trajeto hoje aí, pôde acompanhar, né? De questão de anoiteceu em Chapecó, visibilidade por causa da chuva complicada e pontos de alagamento em vários locais também, né?
1: Vários locais, hoje cedo, até quando cheguei na rádio por volta de 6:30 da manhã, eu brinquei com o Andrei Sartori, que estava por aqui, que aqui a gente viu o sol, né, no nosso lado leste, e olhava para oeste lá, a nossa EFAP estava escura, então preteou de um jeito assim, ó, questão de 20 minutos, ali das 7 e pouco da manhã, que a gente teve a primeira ocorrência da manhã, né, e aí ali 7:30, que foi que o SAG, né, o sistema antigranizo acionou, meu Deus, aquela primeira pancada foi alagamento, teve no EFAP, no ponto da Kielsen ali, bem presente, né, o pessoal do Desbravador, Santa Maria, Centro, foram diversos pontos de alagamento hoje.
0: É, primeira vez que noticiamos aqui o alerta roxo aí por parte da Defesa Civil também aqui para a cidade de Chapecó, e ela realmente vem, então por isso que o pessoal não deve ignorar os alertas que chegam aí através da Defesa Civil.
1: Pois é, inclusive é importante a gente falar o telefone da Defesa Civil, né, 199, caso você passar por alguma situação aí ou tem alguém que está precisando, que a Defesa Civil aqui de Chapecó prontamente vai atender. Então, como eu falei agora, nós tivemos a informação atualizada de 64 ocorrências, agora no horário da manhã até esse horário aqui, 11 e pouco da manhã, quando nós tivemos a última atualização, então, do Walter, né? Então, a Defesa Civil tá tendo trabalho aqui na nossa cidade, mas a princípio, Ori, nenhum registro, assim, de nada grave. Além da... Nós tivemos uma casa na linha Baronesa, que falávamos hoje cedo, né? Que, infelizmente, água acabou entrando, móveis, enfim, muita destruição dentro da casa, e a gente sente muito por isso também, né?
0: Só para finalizar, essas informações aqui, com os nomes das escolas e tudo mais, já tá postado, já tá em algum lugar, pessoal, encontrar a matéria ou estará daqui a pouco?
1: É tudo disponível no www.cliquerdc.com.br também.
0: Então, se você não copiou aqui agora esse recado, pode chegar lá no Clique RDC e você vai ter todas as informações. Menina Júlia, obrigado por enquanto até aqui, até agora.
1: Obrigadão, Ori. E aquele abraço!
0: Tá aí, ó, né, que ela aprendeu.
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0: 19 graus, 11 horas, 16 minutos. Bom dia.
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0: 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Fica ouvindo aí, daqui a pouquinho tem novidades da Leve chegando pra você aqui na programação do nosso Ligue Se Ligue aqui na Oeste Capital. 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O que mais aqui? Vamos atender a freguesia aqui nessa manhã? Vamos lá, onde é que tá aqui? Onde é que parou a listagem, né? Pem. Por enquanto eu vou no nome, tá? Eu vou no nome aqui pra acelerar, né? Agilizar o procedimento aqui. O Ademir da Silva, um abraço pra você, tudo de bom. Rositânia Teló, Valdecir Ribeiro, nosso amigo Jussir, tá ouvindo a rádio nessa manhã também. Zaira da Rosa, um abração especial pra você, tá? Obrigado pelo carinho, audiência, parceria, preferência. Nosso amigo aí da Chico Persianas, alô Chico Persianas, galera, aqui é o Marcelo Martins, valeu Marcelo Martins. Soninha, como é que você tá aí, Soninha? Beijo do magro pra você. Quem mais aqui? O nosso amigo Evadir, abraço Edson. É, Nelson Agostinho, os amigos Pitbull na escuta, hein? Abraço, o Jean também tá ouvindo a rádio nessa manhã. Alô, Karine. Beijo do magro pra você, Karine. Obrigado pela audiência de sempre. Gilberto Mossi, Márcio Gersac. Quem mais aqui? Sextou até que enfim, hein? Ruthiane Bernardi. Pois é, né? Chegava o fim do ano, Natal e Ano Novo, aí não chegava a sexta. Giovanni, abraço pro amigo aí, tudo de bom, obrigado pela audiência de sempre também. Quem mais aqui? José Macali, leia direito, cabelo, leia direito. Abra bem esse zóio e leia direito. Minha amiga Cléo, como é que você tá aí, Cléo? Obrigado pela audiência de sempre, a parceria também, tá, minha querida? Baita chimas esse aí, esse mate aí até as 3 da tarde, não lava nem que queira, não lava nem que queira, nem com essa chuva aí, não lava esse mate aí. Lourdes Andonai, abração pra você também, obrigado pela sintonia de sempre, tá bom? Quem mais aqui? A Gabriela, como é que você tá aí, Gabriela? Tudo bem por aí? Espero que sim, tá? Pra você e toda a família, aquele abraço. Vamos tocar mais música no seu rádio? Sim, temos que tocar música. É necessário. 11h25, na sexta-feira, tá liberado o Modern Talking. Aqui é o Cadillac do Jerônimo. É o Cadillac do Jerônimo passando na sua rua.

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1: Aqui na Rádio da Galera, acerte o seu relógio aí, 11:28. Bom dia, Brasil.
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3: Aquele abraço!
4: Tá bom, querido, abraço.
5: Após a primeira vitória fora de casa, o Verdão tem duelo importante na parte de baixo do Campeonato Brasileiro. Neste sábado tem

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0: Muito bem, na programação da Rádio da Galera, The Depeche Mode, a música Just Can't Get Enough, pra você conferir aqui na Rádio da Galera e também no futebol.
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0: Assim vamos e assim voltamos de bem com a vida, nessa manhã de sexta-feira, 19 pro meio-dia agora.
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0: É a rádio preferida do comércio e é pra lá que a gente vai, pro comércio, né, Dema?
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4: Muito bem, gerente Maurício Berlanda aqui no Passo, e agora o Cabelo segue tocando a melhor música na Oeste Capital. Vai lá, Cabelo!
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programação da Rádio da Galera pra você, o som de Jorge e Matheus, Amo Noite e Dia, pra você conferir no seu rádio aí nessa manhã de sexta-feira. Caramba, o reloginho aquele só vai, hein, só vai, e vai depressa demais. 9 pro meio-dia, falar pra você que o nosso patrocínio até aqui, até agora e também até o meio-dia, por conta do cartão Camais, hein, cartão de benefícios, desde a consulta até o exame, o seu novo aliado aqui em Chapecó e também todo

0: 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Em instantes retornamos aí com a parte final, vamos saber quem que é o contemplado nessa manhã com R$100 em combustíveis dos postos Alfa. Vamos!
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0: Acerta pra você, acerte seu relógio aí nessa manhã do 8 pro meio-dia. 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
0: Estamos de volta para fechar a edição de hoje. Obrigado pelo carinho, sintonia, simpatia. Desculpa aqueles que eu não pude atender, mas eu tenho duas novidades legais para contar para você. A primeira é que você continua ligado e participando. Tem mais sorteio de 100 mangos de La Gasolina aqui na programação hoje à tarde, depois do horário eleitoral gratuito obrigatório. Tem Se Joga para animar a sua tarde de sexta-feira. E aí, contemplado, contemplada, bota na tela para mim aí. Vai, produção. 9125, final 61. 9125, final 61. Quem é contemplado, contemplada? Vamos rapidamente. Gabriele, isso aí, Gabriele, então tá beleza, Gabriele Rodrigues de Ataíde, tá, obrigado pela participação, galera, continua participando, tá bom, a gente conversa agora na segunda-feira dentro da programação do Som e Café News, feito, combinado, aquele abraço, se cuida por aí.

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1: Salve simpatia, boa tarde meus amigos, minhas amigas do rádio, senhoras e senhores, uma excelente sexta-feira, semana mais curtinha. Hoje a semana está terminando, sextou, hoje é dia 11 de setembro e em Chapecó, chuva, intensa chuva, bombardeio de chuva, H2O no céu chapecoense. Eu sou o Ronei Zanetti, tô chegando pra te fazer companhia, e não estou sozinho. Além de toda a nossa imensa, enorme, milhares, milhões de pessoas nos ouvindo, estou com ela, da EFAP para o mundo, a nossa Fátima Bernardes Chapecoense, a nossa Grazi Massafera EFAPiana.
2: Cada dia uma nova, hein?
1: E aí, Dudinha? Salve, velho, beleza?
2: Hello, Ronei Zanetti. Boa tarde pra nossa audiência. Chegamos agora com mais um Se Joga. Depois de muita chuva em Chapecó, agora pelo menos deu uma acalmada e a gente espera que segure. E logo mais a gente vai trazer previsão do tempo, vai ter troca de ideia, tem recado dos nossos parceiros, tem música boa e aquele bloco especial de bandinha na nossa programação, porque sextou.
1: Tem um áudio do Zinho que toda vez que chove em Chapecó, eu recebo nos grupos de WhatsApp, Duda. Que é esse áudio aqui, ó. Escuta aqui, ó.
3: Chuva e chuva e chuva em Chapecó. Olha que loucura, gente. Mas água. Bombardeio de água.
1: Muito bom. Bombardeio de água em Chapecó, galera. É isso aí, tá todo mundo bem? Como é que tá a casa de vocês aí? Tudo legal? Alagou? Molhou? Sujou? Deu enchente aí? Fala pra nós se tá todo mundo legal aí, se tá todo mundo bem. Se precisar de alguma coisa também, que a gente possa contribuir, possa ajudar aí quem possa ter sido atingido, né, por esse aguaceiro que caiu nessa manhã de sexta-feira. Tão as ordens aí também. Então já passa o nosso WhatsApp pra galera pra conectar com nós aí, Dudinha.
2: Esse é o 49-3361-3130, o nosso WhatsApp pra você mandar sua mensagem de áudio, sua mensagem de texto, a sua demanda também. 49-3361-3130.
1: Muito bem, garota. 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
1: Sextou oficialmente, hein, Eduarda?
2: Sextamos
1: oficialmente. Estamos na semana mais curtinha do ano. Tá mais curtinha do que braço de jacaré essa semana aqui.

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1: 15 para uma.
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16: Rádio da galera, tamo de volta aí, pessoal. Quando volta a chover forte aqui na região oeste de Santa Catarina, você que tá no trânsito, muito cuidado. Você que tá na rua aí, muita atenção, muita paciência, muita segurança pra você, tá bom, gente? 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
17: Hoje tá valendo pra nossa audiência aquele par de ingressos mais combo de cervejas para o Da Casa. Hoje tá mais que especial a programação do Da Casa. Você pode colar por lá na conta da Oeste Capital e levar mais um convidado junto com você, além do primeiro combo de cervejas, que também fica por conta da rádio.
16: Você está certíssima, Eduarda. Hoje o Da Casa está incrível, porque tem a banda Corpo e Alma com a despedida do Wagner. O nosso último bloco de bandinha, hoje nós vamos tocar aqui várias canções do Corpo e Alma da época Wagner, pra você entrar no clima, animar pra ir pra essa festa hoje à noite, que vai ser incrível. O que mais que estamos sorteando hoje aí, Duda?
17: R$100 em combustível. 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
16: Beleza, é isso aí, Duda. Também tá rolando aqui o sorteio da Polo Air. 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
17: Bem lembrado.
16: 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Ó, seguinte, muita gente perguntando aqui que horas o Internacional vai chegar em Chapecó. Não sabemos. Ana e Giovana, não sabemos que horas que o Internacional chegará a Chapecó amanhã. Ou hoje. Hoje, né? Hoje, né? Vai concentrar aqui hoje. Mas o Matias Brasil pode trazer essa informação pra você. Então fica na audiência aí que daqui a pouco o Matias Brasil vai trazer. Agora a gente precisa assinar aqui a previsão do tempo, né? Com o Coutinho, já estamos batendo 1:04, é isso?
17: Isso, ele, Coutinho, com as informações do tempo. E aí, segue essa chuva, Coutinho? Conta pra nós.
14: Opa! Boa tarde. É, hoje Chapecó teve uma verdadeira bomba d'água. Choveu aí 60, 80 milímetros em pouco tempo, trazendo grandes transtornos na cidade. Um temporal de chuva aí na região, algum granizo também deu em alguns pontos e vento. Agora à tarde ainda pode ter outras pancadas também. Então fica aquele tempo assim bastante variável na região. Tivemos chuva, trovada, deu uma secada, ficou mais nublado sem chuva e pode voltar a ter alguma coisa forte agora à tarde e noite. É bom ficar atento. Pode ser que dê outra bomba d'água, não dá para descartar. Então, bastante atenção. Aí no oeste do estado, né? Alguns pontos podem ter algum tempo severo, bem, bem pontual. Maior parte sem muito problema. E a tendência é que a gente tenha condições de melhora no sábado, onde fica com tempo mais para bom, com nebulosidade e aberturas de sol, agradável. A chance de chuva pequena. Domingo, pequena chance, alguma coisinha à tarde, já vai esfriando. Vai melhorando na segunda, com chance pequena de chuva, coisa pouca. E tempo bom na terça e frio na quarta-feira. Pode ter até geada em alguns pontos da cidade, do município e principalmente nos Campos de Palmas. Da Climatea, Ronaldo Coutinho.
16: Muito bem, Ronaldo Coutinho do Prado trazendo a previsão do tempo pra você aqui. Então é isso, né, gente? Nós teremos essa sexta-feira bem chuvosa ainda, mas o sábado amanhã promete ser tempo bom. Então a gente fica na torcida que seja tempo bom no sábado, né?
17: Agradecemos, torcemos
16: pra que seja. Que dê sol aí realmente, Coutinho, né, nesse sábado aí, nesse domingo, tá? A gente vai ficar na torcida. Enquanto isso, chuva forte agora em Chapecó. Muita atenção você que tá no trânsito, tá bom, pessoal? Qualquer problema, informa a gente aí no 49-3361-3130.
17: E a gente segue com você até às 5 horas da tarde.

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1: 1:14.
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3: 4:25.
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3: Muito bem, estamos de volta aí, moçada. Meu povo querido, 20 minutos faltando agora para as 2 da tarde. Eduarda Gabriela, vai chuva e vai muita chuva agora aqui na capital do Oeste. Tá chovendo bastante, daqui a pouco a gente vai trazer aí alguns pontos de alagamento que a gente tá recebendo também através do nosso WhatsApp 3361-3130. Antes eu vou dar o recado do Brasão. 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Antes do Rádio Dicas, quer trazer alguma informação aí, Dudinha?
4: Vamos lá, galera, trazendo informação da nossa estrada aqui na região Ronei Zanetti. Diz que tá muito perigoso ali na descida do Goiôen, tá? Bastante ponto de alagamento, inclusive não só aqui em Chapecó, mas quem faz aí a subida pra Nonoai tem que ter bastante cuidado também. A gente está recebendo algumas imagens dos bairros, dos loteamentos lá na EFAP. É ali na Paulo Pasquale, no Jardim do Lago. Com bastante chuva, o campo alagado também. A gente acabou de receber mensagem aqui da nossa ouvinte que diz que o Jardim do Lago tá fazendo jus ao nome, né?
3: Tá um lago, né?
4: Tá um lago. Aí também, ó, descendo pro Goiôen essas imagens que a gente recebeu. Pode até rodar esse áudio aí para trazer Anderson, mais informações, né, do local. Conta daí, pra Anderson. Gente, Anderson.
5: Outra informação, boa tarde, Oeste Capital, aqui é o Anderson. Aqui no posto fiscal do Goiôen, quem vai sentido a Nonoai por aí, tá tudo alagado aí o trevinho, que dá acesso à Erechim ali, que sobe pra sentido a Nonoai, tudo alagado.
3: Beleza, valeu, obrigado pela informação aí. O Severino mandou também que ali perto do Visa Supermercados, perto da fruteira do Renato, na rua Irineu Bornhausen, ali pertinho da Kipo, tá tudo alagado também, né? Nossa. Tipo assim, ó, muito alagado ali do lado da Kipo, né? Da fábrica da Kipo ali.
4: Nossa!
3: Assim, ó, tá realmente crítica a situação ali, né?
4: Triste de
3: ver
4: mesmo.
3: O carro ali, tipo, tem um Celta ali na metade de água, né?
4: Então, atenção, tá, galera.
3: Pessoal,
4: vamos lá.
3: Podem seguir mandando as informações aí. A gente vai trazer o Rádio Dicas e na volta a gente volta aí com as informações dos ouvintes sobre essa chuvarada que agora cai forte aqui na capital do Oeste. Chuva forte caindo, tempestade agora aqui em Chapecó. 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A Gelo Pop está com vaga para encarregado de produção, operação, tem que ser do sexo masculino e tem que ter ensino médio completo. Conhecimento em transpaleteira elétrica e empilhadeira elétrica. E tem outra vaga, tá? Na Gelo Pop também vaga de produção. Sexo pode ser masculino ou feminino. Interessados podem chamar no WhatsApp 3331-4367. 3331-4367.
4: E também a ACB, revenda da Ambev, contrata vendedor externo com CNH-AB. Para você entrar em contato, anota aí o telefone 499-9129-9484. E saiba mais sobre essa vaga e as outras oportunidades para você trabalhar na ACB, revenda da Ambev, uma das maiores distribuidoras de bebidas aqui do sul do Brasil. E também atenção para você que pretende abrir uma academia, oportunidade de negócio aqui no nosso Rádio Dicas. A Vida Ativa Equipamentos de Chapecó vende um kit de aparelhos para a academia completo, tá? Você vai encontrar aí mais de 25 aparelhos seminovos, entre musculação, esteira, bike, spin, tem anilhas também, os acessórios, mas é somente no pacote fechado por R$ 95 mil reais. Você pode dar entrada, né? E o restante pode ser parcelado aí no cartão. Tem negociação também. 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O WhatsApp, anota aí, é o 499-9135-6383. 4999135-6383 e também a Brasmo tem vaga para auxiliar de produção, para trabalhar na unidade matriz do Quedas do Palmital, das 5 da manhã até as 3 horas da tarde, e no turno B, para trabalhar das 3 da tarde até a meia-noite e 30, de segunda a sexta. Também vaga para expedição, auxiliar de expedição no Quedas do Palmital, a unidade matriz da Brasmo, no turno comercial das 7h40 da manhã até as 5h28 da tarde, de segunda a sexta-feira. Também contrata para trabalhar na filial que fica no centro de Chapecó, auxiliar de costura, no turno comercial também, das 7h30 da manhã até as 5h18 da tarde, de segunda a sexta. Tem mais de 10 benefícios, entre vale refeição na empresa, tem plano Unimed, tem plano odontológico também. Currículo pode ser entregue na Brasmo, que fica na área industrial, no Quedas do Palmital, ali próximo ao Visa Atacadista, ou então pelo telefone WhatsApp 499-9973-0534. E outra vaga também com a Rotesma.
3: Operador de guindaste, recepcionista, auxiliar de armador, auxiliar de manutenção elétrica, assistente de departamento pessoal, e os interessados podem enviar o seu currículo direto na Rotesma ou no WhatsApp 999-14-8762. A Lojas Pompeia está com uma vaga para consultor de loja, salário compatível com a função mais comissões, e interessados podem enviar o currículo para o código 549-9925-4555. Código de área 54 e o telefone 999-25-4555, ou comparecer na Pompeia da Getúlio Vargas. E o Lang Palace Hotel está com vaga em aberto para camareira das 8 às 16h20 com uma hora de intervalo. Contato no 3361-6808. E esse foi o nosso Rádio Dicas, com bastante dica de emprego, hein? Chove forte agora aqui em Chapecó, Duda. O pessoal tá mandando informações aqui, informações importantes aqui, vamos ouvir.
2: Ô pessoal, tudo bem? Boa tarde, viu? Pede pro pessoal ter um cuidado ali na subida do elevado, em frente a Copom ali, que tem muita água acumulada no elevado, cara, na BR, na 480.
3: Na 480.
2: Muita água mesmo, tem uns abençoados que não tem noção das coisas.
3: Tem uns abençoados que não tem noção das coisas. Mas é isso aí, muita água acumulada aí na 480 também, Dudinha.
4: A gente recebeu imagens de dentro do condomínio do Monte Castelo 1, ali no bairro Progresso, né? Também muita água parada ali dentro do condomínio. Fica difícil até, né, pra galera se locomover, né? Tirar carros, enfim. É, o parquinho das crianças ali inteiro alagado, né?
3: Que é isso.
4: Muita chuva.
3: Chuvarada essa, hein? Tá chovendo muito agora aqui em Chapecó. A gente segue acompanhando essa chuvarada.

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2: 8 para as 2.
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3: 2 horas.
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13: Muito bem, pessoal, tamo de volta aí, galera, com o nosso programa. Esse é o Se Joga, 2 horas e 3 minutos. 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
13: Muito bem, garota. É isso aí. 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
13: 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Hoje à noite, a Eduarda estará no cinema do Grupo Cine assistindo um filme. Quero saber que filme que você vai ver com as suas amigas
14: já
13: hoje.
14: Já esqueci o nome. Vou ter que abrir aqui o Grupo Cine.
13: Ei, Laia.
14: Grupo Cine.
13: Mas é o que lança hoje, né?
14: É um que vai lançar hoje. Eu tenho aqui no aplicativo.
13: Não é a continuação do filme? Isso aí?
14: Será que é? Acho
13: me diz
14: que
13: o nome que eu já te digo.
14: É Da Magia à Sedução.
13: É, meu, isso aí é um filme antigo, cara, que é uma continuação. É uma continuação de um filme,
14: se
13: sabia?
14: Se é antigo, eu não vou saber.
13: Como é,
14: né,
13: que é o nome mesmo?
14: Eu sou jovem.
13: Da Magia
14: à Sedução.
13: À Sedução. É um filme de 98.
14: Caraca, que legal.
13: E são as mesmas atrizes, tá? É a Sandra Bullock e a. É a Sandra Bullock ali? Isso aí, a Sandra Bullock e a Nicole Kidman.
14: Ó, pra tu ter ideia, eu tô indo sem referência nenhuma. Eu fui totalmente pela escolha das minhas amigas, né? Eu sei zero sobre elenco, zero sobre nada. Eu tô indo, assim, sem
13: só
14: referência.
13: Só tá indo.
14: E eu gosto disso também, porque daí eu, tipo assim, não vou criar expectativa.
13: Mas
14: entendeu?
13: É legal tu assistir. Era legal tu assistir o 98, o primeiro, pra entender. Porque é tipo uma continuação daquele filme, tá ligado?
14: Nem tinha pego essa referência.
13: Tu nem sabia que era, mas
14: até porque foi muito antes de eu nascer, né?
13: De você então... nascer em 98? Não, em 98 muito? Você já tava jogando... Já...
14: Não, já tava jogando o quê? Taco na rua de pé descalço?
13: Jogando bolita já em 98. Já tava jogando taco de pé descalço. Já tinha beijado atrás da igreja em 98, Eduardo. Aqui, ó, é um filmaço, tá, Duda? Vai adorar o filme mesmo, porque é um baita elenco. Não tem como ser ruim, né? Nicole Kidman, Sandra Bullock, é um filmaço. É, galera, informação importante aqui agora, não é as nossas divagações sobre filmes agora, tá? Presta atenção, galera. Presta muita atenção, tá? É uma queda de barreira agora entre Seara e Chapecó. No caso, entre Seara e Arvoredo. Não tem previsão de liberação. Foi uma queda grande de barreira ali, tá tomando a pista toda. A gente recebeu aqui as imagens. E não tem o que fazer, tá, Duda? É uma queda de uma barreira enorme.
14: Feio.
13: Interditou a pista entre Seara e Arvoredo. Então, se você, meu amigo ouvinte motorista, tá saindo de Seara em direção ao Arvoredo ou indo de Arvoredo pra Seara, não vai dar pra passar. Volta e acha outra rota mais segura. Ali teve uma queda grande de barreira nesse momento e tá interditada a pista nas duas vias. Essa é a informação pra você, tá bom?
14: É, teve até outros ouvintes aí que já mandaram fotos pra gente próximo a...
13: Frigolaste.
14: Frigolaste, bem feia a situação.
13: É perto da Frigolaste ali, mas assim, ó, vai demorar horas pra tirar essa barreira ali.
14: É, não foi porque... tipo uma árvore.
13: Não, não. É, basicamente desceu um morro em cima da pista, né, Duda?
14: Ainda bem que não tinha ninguém ali.
13: Ainda bem que não tinha ninguém passando ali no momento, porque a gente tá conseguindo ver pelas imagens aqui.
14: Assustador.
13: Uma árvore, Duda, uma árvore inteira desabou ali no meio dos escombros, né? É. Realmente, assim, ó, bem complicada a situação ali entre Seara e Arvoredo. A gente vai atualizando pra vocês aqui, mas a informação é essa, tá? Tá completamente bloqueada a via. É, Rorei Duda, beleza? Aqui é o Gilmar. Toca um Henrique Juliano pra nós hoje aí, beleza? Henrique Juliano. O Gilmar quer mais é festar, né?
14: É, Múncia. Na sexta-feira.
13: Quero
14: um Henrique Juliano.
13: Ah, boa tarde, diazinho de chuva por aqui.
14: Oi.
13: Pra animar, só se eu ganhasse o sorteio da West Capital. Manda um abraço pras meninas da Mania de Vestir aqui do São Cristóvão. Sempre ligadinhas com vocês. Valeu, meninas da Mania de Vestir.
14: Abraço pra galera que tá aí trabalhando nessa sexta-feira chuvosa. Abraço também pro nosso amigo, ele. Eliel mandou aqui registro do ponteiro, me coloca no sorteio do combustível. Tá piscando ali, hein? Tá pedindo gasolina.
13: Vamos trazer as informações da farmácia Líder e do Mercado Líder com o Dema.
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13: Valeu, Dema. 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Som na caixa. 2:12.

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2: 2h20.
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0: 28 minutos, faltando para as 3 horas dessa tarde chuvosa de sexta-feira. Sexta-feira que tem a despedida do cantor Wagner do Corpo e Alma no Da Casa. Você não é louco de ficar de fora dessa, né? Sexta-feira de ouro com banda Corpo e Alma e a última apresentação do Perigosa e Linda, do nosso querido Wagner ainda para fechar a noite. Tem Cosma Express, sabadão em dose dupla, amanhã tem banda Ébanos e Grupo Momentos. É o fim de semana incrível do Da Casa. 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Poluair que está sorteando hoje para nossa audiência R$100 de vale-compras. Sorteio acontece no final do Se Joga. Show do intervalo, fica aí, tem muito mais música pra você ouvir na volta. A informação da cidade, dessa chuvarada, fica na sintonia aí.
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4: Tô de volta aí, moçada. 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Pessoal, vamos lá. Me mandem mensagens aí de como é que estão as coisas. Como é que estão as coisas aí no lugar de vocês, no bairro de vocês. Quero saber como é que tá a rua aí na sua casa. Nós tivemos muita água mesmo, tá, galera? Muita água aí nas últimas horas aqui na região, ó. O pessoal que já me mandou aqui, ó, a galera da Maran Transportes, eu achei que fosse demorar mais, mas assim, estão trabalhando muito rápido naquela queda de barreira ali entre Seara e Arvoredo e já liberaram meia pista, gente. Olha que beleza. Então, você aí, muito cuidado entre Seara e Arvoredo, mas meia pista liberada, então tá passando ali, tá, galera? Tá passando. Hoje a gente tá sorteando aqui R$100 de vale compras da Polo Air e também R$100 de combustível dos postos Alfa. Além disso, tem ingressos para o da casa nessa noite. E eu tô lançando agora mais uma promoção para você: um par de ingressos para o Rango Beer, valendo também hoje aqui na nossa programação. Rango Beer, que é fim de semana que vem, vai ser demais, 18 e 19 de setembro. Rango Beer. Top, hein, galera? Top de evento. Vamos lá, vamos ouvir mais som aqui. Kaique, Felipe, Luan Santana, Mente Sã.

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1: 15 pras 3.
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0: 13 horas.
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1: 13:15.
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9: De volta aí pra falar agora da Natura. Gente, pelo menos deu uma estiada na chuva agora, hein, Eduardo? Tá gostoso agora esse clima assim, viu?
10: Olhando aqui do alto do vento minuano, parece que só algumas nuvens carregadas, mas sem chuva neste momento. Você que tá aí em alguns outros bairros de Chapecó ou da nossa região pode ir atualizando também pelo 4933613130 pra passar as informações aí pra nossa audiência. Bastante gente compartilhando aí a situação da chuva.
9: Legal, é isso aí. 3 horas e 21 minutos, Natura, o centro de Chapecó, você tem a loja da Natura, esquina da Getúlio Vargas com a 7 de setembro, e tá de aniversário, Natura, até dia 22, são produtos selecionados em promoção pra você aproveitar o aniversário da Natura, 92003-3642, Natura sempre. Duda do céu, vamos lá, vamos falar aqui com a nossa audiência. Boa tarde, deu boa, sem chuva, galera. Quem mandou aqui foi a mensagem, foi o Marcos.
10: O Adriano também tá junto com a gente, diz que vai levar a esposa para o Tom High ou para o Rango Beer.
9: Boa, tá valendo ingressos aí, ó.
10: Dos nossos sorteios. Quem mais?
9: Entre Seara e Arvoredo, pista em meia pista, tá? Tá passando só meia pista agora, galera, beleza? Então, estão tirando aquela barreira lá que caiu mais cedo. E daqui a pouco tem o nosso bloco de bandas aqui no Se Joga.
10: Combinado.
9: Vamos com o som aqui do João Bosco e Vinícius pra você.
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1: 12 para as 4.
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5: De volta aí, galera. O nosso programa aqui, ó. Ó, daqui a pouquinho tem o nosso bloco de banda, tá? E antes do bloco de banda, eu vou tocar a música Galdéria aqui na programação do Se Joga hoje ainda. Porque eu tô por nada. Hoje eu tô botando limão no chimarrão.
6: Hoje é sexta-feira.
5: Hoje eu tô por nada, meus amigos.
6: Dia de bebê morar.
5: Hoje é sexta-feira, dia de... E segunda-feira da feriado ainda, né, Dudinha? Essa semana que foi mais curtinha, curta. Melhor ainda, hein? 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

0: 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É, Eduarda, parou a chuva agora, né?
1: Agora sim. Agora, pelo menos aqui no Alto do Vento Minuano, no Grupo Condá de Comunicação, muita neblina mesmo.
0: Tempo cerrado.
1: É, não dá pra ver muita coisa, não sei como está no centro da cidade agora ou nos outros bairros, porque a gente até consegue ter uma ideia, né? Quando o tempo tá aberto e tal, mas não é o caso de agora.
0: Vem pra nossa Chapecó.
2: Vem pro Parque Farroupilha.
0: Estamos recebendo aqui o Gilney, parceirão aqui do Grupo Condá de Comunicação, para falar do 22º Acampamento Farroupilha. Muito bem-vindo aí, Gilney, querido. Como é que estamos?
3: Fala, Ronezito, tudo certo? Olá, Duda. Oi. Ouvintes da West Capital FM, essa rádio da galera, né?
0: Yes!
3: E que tem uma audiência muito grande aqui na nossa região. Então é um prazer muito grande para nós do Parque Farroupilha estar aqui, né? É, falando um pouco, trazendo um pouco das novidades do 22º Acampamento Farroupilha de Chapecó.
0: Muito legal, Gilney. Assim, ó, a gente está preparando, né? É, um acampamento Farroupilha incrível esse ano. É, as atrações maravilhosas, né? Luiz Marenco, Mano Lima. Fala um pouco aí das atrações antes da gente começar falar da gastronomia e da programação cultural.
3: Certo, então inicia o 22º Acampamento Farroupilha dia 18, né, na sexta-feira. Então já com o show do Mano Lima. Show com Mano Lima e depois baile com o grupo Velhos Tauras. No sábado temos Walter Moraes e baile com os Vaquianos. No domingo tem o tradicional Costelão ao meio-dia. Na segunda-feira temos um show lá na Concha Acústica com Erlon Pericles e Juscelio Borsoi Grupo, né? Na segunda-feira. Na terça temos Cantiga de Verso e Alma. Na quarta, temos Os Monarcas, né? Um show e baile. Na quinta-feira, Paulinho Mussolini. Na sexta-feira, Chiquito e Bordoneio. No sábado, dia 26 de setembro, show com Luiz Marenco e baile com a Rico Reia e grupo Alma de Querência. E no domingo, para encerrar, né, as atividades, show com Hermanos Guedes.
0: Que demais, hein? Que programação é essa, a programação do Acampamento Farroupilha 2026, a 22ª edição, hein? A gente pedia muito, né, há muito tempo, o show do Luiz Marenco no Acampamento Farroupilha. A data é muito concorrida, né, é muito difícil contratar esse cara, porque ele realmente é amado por muita gente que gosta da música tradicionalista, da música nativista, e quem gosta de música no geral. O pessoal do rock gosta dele, cara.
3: Exatamente. O Marenco fazia, acho que uns 3 anos que a gente tava tentando contratar, mas as agendas não se casavam. Os horários que eles tinham, nós não tínhamos mais disponibilidade, né? As datas. Então, esse ano foi conseguido trazer o Marenco, que acho que é uma atração assim ímpar, né? Da cultura gaúcha, são os velhos troncos que a gente fala, né? O Mano, o Marenco, o Walter. Então, esses caras, eles são assim, fora da curva.
0: Muito legal. Programação cultural, então, é essa do Acampamento Farroupilha. Começa dia 18 de setembro, vai até dia 27, no domingo. Além disso, vale aqui lembrar que o Acampamento Farroupilha não são só os shows, mas também a gastronomia, as apresentações artísticas, a presença dos CTGs, os passeios a cavalo, as danças típicas, o folclore gaúcho, a programação cultural tá riquíssima esse ano lá no Parque Farroupilha. E queria que você falasse um pouco também da gastronomia que vai estar por lá, porque muito legal, né? Tem sempre uma programação especial com os costelões, enfim, como é que vai funcionar esse ano para quem quiser ir lá jantar?
3: Exatamente. Além de todos os galpões, que é difícil a gente não ter um amigo que tem um galpão lá no Parque Farroupilha, são 65, então envolve muita gente da cidade. No domingo de meio-dia, no dia 20, vai ter o costelão, né? Então quem tiver vontade de ir lá, chama o pessoal do Doncini, entra no Instagram do parquefarroupilhachapecó.com.br ou no site ou no Instagram e manda o seu direct lá, que alguém vai responder, vai te dar um encaminhamento para você ligar e reservar o seu almoço. Então domingo de meio-dia nós teremos almoço, né, para quem quiser ir almoçar lá no restaurante Doncini. Na segunda e na terça à noite também vai ter jantar na Concha Acústica. Entendeu? Então, quem não tem galpão, que quer ir lá conhecer um pouco, pode chamar lá no Instagram do parque, que alguém vai responder, e você pode, então, estar prestigiando, né, a gastronomia. Falando um pouquinho, Ronezito, da parte cultural, então, a abertura oficial do Acampamento Farroupilha é no sábado, dia 19, com a chegada da cavalgada. Né? A cavalgada chega às 18 horas no Parque Farroupilha, sai do final da Getúlio Vargas, lá do prolongamento, às 15 horas, com destino ao parque. Então, você que tem seu cavalo, providencia seu GTA, ensilha o pingo, pega as crianças e vamos fazer um passeio bonito aí com a condução da Chama Crioula, né? Para integrar lá no fogo permanente que está desde 2019 aceso lá no Parque Farroupilha. Então, esse ano, mais uma vez, né, vindo de Rio Pardo, a Chama vai estar lá no Parque Farroupilha. E durante a semana, toda manhã e toda tarde, tem um pessoal que recebe as escolas do município. Uma parceria muito forte que a gente tem com a Autoaviação Chapecó. Ela fornece a condução, né, as lotações gratuitamente para a comunidade, né? E a gente recebe as crianças de Chapecó, fornece lanche, faz palestras, fala sobre a cultura gaúcha. Que o acampamento Farroupilha não é só, a gente fala muito dos shows, né, e fandangos e tal, reunir a galera, confraternização, mas também tem uma parte cultural. A gente prega muito que as pequenas gerações serão o futuro da nossa nação. Então a gente recebe as crianças das escolas, fala sobre a cultura gaúcha e quem sabe um dia essa gurizada não vai estar à frente aí da entidade, né, por muito tempo.
0: Fazendo aí este show, esse acampamento, que é incrível mesmo. Obrigado, Gionei Secon, lá do Parque Farroupilha de Chapecó. Lembrando você que o Instagram, pra você procurar, gente, é parque. Muita gente procura por acampamento, mas
3: Parque Farroupilha.
1: Tá lá no arroba da Rádio Oeste Capital FM, você pode acompanhar lá nos stories.
3: E, show de bola. Ronei e Duda, esse ano tem uma atração internacional. Olá. É o primeiro festival de chula internacional. Que os chuleadores são mais de R$14 mil em prêmios. Lá no Instagram e no site tem todo o regulamento, site para se inscrever, quem é chuleador, né? Dia 19 e 20. E tem algo aqui que... um presente, digamos assim, para Chapecó. No dia 26, no último sábado, vai vir um CTG da Argentina, de São Vicente. Né, um grupo de danças Ecos del Monte, de São Vicente, na Argentina. Que legal. Daí, quase, cara, 600 quilômetros daqui, eles ouviram o acampamento Farroupilha de Chapecó pelas redes sociais, entraram em contato com amigos e amigos entraram em contato conosco. E eles vão vir para cá, eles querem vir conhecer aproximadamente de 20 a 30 casais que vão se apresentar e mais 20 ou 30 casais que estão vindo acompanhando. São quase 60 casais que estão vindo da Argentina para conhecer a nossa cultura aqui de Chapecó. Então, assim, é um acampamento Farroupilha internacional, né?
0: Que legal, cara. É isso aí. Pessoal, a entrada é gratuita. O estacionamento vai ser...
3: O estacionamento, a única coisa que o cara paga é o estacionamento. O estacionamento pode deixar o cara com segurança. Márcio, né?
0: MRC, da estacionamento. MRC. Então vai ser, o estacionamento vai ser seguro, pessoal. Vai dar para deixar o carro lá sem preocupação, com o Márcio aí da MRC, nosso parceiraço também, que sempre faz o estacionamento lá no acampamento. A entrada é franca no acampamento Farroupilha e a gente espera você por lá. Passa no nosso galpão lá, que nós vamos estar por lá direto, né,
1: Dudinho? Com certeza, o galpão do Grupo Condá de Comunicação.
0: Fazendo assado e tomando tererê e chimarrão só.
3: E canha, não?
0: Canha de vez em quando.
3: Eita, barbaridade. Beleza, obrigado, Ronezito. Obrigado, valeu, Duda. Toda a audiência aí da Oeste Capital. E esperamos vocês no 22º Acampamento Farroupilha. Obrigado, Letícia.

0: 4 e 5.
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17: Estamos de volta aí, galera, com o nosso programa Se Joga.
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18: 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E ainda tem mais recado pra você.
17: Mais recado agora é do Da Casa. Sexta-feira de ouro, hoje tem corpo e alma na despedida do Wagner. Mas antes eu quero que a Duda passe a agenda cultural deste fim de semana para Chapecó.
18: Vamos lá, para você que quer curtir Chapecó, seja no bailão ou seja, sei lá, tem várias opções. Ó,
17: vai, conta aí.
18: Vamos começar. Amanhã vai rolar a feirinha de adoção de animais. Você que tá procurando um bichinho novo aí para sua casa, para sua família, claro, lembrando lembrando, adoção responsável, tá? Vai rolar na rua Guaporé, no centro de Chapecó, 467D, na Trupet Store. É das 10 da manhã até as 4 horas da tarde, feirinha de adoção de animais. Também vai ter o encontro de coro. Esse é legal, hein? É o 18º. Caramba, já teve 17 encontros e agora chegou no 18º Encontro Brasileiro de Coros Universitários, que acontece amanhã, no dia 12 de setembro, às 7h30 da noite, no Centro de Eventos Plínio Arlindo Diniz, aqui em Chapecó. A retirada antecipada dos ingressos, tá? Mediante aí a entrega de um brinquedo novo. Esses ingressos, eles podem ser retirados ainda no setor de expansão da UNO Chapecó, de extensão, aliás, setor de extensão da UNO Chapecó e na Escola de Artes aqui de Chapecó. Então, se você quer participar, é só levar um brinquedo pra lá que você já garante o seu ingresso. Também no Da Casa, nossos patrocinadores, tá aí uma boa programação pra você curtir por lá. Corpo e Alma, nessa sexta-feira, e amanhã, sabadão, tem Banda Ébanos e Grupo Momentos. E hoje, aqui no nosso Se Joga, tá valendo par de ingressos mais combo de cervejas para o Da Casa, na sexta-feira de ouro. Se você tá afim de ir pra lá curtir Corpo e Alma, na conta da Oeste Capital, manda tua mensagem no 3361-3130. Também tem mais bailão aqui na nossa cidade.
17: Bailão, eu gosto.
18: No dia 11, conhecido como hoje. Hoje? Hoje? Dia 11?
17: Hoje,
18: dia 11. Vai ter a primeira noite de música nativista no CTG Índio Condá. Amanhã Índio Condá. Tem baile Mala de Garupa na comunidade São José Operário. No dia 13, domingão, tem festa em honra à Nossa Senhora das Dores. 80 anos da linha Rodeio Bonito.
17: Azap,
18: aí no domingo é aquela coisa, né? Missa, almoço, matiné. No dia 12, também amanhã, sabadão, pra você que gosta de artesanato, de decoração, de gastronomia, de moda, de arte no geral, de economia criativa, vai rolar mais uma edição do Cansei, Vou Viver de Arte, um evento que acontece, né, na praça aqui de Chapecó, das 9h30 da manhã até as 5h30 da tarde, e também tá rolando a Feira do Livro aqui de Chapecó, que acontece até o dia 14 de setembro, também no Centro de Eventos. Não tem custo para entrada, tem palestras, tem contação de história, tem teatro, dança, lançamento de livros. É um evento aí de multilinguagem para toda a família. Então essa basicamente é a programação de alguns eventos que vão acontecer aqui na cidade, e tem para todos os gostos. Chapecó é uma cidade em movimento.
17: Em movimento estamos e ficaremos agora com
18: Corpo e Alma.

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0: 4:30.
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7: Grande ponto de Eduarda Gabriela Buetir nesta tarde de sexta-feira, tarde de Se Joga. Estamos na reta final do nosso programa dessa tarde. Programa, a voz da paixão, a voz do amor, com ela, Eduarda do Love.
8: Love Line.
7: Love Line.
8: Mais apaixonado que nunca, Love Line.
7: Mais apaixonado do que nunca, Love Line. Informação, isso não é fofoca não, isso é informação.
8: Informação.
7: Informação, e o Dema todo galã, né? Todo galã, e o Dema tá louco. Ó, gente, pra fazer um evento legal, você que vai casar...
8: Boa.
7: Tô só botando no ar aqui, tá?
8: É.
7: Tá bom, Dema? Você que vai casar... Você que vai casar... Você que vai fazer um casamento, uma celebração.
8: Você que vai celebrar as bodas de casamento.
7: É, você que vai fazer bodas, bodas de prata, bodas de ouro, bodas de milagre, bodas de ouro, bodas...
8: É, bodas você... de milagre a partir de quantos anos?
7: Eu acho que a partir de 40.
8: 40 anos já é milagre.
7: Eu acho que a partir de 40 anos de casado é boda de milagre, né? Cara, até porque assim, meu Deus, completar 40 anos de casado, cara, é muita coisa. Tu acha que tu vai fazer 40 anos de casado, Dudu?
8: Ah, eu espero que sim. Deixa eu pensar quantos anos eu teria que ter. Sim.
7: Vai ser, né?
8: Acho que sim. É, pá. Dá pra chegar lá.
7: Dá, dá pra chegar lá. O Victor tá com quantos anos?
8: É, tem esse detalhe, né? Ele é mais velho que eu, né?
7: Ele tem que estar vivo, né?
8: Tem esse detalhe, né?
7: É, mas ele tá com do quê? 38?
8: É, por não, 36.
7: 36? Não, 36. Oxe, então ele faz 40 anos de casado.
8: Não, mas é que uma coisa que é curiosa é que muito se comemora bodas, né, de ouro, por exemplo. Eu vi meu avô e minha avó celebrarem bodas de ouro,
7: bodas,
8: né?
7: Bodas de ouro, 50 anos de casados.
8: Eu vi, eu lembro dessa celebração. E claro que antigamente tinha isso de casar muito mais cedo, né?
7: Ah, é, tem isso
8: tem
7: também,
8: isso,
7: né?
8: Tem isso também, que também contribui.
7: Bah, tá louco, eu tenho 32 e eu não casei ainda, mas será que conta na conta?
8: Se, o tempo que
7: o
8: ficou
7: tempo
8: ali...
7: O tempo namorando?
8: Não sei.
7: Ou é a partir do momento da assinatura do casamento?
8: Da assinatura do casamento. O que, que a galera considera, 32, hein?
7: 32 mais 40, mais...
8: Ó, a galera já tá falando, ó, eu tô com 33 anos de casada, eu acho que a gente chega nos 40.
7: Ah, mas
8: mandou
7: eu vou tá
8: a Inês,
7: fazendo...
8: chega, Inês, com
7: Se
8: certeza.
7: Eu casar ano que vem, por exemplo, que tá nos planos...
8: Ó!
7: Tá nos planos fazer aqui, né?
8: Pra você que vai casar.
7: Caraca, velho, não acredito que eu acabei de falar isso na rádio.
8: Vai
7: Nossa,
8: casar.
7: Agora a cobrança da Júlia pra cima de mim vai ser loucura. Mas ó, com 72 anos eu tô fazendo bodas de ouro já. 72, não é tanto.
8: Não. jovenzinho,
7: eu
8: né?
7: Eu vou, eu aguento,
8: né? Um jovem, né?
7: Será que eu aguento 72, Duda? Tu me conhecendo, acho que eu aguento 72?
8: Não!
7: Não, para!
8: Tu pediu minha opinião?
7: Para, meu, tá louco. Não, vou ter que mudar meus hábitos então, gente. Se nem minha colega acredita que eu vou chegar no 72. Que tá louco, meu. 72, você é um guri ainda. 72, sabe o que eu tava fazendo com os 72
8: vai,
7: anos?
8: Vai, Ronei, vai.
7: Ah, para, meu.
8: O que você vai estar fazendo?
7: 72 anos eu vou estar fazendo canteiro ainda. Tá fazendo horta ainda, na minha chácara, com a minha SW4, a minha caminhonetona, da Toyota.
8: Não, é bem assim que eu te imagino, sabia?
7: Mas com certeza, velho.
8: Com certeza. É sarcasmo da minha parte, tá?
7: Pô, como que não? Tu acha que não vou
8: tá, conseguir? 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
7: 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Vamos seguir com a nossa programação especial da banda Corpo e Alma, porque hoje à noite é o último show da Corpo e Alma com o Wagner nos vocais. E teria que ser o da casa, lógico. Ele mande

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18: De volta aí, galera! Agora 12 minutos faltando para 5 horas dessa tarde de sexta-feira, em que a Eduarda Gabriela me deseja muita saúde, né? Me deseja um ótimo final de semana e muita saúde para mim, né, Dudinha?
19: Em primeiro lugar, né?
18: É, em primeiro lugar. 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
19: E ainda recado da Eletrônica 21 para você consertar a sua televisão, seu microfone.

0: O nosso da casa tá no mesmo nível do Teatro Araújiana, né?
1: Que
0: é isso,
1: hein? Que maravilha.
0: Tchau, Dudinha.
1: Tchau, Ronei Zanetti. Antes de dar tchau, eu vou mandar um abraço especial por aqui para o meu Dindo.
0: O Dindo?
1: Eu tenho um Dindo na audiência, seu Odair, o Mano, o tio Mano.
0: Quanto tempo faz tu não vê teu Dindo?
1: Nossa, faz tempo, hein?
0: É, inacreditável, né, Dindo?
1: Faz tempo.
0: É inacreditável, né? O cara ganhou o papel de padrinho, ele some. Padrinho e madrinha é uma coisa que some depois dos 10 anos.
1: Mas o tio Mano, ele foi meu grande companheiro, assim. Eu lembro muito bem, tenho essa memória muito clara aí da minha infância, um grande parceiro.
0: Eu também
1: um
0: gosto
1: tio muito,
0: muito
1: divertido. E hoje ele está na companhia da Camila, a filhota dele.
0: Ah,
1: estão ouvindo
0: a prima.
1: Gente. Minha priminha. Beijo pra vocês aí, pra toda a família.
0: Beijo, prima da Duda Cami, queridos. Valeu, tio Mano. Eu também gosto muito da minha madrinha. Um beijo pra Terezinha, minha madrinha amada, querida. Amo muito ela também. É isso aí, então, Dudinha. Depois das homenagens para os nossos dindos aqui hoje, sem mais nem menos, vamos dar o nosso bye-bye, porque vem aí o golaço para falar da chegada do Internacional de Porto Alegre em crise.
1: Vamos, Chape. Resultado dos sorteios rapidinho.
0: Ah, é? Claro,
1: Jussara,
0: né?
1: Prestes vai para o da casa.
0: Parabéns, Jussi.
1: Do posto Alfa, postos Alfa, quem ganhou aí R$100 em combustível foi a Terezinha Balt.
0: Ah, Tere.
1: E da Polo Air, R$100 em vale compras. Elvis Poli foi o ganhador.
0: Beleza pura. Tamo
1: amanhã,
0: junto.
1: A partir das 9, eu tô por aqui. Grande beijo, fique bem, cuide de si e cuide dos seus. Bom fim de pra tu, Tatu.
0: Eu tô de folga amanhã, piazada. Volto só segunda-feira e olha lá.
1: Sozinho.
2: Comprei os panos.
1: Ah, é, segunda eu tô de folga.
0: Segunda Duda tem uma novidade pra contar na terça
1: não
0: pra vocês,
1: tenho,
0: tá?
1: Não tenho, não. Vou esperar uns dias aí.
0: É mesmo?
1: Aham.
0: Ah, então tá.

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2: Boa tarde, 5h03, está vindo aí o nosso golaço!
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0: Muito boa tarde pra você, ouvinte conectado na 93.3 FM da galera e também do futebol. Tá no ar o nosso golaço, 5 horas, 6 minutos, 19 graus é a temperatura em Chapecó. O Inter já está chegando neste momento ao hotel em Chapecó. É isso, Matias, boa tarde!
1: Boa tarde para você, Andrei, boa tarde para quem acompanha a nossa programação. O Internacional acaba de desembarcar aqui no hotel em Chapecó, total concentração para a partida contra a equipe da Chapecoense. O elenco colorado já está nas dependências do hotel aqui em Chapecó, já nas redes sociais da Oeste Capital, todos os detalhes da chegada do Internacional. Um dos últimos jogadores a desembarcar do ônibus foi Alan Patrick, capitão colorado. O Inter agora se encaminha para o jantar e depois, posteriormente, concentração total para essa partida contra a equipe da Chapecoense, ô Andrei.
0: Galera que tá vendo pelo Facebook, pelo YouTube, imagens diretamente do hotel. Todos os jogadores do Inter já passaram, né, Matias Brasil?
1: Todos os jogadores do Internacional, toda a direção do Internacional, o Barcelos, presidente do Inter, passou também. O Pezzolano foi o primeiro a desembarcar, o técnico da equipe colorada. Todos os colorados já nas dependências do hotel.
0: Matias, a concentração de torcedor aí da equipe do Internacional, tempo lá de fora, como que tá sendo a situação? Eu vi que a polícia também tá por ali, porque hoje à tarde até participei lá com o pessoal da Bagé TV, que tinha o Baldasso, o pessoal do Inter, e eles falaram de questão que poderia ter protesto. Teve alguma coisa nesse sentido aí nessa chegada do Inter?
1: Nada. Um número baixíssimo de torcedores presentes aqui na entrada do hotel, em comparação ao outro time da dupla Grenal, em comparação ao Grêmio, um número baixíssimo de torcedores aí na entrada do hotel. Não teve protesto, não teve nada. Foi muito pacífica a chegada do Internacional aqui em Chapecó.
0: Tá aí, Matias Brasil, diretamente da concentração. O Thiago Rocha, assessor da equipe do Internacional.
2: Bem, pensei que era jogador, né? É, mas também o velho pra ser jogador, né?
0: É, grande abraço pra ele.
1: É o Elton, né?
0: É, esse também. Tá aí, então, o Inter chegando neste momento a Chapecó. A gente vai destacar também como vem essa equipe do Internacional daqui a pouquinho com o repórter Leonardo Sonda, da Bandeirantes, também. A situação da equipe do Internacional que treinou de manhã lá em Porto Alegre.
2: O Inter chegou um pouquinho atrasado, Andrei?
0: Matias pode confirmar, mas é isso, né? Tivemos problema na saída do voo de lá pra cá, né, Matias Brasil?
1: Um pouquinho é generoso, Matheus Montemeso. A previsão era de chegada era às 3h20 da tarde aqui em Chapecó. Chegou agora há pouco, o Internacional desembarcou no aeroporto Serafim Enos Bertazzo. Um pouquinho é até generoso, Matheus Montemeso.
0: É, mas tá aí a equipe do Internacional, a galera tá vendo a nossa live também, a chegada, desembarque no hotel.
2: E o detalhe, né, pra quem tá por fora da logística aí dos times da Série A, que os times, o time como o Inter, o Grêmio, vem com voo fretado, né? Aí tu pensa, mas é tão perto, né, divide Porto Alegre pra Chapecó. Mas daí, cara, se você pega as passagens da CBF, tu tem que fazer escala, geralmente lá em Guarulhos. Sai de Porto Alegre e não consegue vir pra Chapecó, não tem voo comercial direto. Né? Então por isso que os times escolhem fretar o voo. O Inter, mesmo na situação financeira que tá, fretou o voo, né, para vir para Chapecó.
0: Exatamente, né? A delegação toda presente. Tu citou a presença, o presidente Alessandro Barcelos está presente nessa, junto com a delegação da equipe do Internacional, Matias, Fabinho Soldado também, Abel Braga chegaram a passar também. Aí, Matias.
1: São dois ônibus, André, inclusive na nossa live nesse momento eu vou filmar aqui, são dois ônibus. Um ônibus somente da delegação, outro somente da delegação com jogadores e outro ônibus aí com o pessoal do staff do Internacional. O primeiro a desembarcar foi o técnico do Inter, o Pezzolano. Posteriormente, o segundo a desembarcar foi o Barcelos, presidente do Internacional. Uma delegação imensa para a partida de amanhã contra a equipe da Chapecoense, porque é jogo decisivo na vida do Colorado e também do Verdão.
0: Tá aí, então, Matias Brasil, diretamente da concentração da equipe do Internacional que enfrenta a Chapecoense amanhã às 5 horas da tarde. 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Nosso WhatsApp é aberto, 33613130, mande a sua opinião, o que você espera desse confronto, a postura da Chapecoense, quer que a Chape vá pra cima da equipe do Internacional, o que você espera desse duelo contra a equipe do Inter amanhã, 5 horas da tarde. 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Matias, os seus destaques pro golaço de hoje, Matias.
1: Muito bem, André. A partir de agora a gente começa a falar sobre a Chapecoense. Esse treinamento foi fechado hoje pela parte da manhã na Arena Condá. Vai ser assunto essa chegada do Internacional. Cobertura diferenciada da Rádio Oeste Capital FM presente. Logo, logo a gente vai estar na concentração da Chapecoense também para trazer todos os detalhes. Tem tendência aí de jogador fundamental, peça fundamental, não entrar em campo para a partida contra o Inter, viu? Pode ser uma baixa no meio-campo da Chapecoense. Vamos trazer o provável time do Verdão, que foi treinado no decorrer da semana com os portões fechados na Arena Condá. Tudo que esboçou o técnico Rafael Lacerda, e vamos ouvir o próprio Rafael Lacerda. Entrevista coletiva aí que aconteceu hoje pela parte da manhã. Lacerda falou sobre mudanças do time, sobre os jogadores que provavelmente não devem entrar em campo. O Lacerda falou aí sobre o que o espera para a partida e também que o Pezzolano não está pressionado. Já já a gente vai trazer todos os detalhes aqui na 93.3.
0: Tá aí Matias Brasil diretamente da concentração da equipe do Internacional, e você vem junto conosco, é o nosso colaço até às 7 horas da noite. Matheus Montemes, muito boa tarde, Matheus Montemes.
2: Boa tarde.
0: Os seus destaques também, que eram informações do jornalismo, porque hoje a gente teve fortes chuvas, né, que aconteceram aqui na cidade de Chapecó, Matheus.
2: É isso. Nas manchetes aqui do jornalismo, tá liberado o trânsito na SC 283 entre Ceará e Chapecó. Acompanhava agora à tarde a obstrução total ali da via da 283, que uma via que tá em obras, inclusive, mas é um ponto muito importante para quem sai de Concórdia para Chapecó e vice-versa, pertinho da Pousada das Pedras. Houve um grande deslizamento de terra que já foi liberado pelas equipes aí que trabalharam agora à tarde, agora há pouquinho. Totalmente liberado nos dois sentidos. Temporais com vendaval e granizo marcam a sexta-feira em várias regiões do estado de Santa Catarina, inclusive aqui em Chapecó. Mas granizo, aqui em Chapecó nós não tivemos, acompanhamos em tempo real aqui, enquanto vários municípios da região acabaram registrando granizo. Chapecó registrou um granizo bem pequenininho. Mas muitas ocorrências de estragos. Comunidade Baronesa da Limeira registrou estragos com as fortes chuvas e outras comunidades também do interior. E vamos trazer muita informação também junto com os nossos ouvintes em tempo real. Qualquer informação do trânsito, quem está no Norte Gaúcho, quem está na região do Oeste Catarinense, Extremo Oeste, aqui em Chapecó, pode trazer informação em tempo real pelo nosso WhatsApp 3361-3130. Previsão do tempo é de um sábado mais aberto que sexta-feira do que hoje, e durante o jogo entre Chapecoense e Internacional, a previsão é de tempo bom, com a possibilidade à tarde de algumas pancadas, mas durante o horário da partida não deveremos ter chuva e temperatura na casa dos 21 graus.
0: Aí, Matheus Montemeso com seus destaques. Vale lembrar, a galera também tá podendo acompanhar através da nossa live a situação, né, que viveu alguns pontos da cidade pela parte da manhã aqui em Chapecó. Inclusive, a gente tem um vídeo também da Arena Condá por volta das 8 horas da manhã, como tava a situação também do gramado da Arena. Daqui a pouquinho o Matias também traz o seu relato. O cara que cortou a cadeia, rapaz. Boa tarde, Odão. Tá com penteado novo, cara. Boa tarde, goleiro da galera.
3: Boa tarde, Andrei. Boa tarde, Matheus Montemeso, Vitor Hugo. Boa tarde, Júlio, Matheus Brasil.
0: Cara, eu!
3: A todos os ouvintes. Cara, todo mundo corta o cabelo. Quando eu corto o cabelo, é essa festa. Né? Valeu, fiquei sem palavras. Uma boa tarde a todos.
0: Tá aí. Ô, Vitão, boa tarde. Tudo certo? Desde de Uber. Uber tava com o cadeia cortado também, Vitão. Boa tarde.
4: Olha, cara, boa tarde pra vocês. O Rodolfo me faz dar risada, porque o Rodolfo mandou uma mensagem quando tava chegando, dizendo: tô levando o Bill junto. Ai, quem não ouviu o programa ontem não entendeu nada agora, né? É, mas se você quiser, fica no YouTube, viu? Todos os programas do Golaço ficam no YouTube. Aliás, eu tenho reparado que tem um pessoal que tá escutando, vendo pelo YouTube depois, né? Porque ontem passou de 1.200 pessoas aí que assistiram o Golaço, e chegou um determinado horário que ainda não tinha esse número, né? Então teve gente que assistiu depois. Então você, de repente, pode voltar lá pra entender o que é o tal do Bill, né? Acho que nem o Matheus Montemeso tá entendendo. Mas enfim, uma boa tarde pra você. Olha, parou de chover, hein? Espero que agora não chova mais. Eu tô conseguindo ver uma pontinha ali de céu azul aqui na nossa, na maravilhosa aqui, paisagem que temos aqui do estúdio do Grupo Condá. Eu sempre posto fotos no meu Instagram. E você que tá com a gente agora, permaneça até as 19 horas. Vamos ter muita informação. Vamos ter muita informação sobre o clássico. É, o clássico da região sul aqui. Chapecoense e Inter. Olha o Matheus. Olha lá, Matheus, o nosso Matias. É o Harry Potter que tá com ele, não?
2: Tá aberto o canal, Matias. Tá aberto o canal, Matias.
4: Cuidado, canal aberto é um perigo, hein?
3: Matias, só te peço pra ir uns passinhos atrás, que só dá pra ver o olho do Matias.
4: Não, só estamos vendo a tua testa.
3: Tá com problema, tem que ir pra trás, hein, Matias Brasil.
1: Assim?
4: Vai. A gente podia falar, melhor, vai assim indo. A gente podia até falar pro Gerson anunciar na testa do Matias, hein?
0: Tu vai ter que ir até a Arena Condá, mais ou menos.
1: Milagre a gente não faz aqui, viu?
4: Não, faz sim, claro que faz.
0: É, com essa lata é difícil fazer milagre.
1: Lá, vai lá. Tô aqui com o Gabriel, do canal do Baldasso. Tudo bem, Gabriel?
5: Tranquilo, prazer estar falando aí com vocês daqui, pessoal que acompanha a Chapecoense todo dia.
1: Alegria falar contigo também. Somos a Rádio Oeste Capital FM aqui de Chapecó. Você viu a chegada do Internacional. O que vocês do Rio Grande do Sul projetam para essa partida contra a equipe da Chapecoense que acontece amanhã às 17 horas aqui em Chapecó? Pelo lado da Chapecoense, a expectativa é de mais uma vitória. O Rafael Lacerda conseguiu duas vitórias já no comando da Chapecoense, fazer o que até aquele momento era impossível, voltar a vencer na Série A do Campeonato Brasileiro. Mas o que vocês que cobrem o Internacional esperam e o que pode acontecer? E já traga, aproveite para trazer um provável time do Inter para os nossos ouvintes.
5: Cara, assim, a gente vê o time da Chapecoense, né, uma curva ascendente no campeonato, né, começou muito ruim, né, mas agora, pós-Copa, teve um empate com o Bahia, teve vitória com o São Paulo, a vitória contra o Corinthians, até a derrota pro Grêmio, cara, vendo o jogo, poderia ter, a Chapecoense fez na Arena mais do que o Inter fez no Grenal de volta, né, a Chapecoense não foi mal no jogo contra o Grêmio, e cara, o Inter vem nesse momento muito complicado, né, aí cada vez mais é a questão do momento, né, a curva descendente. A gente tem tido protestos aí diariamente, essa semana teve na quarta-feira, inclusive, líderes de algumas organizadas puderam entrar no CT Parque Gigante, no centro de treinamentos do Inter, e ter uma conversa com comissão técnica, departamento de futebol, também com um grupo de jogadores. No momento ele é muito complicado, né, que se achava que Paulo Pezzolano tinha encontrado um time, e depois pós-Copa, cara, ainda não venceu no Campeonato Brasileiro, não ganha no Brasileirão desde o dia 16 de maio, quando derrotou o Vasco. Teve a classificação na Copa do Brasil contra o Corinthians ali, e alguns empates contra Flamengo, contra Palmeiras no Brasileiro, parecia que o time poderia ter algo mais, então só queda. Teve o empate com o Remo, o torcedor ficou muito machucado com isso, porque foi um gol de falta sofrido no último lance do jogo. Né? O Inter é um time que desperdiça muitas oportunidades, então a gente não consegue colocar, por mais que esteja acima da Chape na tabela, não consegue colocar como favorito. Tem a questão do gramado sintético, que é desafiador, é diferente de jogar. Isso evoca uma dúvida se o mercado vai poder atuar. Né? Hoje o mercado é pelo menos 90% do time do Inter hoje no sistema defensivo. E a gente está falando de um zagueiro de 39 anos que não atuou, por exemplo, contra o Palmeiras, contra o gramado sintético, nem contra o Atlético Paranaense. Desde que ele teve uma lesão de joelho em 2024, ele não tem jogado no sintético. Então é uma preocupação muito grande. Não se consegue colocar o Inter como favorito. Se for pegar um provável time, é o Matheus Cunha no gol, Bruno Gomes na lateral direita, aí provavelmente o Maripan e a dúvida, mercado ou Juninho, essa questão do gramado sintético, e o Bernabéu de volta à lateral esquerda, né, porque o Matheus Bahia tá suspenso, foi expulso contra o Santos, e o Aguirre, que poderia assumir a vaga, tá suspenso também, então o Bernabéu deixando ataque, indo pro campo de defesa, com o Vijagra no meio. Aí outra dúvida, se Thiago Maia ou Bruno Henrique, Thiago Maia voltou a aparecer, né, não duvido que possa ser o segundo homem para ter que dar uma proteção maior esse lado esquerdo, porque o Bernabéu tem dificuldades defensivas, né, aí Vitinho, Alan Patrick, Carboneiro e Antônio Sanabria na referência. É muito difícil que fuja disso o time do Inter, mas o Pezzolano gosta de surpreender.
1: Bacana. Brigadão, viu, Gabriel? Um abraço pra você, pros amigos do canal do Baldasso. E sucesso, que precisar dar um toque aí em Chapecó, que a gente te passa os caminhos.
5: Aí, valeu, um abração. Prazer falar com vocês.
1: Prazer, bom trabalho aí. Tudo de bom. Tá aí, então, Gabriel, pessoal do canal do Baldasso, trazendo as informações do Internacional, direto do hotel onde o Inter está concentrado. A gente vai começar a se deslocar sentido o hotel da Chapecoense pra bater um papo de onde está a concentração ao viver de o Verdão, que está em busca de um resultado positivo na Série A do Campeonato Brasileiro. E já, vamos ouvir Rafael Lacerda, porque o Gabriel entrou num assunto interessante. O Pezzolano tá ou não tá pressionado? Logo mais aqui no Golaço, a gente retorna direto do hotel da Chapecoense com todas as informações do Verdão. Andrei,
0: vamos se mexer, né, Matheus? Olha que sorriso! Isso aí, Matheus! Vamos se mexer,
4: que menino lindo!
0: Vamos pegar chuva, cara!
4: Que beleza!
0: Até o cabelinho ficou mais bonito dele na chuva, né, cara? Ficou diferente. Daqui a pouquinho o Matheus retorna aí diretamente da concentração da Chapecoense. Galera que vem participando, 33613130, manda aquele recado mais do que especial também pra gente. Sinta-se à vontade. Essa chegada da equipe do Internacional agora, muitas dúvidas. Daqui a pouquinho a gente vai ter mais informações do Inter ainda, o Vitão. Mas é uma equipe cheia de dúvidas, né? Alguns setoristas trazem uma escalação que coloca o mercado em campo, outra escalação sem mercado e sem Zanabria, outra com três zagueiros sem mercado também, com volante improvisado. Então, muitas dúvidas, a gente não sabe o que pode acontecer com essa equipe do Inter no comando do Pezzolano pro confronto de amanhã, Vitão.
4: Pois é, a minha experiência diz que no momento como esse é quando o treinador nem ele sabe, né? Então, o treinamento teve essas mudanças, aí o pessoal tem o pessoal do achismo e tem o pessoal que se baseia em informações que vazam de dentro do clube, né? Do ponto de vista do jornalista é fonte, do ponto de vista do clube é vazamento. E porque não é interesse de alguém que realmente está ali pelo clube que todos sabem qual é o time que vai jogar, né? Porque isso só é munição para o adversário. Mas nesse caso tem muito a ver com o que vem acontecendo com o time do Pezzolano. Dessa vez ele é obrigado a mudar por conta da ausência de Matheus Bahia e o seu substituto, né? Que foi o Brian Aguirre. Né? O Bernabé vai ter que talvez voltar à sua posição de origem aí, a lateral esquerda. E aí isso fez sugerir que ele possa jogar com três zagueiros, porque ele vem mudando. A cada jogo ele joga de uma forma. Então, vamos dizer assim, qualquer um que chutar uma escalação aí tem chance de acertar, né? Mesmo que ele tenha se baseado numa informação, às vezes a pessoa pegou uma parte só do conteúdo passado pelo Pezzolano e ele tem uma variação. E o time é uma hora antes, gente, não adianta. Eu já aconteceu, inclusive trabalhando na Chapecoense, eu acho que era o próprio Guto Ferreira, de quando ele viu a escalação do adversário, ele mudou a dele. No caso, a nossa. E volta o papelzinho pro lado de lá de novo com a escalação corrigida. Porque isso é dentro da regra do jogo. É claro que o papel do jornalista é tentar cravar aí essa provável escalação. E o papel da comissão técnica Chapecoense, eu aqui, como faço até o papel do analista aqui da nossa equipe, é tentar prever tudo o que pode acontecer. Porque o próprio Inter com a escalação, a gente fez um conteúdo, tá no nosso YouTube aí de pré-jogo, que foi muito legal. Você pode ver que há uma variação tática. Com o mesmo time, o Bruno Gomes pode sair de lateral direito, virar zagueiro e passar a ser três zagueiros com a mesma escalação, o time do Inter. Então é difícil cravar qual é a forma que o Inter vai começar jogando, Andrei.
0: É difícil mesmo. Daqui a pouquinho a gente vai ouvir mais dos setoristas da equipe do Internacional que vão tentando trazer algumas novidades.
2: Diga lá, Matheus. Eu estava ouvindo hoje a imprensa gaúcha, outras rádios também, além do Baldasso, que faz cobertura, tirando o Sanabria do time, né? O Sanabria entra, não contribui em praticamente nada, o Inter também produz pouco também para ele, mas ele também não consegue sequer brigar, né, ali como sendo centroavante, não empolgar, e é uma contratação que tem contrato com o Inter por 3 anos e meio. Então, o Inter pensa nele a longo prazo. Mas não empolgou e pode ser que o Sanabria comece no banco de reservas, pelo que eu ouvi também de outras fontes aí.
0: E pelo que se passa, justamente, eu ouvi essa mesma, né? Alan Patrick e Carboneiro, um pouco mais adiantados ali, né? Fazendo três zagueiros, com o Vitinho fazendo uma ala direita, o Bernabé voltando a fazer aquela ala esquerda.
4: Porque na verdade, no momento ofensivo, o Vitinho vira o ponta, o Bernabé vira a ponta, o Alan Patrick vai fazer a mesma função de sempre.
0: Isso.
4: A questão é se vai jogar com centroavante ou não. Mas será que o Sanabria justifica ser titular, o que ele vem?
0: Acho que não, né?
4: Porque assim, nem saiu o Ener Valencia, saiu o Rafael Borré, veio um cara pior.
0: E o torcedor do Inter, que discutiu bastante sobre a questão do Alejandro, também outro jogador que foi contratado, falou até que o Alejandro foi melhor do que o Sanabria no clássico Grenal. Vamos com a audiência, girar a nossa audiência que está participando junto conosco no 33613130.
2: Vamos começar com informação aqui, ó, sempre com possibilidade de informação para nossa audiência, né? Fala aí.
6: Boa tarde. Carro saiu da pista aqui, subindo Goiânia em sentido Erval. O guincho já está na pista aí para tirar o veículo, mas não sei se não vou ter que interromper ainda ali, porque o cara está caindo à direita, subindo, e só que tem as duas pistas, né, as duas faixas subindo ali. Só avisando aí, pessoal, tomar um pouquinho de cuidado.
2: Valeu, aquele abração para amigo aí, viu? Boa viagem para você, que Joel que tá levando a gente junto aí na carona. Tem umas mensagens, o Roberto França perguntou se vai ter jogo. Roberto, o Inter tá aqui, a qualidade do gramado da arena e da drenagem é ótima e não tem motivo para cancelar o jogo de Chapecoense e Inter. Eu sei que talvez tenha mais gente que tenha essa dúvida, né? Vai ter jogo sim. Na escuta aqui, o Edenilson, 4-0 pra Chapecoense amanhã aí, grande abraço. Quem mais tá por aqui?
7: Fala, galera da Melhor. Ó, eu fiz uma apostinha com os camaradas e eu joguei uma caixinha de cerveja, aqueles litrinhos barrigudinhos, para cada gol da Chape. E aposto num 3-0 para Chapecoense, beleza? Um abraço a todos aí, até amanhã, tchau, obrigado.
2: Valeu, Evandro, aquele abração pra você aí, tamo junto. Matheus, acabei de passar pelo Inter no contorno, mandou aqui o Igor, é mais ou menos 5-5 aí, contorno que liga ali o aeroporto com, né, a região ali do hotel onde o Inter tá, inclusive. Abração aqui pro, tem um gremista aqui, o Adriel, torcendo pra Chapecoense, o Nadir Soares também. Só a Chapecoense manter a pegada dos últimos jogos, garra e confiança. que na pior das hipóteses empata o jogo. Nadir, abraço pro amigo aí. Fala, Andrei!
0: Vamos falar ainda mais sobre o Internacional aí, o Rodolfo, quero saber a tua opinião. É muito conturbado esse ambiente da equipe do Inter, em definições também nessa escalação do Paulo Pezzolano, Rodolfo.
3: É, conforme a pressão que está sendo exercida, né, como o Vitão disse, ele nem ele às vezes sabe o que vai colocar em campo, né? Ele vai esperar até os últimos minutos ali, até para que os jogadores também fiquem ligados, né? Não relaxe demais, sabe, da pressão que foi exercida essa semana, após clássico, após o jogo do Santos. Então tudo isso faz com que, e te falo mais, eles agora que deram uma relaxada quando saíram de Porto Alegre para chegar em Chapecó. Agora que o clima é outro, né, eles vão se concentrar para o jogo. Mas essa variação que pode acontecer ou não, enfim, o que vai ter, ele vai trabalhar muito a parte mental desses atletas, né? No momento como esse, ele vai ver os que têm muita capacidade física. Eu creio que também tem que olhar desse lado, olhando o lado do Internacional. Sabe da questão da Chapecoense, a evolução que teve na competição, inclusive no retorno está muito melhor que o Internacional. Então vem fazendo um bom trabalho. É um jogo perigoso para a Chapecoense também, porque agora a Chapecoense não é mais aquele time que está na lanterna e só apanha. Ou seja, a partir do momento que ele ganha do Inter, do São Paulo, ele ganha, ele vai para o Grêmio, faz a atuação que fez e ganha do Corinthians lá dentro, ele volta com outra, ele tem uma outra visão perante os adversários. Então, o Pezzolano, ele vai segurar o máximo. Eu não sei se ele vai colocar o Bernabé na parte defensiva, eu creio que vai jogar ele na parte ofensiva mesmo. Vamos aguardar, né? Porque se o Inter vier para se fechar aqui, né, aí vai ficar muito mais complicado para ele. Então, talvez ele vindo para cima, até melhor para a Chapecoense, porque ele precisa dessa vitória, vai querer sufocar a Chape, talvez. Não sei se vai ter essa capacidade, mas ele vai muito contar com os guerreiros. Nesse momento é com os guerreiros, com os caras que realmente se entrega, fisicamente está bem, porque é uma decisão para eles. Ele sabe que o queira ou não queira, o trabalho dele está em risco por um jogo. Se ele perder para a Chapecoense, meu amigo, não tem como dizer vai segurar. É, não tem como falar. A torcida não vai suportar mais uma derrota para a Chapecoense. Então, ele vai jogar todas as fichas nessa partida, Andrei.
0: Ô, Vitão, tem novo reforço na equipe da Chapecoense, é isso?
4: Pois é, né? O Jorge Nicola, esse aqui, ele tem umas informações, né? Porque ele colocou em primeira mão aqui que o lateral Dudu é o novo reforço da Chapecoense. E a gente aqui já buscou confirmar. É verdade, né? O Jorge Nicola sempre tem essa questão, né, das transferências aí como... o seu ponto forte. Ele, claro, né? Ele tem os acessos aos agentes, né? E o Robalinho, que é o agente representante do Dudu, ele foi procurado por 3 clubes, mas acertou com a Chapecoense. O jogador, ele volta pro Guarani para disputar o Paulistão. É só uma questão agora de reforço pontual para esse final de ano. O Dudu, que é um jogador que já esteve, né, no Atlético Goianiense, Atlético Paranaense, Criciúma, Fortaleza. No Internacional, né, que é onde ele teve um início ali, né, chegou a jogar ainda jovem no Sub-23, né, ele foi formado no Figueirense. É um jogador que também pode ser utilizado numa segunda linha, mas é isso aí, é uma questão, uma novidade, né, nessa sexta-feira, já que a janela tá fechando de última hora, Chapecoense aproveitou a oportunidade desse jogador para reforçar esse lado direito. Né, agora vamos ver como é que vai ser que o Lacerda vai montar o time aí. Pode ser que ocorra dele utilizar, assim como o Fernando junto com o Bruno Pacheco, também tem a opção de utilizar 2 laterais, fazendo a primeira e a segunda linha, né? O Bruno Tubarão, por exemplo, a gente já explicou, ele era ponta antes de virar lateral, né? O Bruno Tubarão, inclusive, no Red Bull, onde ele teve um destaque grande, ele foi jogando como ponta, o Andrei.
0: Tu acha que vai ter, de repente, alguma saída na lateral direita? Ou de repente, seja essa opção que a gente citou? De repente, o Tubarão vai virar um ala ali na direita, até porque teve a saída agora do Enio?
4: É, eu penso que deve ser essa a ideia, né? A gente não tem confirmação. Acho que se tiver saída, essa janela ainda... teria essa informação de saída de jogador, porque a janela vai fechar. E tem a questão também de que, como o Heitor e o Bruno Tubarão, né, um no momento e outro no outro se contundiram, por exemplo, pro jogo de amanhã, só tá o Everton, né? Então, nesse aspecto, eu vejo mais como uma questão de aproveitar uma oportunidade de um jogador que vai ajudar a Chapecoense nessa reta final. Com certeza envolve valores baixos, né? Porque ele tava no Guarani e o Guarani mantém esse contrato com ele para ele retornar pro Paulistão. Até para você fazer essa exigência, você tem que estar chegando junto no negócio, né? E aí eu vejo que ele pode fazer a Chapecoense ter a opção de fazer o que faz pelo lado esquerdo que é jogar em alguns momentos com fazendo dobra de lateral, que a gente chama, né? Com dois laterais ao mesmo tempo.
2: O Guarani que caiu perdendo pro Brusque, né? Perdeu a eliminação pro Brusque na última rodada, porque o Brusque já tava ali encaminhado.
4: Verdade.
2: E o Brusque conseguiu tirar o Guarani em Campinas.
4: Olha, vou te dizer, a última rodada foi muito, vamos dizer assim, né? É até emocionante, de certa forma, eu acompanhando todos os jogos ao mesmo tempo ali. Só um jogo que eu não acompanhei, que foi o do Floresta, porque realmente não teve a transmissão da maneira como eu tava acompanhando as outras. E foi muito emocionante, porque a decepção, inclusive, da torcida do Guarani, né?
2: Sim.
4: Que tava presente no Bico de Ouro. Durante o jogo foi mudando o comportamento e aconteceu o que, na verdade, vou te dizer, assim, o Guarani era um dos que a gente imaginava que tivesse classificado.
0: O Rodolfo, novo contratado, né? O Dudu, então, lembrando que a janela fecha hoje, inclusive, né? A janela de transferência. Já tem rodagem aqui no futebol catarinense, passou pelo Criciúma, passou pelo Figueirense. No Sul ainda jogou na equipe do Internacional, além do Atlético Goianiense, Paranaense e também o Fortaleza. Mais um reforço nessa lateral direita para, de repente, o Tubarão fazer a ponta, né? O Rodolfo. E também mais opções nessa função na lateral direita e mais concorrência para esse lado, Rodolfo.
3: Eu lembro de uma época que a gente tava falando talvez de improvisar o Camilo na lateral direita ou o David, porque estava sem lateral, estava machucado, e agora quatro laterais, né? Então, claro que um deles ali vai jogar e provavelmente o Tubarão ele vai fazer essa ponta, não vai ficar ali, porque senão são quatro laterais brigando pela posição, não é fácil. Então o investimento foi feito, o atleta, né, o Dudu, passou pela base ali do Figueirense e do Internacional, né, jogou ali o Sub-23, na época ali eu estava como coordenador da base da Chape, e aí passou por Atlético Goianiense, Fortaleza, né, Criciúma, Atlético Paranaense, tão bem rodado, estava no Guarani, então um atleta que estava em atividade e vem para ajudar. Não sei se ele faz outra função, depois o Vitão pode trazer para nós, ou só a lateral mesmo, se é um atleta mais defensivo ou não. Mas ele vai contar aí, né, com vários atletas na direita. O Everton ele consegue fazer, né, tanto a primeira linha contra a segunda linha, o Heitor também, então vai ficar a variação para o Rafael Lacerda. Claro, encheu demais a posição, mas é uma estratégia do clube, talvez ele está pensando num atleta que vai ajudar, né, nessa sequência da competição.
0: Você participa conosco 33613130. 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Vamos para o nosso primeiro intervalo aqui na 93.3, porque na volta a gente vai falar de Série B do Campeonato Brasileiro, ouvir um pouco de Rafael Lacerda e também a movimentação. Vai ter sorteio relâmpago de ingresso. Fique de olho, fique atento na 93.3. A gente volta já.
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2: Hora certa agora, 5h34, tá 18 graus aqui em Chapecó, boa temperatura. Amanhã também a gente vai ter temperaturas na hora do jogo na casa, 18 a 21 graus aproximadamente. 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
10: Vamos lá, Rádio Dicas no ar na sua última edição da sexta-feira. Gelo Pop tem vaga em aberto para encarregado de produção e operações para homem, sexo masculino. Ensino médio completo, conhecimento em transpaleteira elétrica e empilhadeira elétrica. Vaga para auxiliar de produção para meninos e também mulheres, tá? Auxiliar de produção para os dois aí. Ensino médio completo, informações direto com a Gelo Pop. 3331-4367. WhatsApp 3331-4367. Tem vaga para encarregado de produção e operações e vaga para auxiliar de produção. Então, são duas vagas na Gelo Pop. 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E Hotel Lang Palace está contratando camareira. Horário das 8 às 4h20, da manhã até a tarde, com uma hora de intervalo. Contato pelo Hotel Lang Palace e WhatsApp é o 33616808. 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Tem muita vaga? Tem. Ficou com alguma dúvida? A gente passa aqui no WhatsApp da rádio essas vagas aqui com os contatos. Rádio Dicas volta amanhã de manhã.

0: 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Matias Brasil, você está por onde, Matias Brasil? O que você vai fazer neste exato momento, Matias?
1: Neste exato momento, a gente vai estar fazendo um sorteio, ô André Sartori. Sorteio mais que especial. Estamos aqui na Avenida São Pedro, no posto V8. Tamo paradão aqui, André. É antes do forte, a gente consegue ver muito bem a concentração da Chapecoense, antes do hotel onde está concentrado o Verdão. Posto V8, Avenida São Pedro. Vamos fazer o sorteio de um ingresso para a partida envolvendo a Chapecoense Internacional. A viatura está estacionada aqui, Andrei.
0: O que tem que fazer? Que
1: chegar metendo a mão na buzina, leva.
0: Então aí, Matias Brasil, buzinar e até a tua viatura policial que tu tá aí, ô Matias Brasil, para pegar o ingresso e falar com nós ao vivo. É isso, Matias Brasil?
1: É isso aí, viu, Andrei? Chegou aqui, meteu a mão na buzina, encostou na viatura, leva o ingresso, troca uma ideia com a gente aí aqui na Oeste Capital. E vai assistir Chapecoense Internacional amanhã.
2: É no V8 na São Pedro ali, né, Matias? Indo em direção ao EFAP, né?
1: Do ladinho do Hotel Slaviero. Do ladinho do Hotel Slaviero.
0: Tá, tá aí, bom. Matias. Então tá bom. Então você é o
2: Mas
0: primeiro
2: chega
0: que chega
2: buzinando,
0: aí. Chega a buzina. Dá um cavalo de fora pra ele, Matias. Não, responsabilidade no trânsito. Vai devagar.
2: É ingresso calma, pra geral, hein, Matias? É, torcida Chape, né?
0: É, não é torcedor colorado. Lá que o Matias vai expulsar aí.
1: É, mentira. Chegou colorado. Que camisa do Inter que eu toco.
0: É, tem que dar um abraço carinhoso no Matias, já que o Matias hoje não abraçou o Rodolfo. Tá meio carente o Matias no golaço de hoje. Daqui a pouquinho, então,
2: abraço, Matias. Abraço, Matias.
0: A hora que chegar o pessoal aí, tu já chama aí, Matias Brasil.
1: Fechou?
0: Tá bom?
1: Fechou, fechou.
0: Então fechou, Matias Brasil diretamente pra você que quer ir pra esse jogo, então passe lá, dê aquela buzinada, encoste ao lado de Matias Brasil, você vai ganhar esse ingresso pro confronto de amanhã entre Chapecoense.
2: Posto V8, sentido quem faz a São Pedro e vai em direção à Grande EFAP ali pela São Pedro, né, quem vai em direção a Tílio Fontana. Chegou ali, é só ver a viatura da rádio pra buzinar que tá valendo aí.
0: E quem quiser ir, de repente não tá por aqui, Matheus Montemeso, mas tem chance de ganhar, porque tem dois ingressos com vocês sorteados hoje aqui no Golaço.
2: Isso está rolando até às 7 horas da noite, lá no Instagram da Oeste Capital Esportes e também da Ipoá. Dois ingressos pra Chapecoense e Inter, um pra cada vencedor. Então a gente vai daqui a pouquinho fazer o sorteio lá também, trazer os vencedores pra audiência aqui no Golaço e entrar em contato. Ou seja, programa de hoje aí dando 3 ingressos pra torcida que quer ir na faixa assistir Chapecoense Internacional. Então, todos na torcida da Chapecoense.
0: Então vai lá no Instagram, já segue arroba Oeste Capital Esportes, você vai ver a chegada da equipe do Internacional, vai relembrar daqui a pouquinho também, eu quero rodar na nossa live, a vitória da Chapecoense contra o Inter num momento que teve muita chuva em Chapecó também, essa mística da chuva da Arena Condá também. Então vai lá ver tudo que a gente posta no arroba Oeste Capital Esporte. Segue a gente, segue Água e Poá e vai estar concorrendo a esses dois ingressos também. Participe conosco, 33613130, a galera que tá sintonizada aqui junto conosco, Matheus.
2: Mandar os abraços pra audiência em áudio, em texto aqui, o pessoal participando e concorrendo. E lembrando que a gente vai ter amanhã um grande show de prêmios. Vai ter kit da Santa Mas que já tá por aqui, vai ter camisa do Inter e as camisas da Chapecoense também. Fala, quer falar, Matias?
1: Chegou, meta a mão na buzina, hein, torcedor? vem cá. Encosta aqui. Chega junto aí, levou o ingresso, já chegou buzinando, fez o certo. Vem aqui, meu querido, tudo bem?
3: Tudo certo.
1: Como é que é teu nome?
3: André.
1: André, você é da onde?
3: Eu sou daqui do São Cristóvão mesmo.
1: Do bairro São Cristóvão, torce pra que time?
3: Bom,

0: Aí então, vou entregar o ingresso aqui já no nosso Instagram.
1: Valeu, Lawson, James, Augusto, cara, já foi lá buscar o seu ingresso.
2: Um beijo pra você, Matias
1: Brasil. Um beijo pra ti, Matias. Daqui a pouco na volta a gente dá um beijo, Matias Brasil. Você pode ser...
2: Tá mal de James, deu um minuto, né, André?
1: Tá bom. Rapaz, vamos lá, o Matheus Montemeso, pro recado
2: da galera
1: participando.
3: Boa tarde, aqui é o Pedro, de Nova Itaberaba. Sempre fui colorado, mas aqui em Chapecó, eu sou chapecoense e não tem pra ninguém. Acredito que a Chapecoense vai ganhar de 2-0 e nós vamos fugir do rebaixamento. Então, se tiver um sorteio de ingresso, reserva um pra mim, beleza? Até amanhã.
2: Valeu, seu Pedro Paulo. É, não é Pedro Paulo e Alex, é o Pedro Paulo França aí. Abração pro amigo aí. Fala!
4: Estamos lendo o presidente Médici. Bora. Preciso ver jogo amanhã. 3-1 da Lechap. Estarei lá torcendo pela minha Chape. Bora, Chape.
2: Isso é verdade, porque eu já fui fazer imagem lá na Ala Norte. E ela tava lá, cara. A gente tirou uma foto juntos lá. Durante a Série B, ela tá indo em todos os jogos. Rose, beijo pra você aí. A Marizete, ó, tamo confiante na Chapecoense. O Daniel Marcel por aqui também, ó. O problema do Inter estar com um pé na Série B é que o Saci só tem um pé, né?
1: É, o mascote é o Saci, rapaz. Rapaz, já tá com um pé lá.
2: Abração especial aqui, ó, pra Reimar Antônio Bender. Pessoal, vai dar Chapecoense, viu? Pra cima deles. Vão jogar contra o time da cidade do Grêmio, do aqui o Joel. Os gremistas também estão na torcida, tudo junto agora aqui, ó. Pessoal, tamo na escuta aqui, ó. Será que vai dar boa? Ah, quero mandar um abraço pro Rei aqui. Vai ser depois das 7 aqui, Rei, tá? Quem mais tá por aqui deixando abraço? A pessoa aqui que torce pra Chape, o Lorenzo. Olha que foto legal do Lorenzo aqui, ó.
5: Camisa aí, ó.
2: Fotão, hein?
5: É aquela em homenagem ao Atlético Nacional.
2: Tem na Maidana nossos parceiros, nossa camisa infantil aí também.
5: E amanhã a gente vai estar sorteando uma igual a essa, né? Mas...
2: Vai. Wanda Siqueira, 2-1 pra Chapecoense. O Valdecir Ribeiro por aqui também, parabéns pelo programa, tá top. 2-1 pro Verdão, tamo junto. E o Adelar Míssel, 2-1 pra Chape, as mensagens da audiência.
5: Você participa conosco, a gente tá vendo imagens aí do ganhador do nosso ingresso também, daqui a pouquinho vai estar nas nossas redes sociais, o sortudo. Lembrando, tem mais dois ingressos que vão ser sorteados hoje aqui dentro do nosso golaço pra gente falar mais de Chapecoense e a equipe do Internacional, né? Daqui a pouquinho a gente vai fazer conexão com o Matias Brasil para falar de Paulo Pezzolano, né? O Lacerda que falou do Paulo Pezzolano, né?
2: O Matias não tá, não.
5: Ainda não, daqui a pouquinho o Matias estão...
2: Chama nós, Matias.
5: Matias, retorna aí, Matias. Matias, hoje foi abastecer.
2: O Matias tá no deslocamento pro hotel da Chape agora, né?
5: Que é exatamente, daqui a pouquinho ele chega conosco. Enquanto isso, Matheus Montemes, vamos passar a Série B do Campeonato Brasileiro, porque tem jogos importantes aí, a gente teve jogos ontem, essa rodada da Série B que é bem importante também,
2: é isso
5: e
2: aí.
5: O Criciúma caindo cada vez mais na tabela de classificação,
2: é isso? Tivemos 3 jogos ontem, jogos bem importantes, e até é surpresa, né? O Londrina foi até São Bernardo e bateu Londrina por 2-1 no 1º de maio. O Vila Nova derrotou Goiás 2-0. Eu vou te falar, nem surpreendente é o resultado, mas eu tava acompanhando lá os caras de Goiás também na transmissão. O Goiás, até se a gente pegar o banco aqui, tem boas opções. É o Mozart que treina o Goiás. Mas o Vila Nova foi lá e fez 2-0 na casa do Vila. Foi no estádio Oba. E o Sport 2-0 pra cima da Ponte Preta na Ilha do Retiro. Assim, ó, o começo do jogo foi bem parelho, tá? A Ponte Preta teve algumas escapadas aí pra fazer gol. Não conseguiu fazer, e depois Barleta e Diego Leão. Barleta, esse Chapecoense fez de pênalti o segundo gol do Sport na partida, e foi só isso, 2-0 pro Sport, mas o suficiente pra colocar o Sport na 9ª posição com 41 pontos. Rodada 28 começa domingo com Atlético de Goiás e Criciúma, Juventude e Atletique, Novo Horizontino e Cuiabá, e Fortaleza e Ceará. Que jogo teremos domingo às 18h30. No G6, Juventude 50, o Novo Horizontino é o novo segundo colocado com 49. Olha a distância, gente. Tá muito curta aqui a distância um time pro outro. É um bolo aqui, ó. E depois, com 47 pontos, Vila Nova, Fortaleza, Criciúma, que caiu pra 5ª posição. Criciúma era líder da competição até pouco tempo atrás. E Operário é o 6º colocado com 43. Na sequência, fora do G6, Atlético de Goiás 43, CRB 42, Sport 41, Cuiabá 39. Todo mundo na disputa. A parte de baixo aqui, ó. Botafogo 31 pontos, é o 15º. Ceará 16º, 31. E aí vem a zona da desgraça da Série C, que é uma, como eu vou falar, cara, cair pra Série C, o jeito que tá a Série C é difícil, cara, de voltar, né? Havaí 17º, 29 pontos, 2 pra sair do Z4, perdeu na última rodada. O Londrina foi pra 25, ainda tá na disputa, e os times virtualmente rebaixados, América 17, Ponte Preta com 10 pontos.
5: A Série B muito equilibrada nessa parte de cima, hein, ô Vitão, porque o Criciúma

0: ele poderia ter assumido a liderança da Série B nessa rodada. Perdeu em casa pro Juventude e viu a sua colocação ficar agora na quinta. Caiu, despencou. Só que é muito equilibrado ainda. Se o Juventude perder, o Criciúma pode terminar a rodada ainda na liderança, se depender de resultados. É claro que é bem improvável, mas tá tudo muito equilibrado essa parte de cima aí da Série B do Campeonato Brasileiro.
1: É, a gente até comentou já algumas vezes aqui que o nivelamento que está tendo a aproximação entre os times da parte de baixo da tabela da Série A acontece na parte de cima da tabela da Série B, né? Eles vão jogar agora, encerrou, né, a 27ª rodada, e a equipe do Vila Nova, que venceu, voltou, né, a estar na parte mais de cima da tabela, e o Criciúma sofrendo essa queda. Mas se você foi o que você falou, né, é uma rodada para voltar a mudar, a inverter o posicionamento na frente. Mas é claro, né, que se você pegar e ver que o Criciúma, dos últimos 5 jogos, perdeu 3 e ganhou só 1, você vê que é o motivo pelo qual o Criciúma, né, que dos, vamos dizer assim, ó, dos 10 primeiros, deixa eu ver aqui, dos 10 primeiros, é a pior campanha nos últimos 5 jogos, é a do Criciúma. Eu não vou nem descer mais um pouco aqui, porque aí começa a ter uns times que tem um desempenho pior. Mas o próprio Náutico, que tá em 11º, o Náutico dos últimos 5 jogos venceu 3 e empatou 1. Então você vê que o Criciúma tá realmente numa, apesar de ter ganhado o penúltimo jogo, é muito pouco para uma equipe que estava liderando, de 5 jogos vencer apenas 1, né? E agora vai ter a oportunidade de mudar isso, mas a gente sabe da dificuldade que é jogar fora de casa, no caso contra o Atlético Goianiense, que agora tá pleiteando uma entrada ali, né? Ele tá na portinha para buscar o posicionamento de classificação, né? Já que tá em 7º e em 6º, o Operário tem a mesma quantidade de pontos, só que uma vitória a mais. Ele consegue, inclusive, né, com uma vitória, ficar um ponto atrás apenas do Criciúma. Se você analisar rodadas atrás, o Atlético Goianiense, dos últimos 5, não perdeu, venceu 3 e empatou 2. Então ele tirou totalmente essa diferença do Criciúma. Então vai ser um jogo decisivo. Aliás, na Série B é difícil ter uma partida que não tem algo envolvido, de certa forma, ou a distância, ou sair do rebaixamento, ou a briga por cima, né? Porque você vê o Juventude com o próprio Atlético, o Atlético que chegou a quase pensar ali na parte de cima. Se ele vence, ele pode voltar a sonhar, mas o Juventude vencendo também se estabelece mais na frente. Muita coisa legal da Série B, tá legal de acompanhar. E fica difícil cravar quem são os times que vão subir, né? Eu que já achava que o Criciúma era um dos garantidos, você vê o risco. Já tá correndo risco, né? De sair dos 6 primeiros. Muito legal que seja dessa forma.
2: Então, só pra completar aí, você falou que o Criciúma vai jogar, né, e contra o Atlético Goianiense em Goiânia, que ele é o 7º colocado e tá 43, o Criciúma tá 47. E depois que ele sair desse jogo, ele volta pra casa e joga com o Operário, que também está com 43 pontos e está uma posição atrás do Criciúma. Ele está em 6º. Então, esses dois jogos são fundamentais para o Criciúma nessa competição. Porque se ele vai para lá e perde do Atlético e vai em casa e não ganha do Operário, a situação dele fica complicada, porque aí já são 7 jogos com uma vitória e ele oscila aí na hora errada, porque é direto com os concorrentes, né? Então...
3: E depois tem o Avaí, que é um clássico catarinense, no dia 27.
2: Que aí complica, porque iguala tudo e já tem histórico do Avaí chegar lá dentro e ganhar. É isso.
0: Vamos fechando o nosso primeiro tempo do Golaço para 01.bet. Na volta a gente vai trazer o provável time da equipe da Chapecoense. Vamos falar de Série A de Campeonato Brasileiro, informações do Internacional, tudo isso e muito mais é destaque no nosso Golaço. A gente volta já!
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7: Estamos de volta na 93.3 com o golaço pré-jogo, porque amanhã tem Chapecoense Internacional e você acompanha tudo aqui na 93.3. Show de prêmios, uma cobertura especial e quem sabe mais uma vitória do Verdão na Série A do Campeonato Brasileiro. 18 graus é a temperatura em Chapecó, 6 horas 9 minutos e a gente vai junto até às 7 horas da noite. 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Que chama Matias Brasil diretamente da concentração da Chapecoense. Matias, seus destaques para a segunda hora do golaço.
8: Um abraço para você, Andrei, um abraço para o pessoal que está acompanhando aí o nosso golaço, e a gente traz aí os destaques dessa segunda hora, segundo tempo do golaço. Vamos falar sobre o provável time da Chapecoense, as baixas para a partida. Giovanni Augusto não deve entrar em campo na partida de amanhã, e eu só quero revelar um negocinho para vocês aqui, ó. Tô sendo muito bem tratado, aguinha aí, poá pro mate, trouxeram uma Coca-Cola geladinha, uma sala só pra mim, daqui a pouco vai vir um lanchinho. E na sala do lado aqui, os jogadores da Chapecoense nesse momento, tá, Andrei? Nesse momento, os jogadores da Chapecoense na sala, ao lado, conversando. Já já todos os detalhes, o golaço é diferenciado, a West Capital.
7: Não, e aí o cara tá sentado numa sala, tomando coca e água com os jogadores do lado. Em vez de tá lá no jogador, não, tá ali, ó. Ó lá, tomando coca ainda, eu querendo mostrar na live. Isso é o cúmulo da preguiça.
9: Ele é patrocinado, né, por esse fone aí?
7: Ele é. Ele é o Memphis do fone.
10: Tiraram ele de perto da chapa, ele acha que é isso mesmo, né?
7: Ô, Gerson,
10: isso é estratégia da Chapecoense.
9: Gerson Otto, na escuta, Gerson Otto. Nossa, você tem um comercial por explorar aí o fone do Matias, hein?
7: É Memphis de fone.
9: Colocar uma propaganda aí, Matias. Olha aí, tu que tem um corre aí.
8: Se os jogadores estão nanando na sala do lado, ali é com eles, tá? E eu tô aqui pronto pra trabalhar,
7: velho. Tu que tá nanando aí, né? Em vez de tá lá junto com eles. Ô, Matheus Montemeso, seus destaques pra segunda hora do golaço. Vamos lá, Matheus.
10: Falar de Série A de brasileiro, tem jogo hoje, tem Atletiba. O jogo tá marcado para as 9 da noite. Tem os destaques do jornalismo, tem um balanço aqui dos atendimentos. Gente, foram muitos atendimentos. Chapecó acumulando mais de 400 milímetros de chuva em 3 dias. E ao todo, nesses 3 dias, 118 atendimentos. Alagamentos, transtornos, casas que foram invadidas pela água, né? Infelizmente, algo invadiu casas em vários pontos aqui do interior. A matéria completa no Clique RDC também sobre esse assunto lá, porque foi feio. Hoje pela manhã a gente acompanha em tempo real, né? Muitos problemas. Região também, não só Chapecó, né? Teve prejuízos em relação ao temporal com alagamentos.
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2: 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E a galera que tá participando, 3361-3130, porque tá valendo dois ingressos, tem que ir lá no Instagram, é isso, Matheus?
10: Tem que ir no Instagram, aqui no WhatsApp da rádio, a gente aqui tem a comunicação, e tem também o recebimento de mensagens em áudio, em texto, a gente quer saber o palpite do jogo, mas os ingressos lá no Insta, @águaipuá e também @WestCapitalEsportes, que é um collab lá, entre as duas páginas, você vai seguir lá, mandar os comentários pro ar, vai também seguir as duas páginas, e daqui a pouquinho, dois ingressos pra Chapecoense Inter na faixa.
2: E eu quero saber a tua opinião, torcedor.
10: Participa. Derruba tudo!
2: O Matheus tá longo, rapaz. A volta dos galos dele tocando aqui igual no Bom Dia Sul. Vamos falar de Chapecoense, ô Matias Brasil. Porque pode ter duas baixas para esse confronto. Como tá a situação do Giovanni Augusto? Como tá a situação do Bolasi? Você que apurou essa informação pela parte da manhã, Matias.
11: Exatamente, após a entrevista coletiva na fala do técnico Rafael Lacerda, a gente já foi buscar a informação dos dois jogadores que não participaram do treinamento ontem. Foi a questão do Bolasi e também do Giovanni Augusto. Bem, outra informação apurada após o treinamento que encerrou hoje pela parte da manhã e fechou a preparação da Chapecoense para a partida de amanhã, que o Bolasi treinou normalmente, o Bolasi participou normalmente do treinamento, não entre os titulares, já para adiantar, não entre os titulares, mas ele treinou normalmente. Quem novamente não participou do treino foi o meia Giovanni Augusto. O jogador é baixa e possivelmente para a partida contra a equipe do Internacional, ainda não descartamos a possibilidade de ele estar à disposição, porque ele não treinou, ficou 3 dias, os 3 treinamentos com os portões fechados, o Giovanni Augusto não participou. Sendo assim, então, quem ganhou o espaço dele aí no meio campo foi o Miguel Carvalho, jogador da equipe da Chapecoense, o que veio da Espanha, né? Estava atuando na Espanha, foi quem ganhou o espaço no meio campo da Chape no treinamento dos últimos 3 dias e possivelmente deve ser quem entra em campo para essa partida contra a equipe do Internacional. Bem, foi o que a gente apurou hoje pela parte da tarde após o fim do treinamento da Chape. Já vou aproveitar e vou trazer o provável time da Chapecoense antes da fala do Rafael Lacerda sobre esses dois atletas. Provável time da Chapecoense, então, com o Anderson Silva no gol, na lateral direita, o Everton Souza, a dupla de zaga de Cauã e Doma, e na esquerda o Bruno Pacheco. No meio campo, o Camilo, o Iago e o Miguel, sendo aí, levando em consideração os treinamentos que o Giovanni Augusto não participou, e no ataque o Marcinho, o Garcês e o Túlio Eduardo centralizado. É o provável time da Chapecoense para essa partida aí contra a equipe do Internacional. A hora que você quiser, chamamos o Rafael Lacerda para falar um pouco mais sobre esses dois atletas. A fala do treinador na entrevista coletiva hoje pela parte da manhã.
2: Daqui a pouquinho a gente vai ouvir o técnico Rafael Lacerda. Ô Vitão, essa situação do Giovanni Augusto, né? Não é uma baixa confirmada, pode ficar de fora desse confronto porque não treinou nesses últimos dias. Também pode, de repente, ter um fator surpresa, aparecer aí o Giovanni Augusto, já que o Pesolano tá cheio de mistérios. Mas com essa tendência, como diria Matias Brasil, do Giovanni Augusto ficar fora, o Miguel Carvalho se apresentando para ser esse titular nessa função, jogador que vem ganhando cada vez mais espaço nessa equipe da Chapecoense, é uma característica um pouco parecida com a Giovanni Augusto, né?
9: Não, é bem diferente, mas é a opção da meia para jogar por dentro. Ele tem a questão da retenção de posse de bola e tal, mas ele não tem a agressividade ofensiva do Giovanni Augusto, né? Que é mais agudo ofensivamente, né? Principalmente nas bolas que ele acaba oferecendo para os seus companheiros de ataque. O Miguel é um cara mais... Eu vejo ele mais como o terceiro jogador de meio campo, no meio campo até com 4 jogadores, do que ele como principal, o 10, o ponta de lança, né? O meio adiantado por trás do centroavante. Mas eu vou ver se isso muda um pouco a característica do meio campo e possibilita até que um dos atacantes possa ficar mais adiantado, né? Porque no esquema tático, quando joga Giovanni Augusto com o Túlio Eduardo, por exemplo, no momento que a Chapecoense está defendendo, que é chamado de fase defensiva, os dois pontos recuam demais e os dois mais adiantados ficam sendo o Túlio e o Giovanni. Eu espero que, se ocorrer essa mudança, que o Miguel não seja esse jogador mais, segundo mais adiantado como o Giovanni, que ele possa ele marcar um lateral de um dos lados para deixar um dos atacantes para o contra-ataque, para enfrentamento, né? De um lado, seja o Garcês, seja o Marcinho, pra ter essa opção, né? Porque o Miguel Carvalho é um jogador que, assim como o Giovanni Augusto, é mais cadência, né? Ele não vai ser um cara que vai puxar velocidade. E o Túlio Eduardo é um jogador de última bola finalização. Então, eu vejo que pode correr essa mudança tática, beneficia nesse aspecto a possibilidade do Lacerda fazer isso, porque o Giovanni Augusto marcar um lateral também não é uma opção muito válida, né? Sempre quando eu mostro isso lá no campinho, no nosso pré-jogo, eu sempre puxo um volante pra pegar o lateral. No caso, vai o Iago pega o lateral e o Giovanni vem por dentro para criar essa armadilha de contra-ataque que a Chapecoense, eu acho que esse é um detalhe que ainda pode ser explorado pelo Lacerda. Eu vejo que isso ainda não foi feito. Eu acho que isso, para ser sincero, na Chapecoense só foi feito isso naquele jogo em que a Nívia armou o time junto com o Celção, e que a equipe deixava o Enio como esse cara por trás, usando as costas dos laterais, né? Eu acho que isso pode ser feito novamente.
2: 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E aí, Rodolfo, essa baixa talvez que a Chapecoense pode ter de última hora, né? A gente sabe que é difícil, a Chapecoense não tem um jogador parecido com o Giovanni Augusto, e é até difícil encontrar no futebol brasileiro um jogador que tem uma característica como a do Giovanni Augusto. Vem se destacando muito nessa temporada, é o maestro, ele aparece em momentos decisivos para a equipe da Chapecoense. Essa baixa importante, se caso for confirmada, mas oportunidade para esse jovem atleta que nunca tinha atuado no futebol brasileiro, é brasileiro, mas naturalizado espanhol, que vem tendo oportunidades, o Miguel Carvalho.
12: Só vou ver quando começar o jogo, porque Giovanni Augusto tem dessas coisas, né? É um atleta que tem o controle de carga, mas é um atleta que quando entra em campo se dedica o tempo todo, né? Se tá fora do treino, tem que ver se ele não tá fazendo algum treinamento interno, né? A gente viu que não teve nenhuma baixa em relação a nenhuma notícia que teve uma lesão ou saiu do treino machucado, então só vou mesmo... ter a certeza na hora que começar o jogo ele não estiver dentro de campo, né? Ainda mais um jogo importante desse, vendo um jogo contra o Corinthians, aquela vitória importante. Ele é um atleta que gosta de estar atuando, né? Tem mais de 100 jogos pela camisa da Chapecoense, mas caso ele não venha, né? A gente tem aí um atleta, como você falou, jogou na Espanha, enfim, mas de muita qualidade. Miguel Carvalho tem um passe refinado também, é uma característica diferente, né? Mas não é um camisa 10 que está acabando virando extinção. Até o treinador da seleção diz que não quer um camisa 10, né? Não quer jogar com meia, enfim. Mas o Giovanni Augusto é um atleta que faz falta assim. Se ele não atuar, é aquele atleta que ele vai cadenciar o jogo, é o atleta que ele vai fazer o controle tanto para acelerar quanto para cadenciar, e é o atleta que vai achar os passes importantes, né? Tanto para o Bolasi, tanto para o Garcês, tanto para o Túlio Eduardo, enfim, virada de jogo. Então é uma peça importantíssima. Se não jogar, com certeza vai fazer falta. Mas o Miguel Carvalho, ele vai ter que dar continuidade a uma posição e um peso e a responsabilidade de assumir essa camisa 10, a gente dizia antigamente, mas não é a camisa 10, mas é a posição de Giovanni Augusto.
2: Ô Matias Brasil, vamos ouvir agora sim o trecho do técnico Rafael Lacerda, é isso, Matias?
11: E é isso, antes disso deixa eu mandar um abraço especial para duas pessoas que estão acompanhando a gente. Primeiro o Marcos lá na Meats Burger, eu tô sabendo que vocês já comeram aí o lanche da Meats Burger. Um abração pro Marcos, tá no trailer aí atendendo os clientes e ouvindo a gente. E também aí pro Neguinho, porque o Neguinho da GG Pinturas comunicou para nós hoje de manhã sobre uma casa na Baronesa da Limeira, onde uma família acabou perdendo tudo, cara. Perdeu tudo aí na casa que foi alagada hoje devido às fortes chuvas que atingiram Chapecó. Inclusive, ele deixa o telefone dele à disposição para que, se alguém quiser fazer alguma doação para o seu Jesuíno, lá na Baronesa da Limeira. Então, infelizmente, a família perdeu tudo aí. Já já a gente passa o telefone do Neguinho, o pessoal da GG Pinturas, que está auxiliando essa família também, tá? Vamos ouvir então o Rafael Lacerda, técnico da Chapecoense, na entrevista coletiva que aconteceu hoje pela parte da manhã. A primeira fala dele é sobre justamente isso: dois atletas que podem ficar fora da partida. Ele falava isso. O Bolasi treinou. Bolasi treinou, participou do treinamento normalmente. Quem não participou foi o Giovanni Augusto. Vamos ouvir o que fala aí Rafael Lacerda.
13: Matias, eu não posso, cara. E não é fugir da tua pergunta. Não é fugir da tua pergunta. Mas já fugindo, né? Eu não sei nada do Inter. Se vocês olharem as escalações do Inter, o Inter, não vou nem falar dos nomes, tá? O Inter joga com linha de 4, joga com linha de 5, às vezes ele dobra a lateral direita, às vezes ele dobra a lateral esquerda. Vou te dar um exemplo, eu sei que às vezes vocês ficam incomodados sobre treino fechado. Faz mais de 2 semanas que eu não converso com a diretoria sobre treino aberto ou fechado. Isso aí já vem dos clubes. Muitas vezes, várias vezes aqui, eu solicitei, eu falei, olha, a gente precisa fazer um treinamento fechado. Porque hoje os times do Brasil, todos os times, inclusive a Chapecoense, mas que o nosso é um pouco mais aberto, que fica perto da rodovia, né, posso dizer assim, a gente faz o treino aberto, mas os clubes hoje, todos eles, pela questão de ser treinamento, não tem informações do clube. Então, por que que se eu não tenho informação do meu adversário, por que que eu vou fornecer? Eu sei que isso é ruim, atrapalha um pouco o trabalho de vocês, mas eu não posso adiantar, cara. Eu não posso adiantar porque, assim como eu não sei o que o Pezzolano vai armar, a gente ainda disse ontem, meu auxiliar, o João, falou, cara, vai ser um jogo que quando sair a escalação do Inter uma hora antes, mesmo assim a gente não vai conseguir identificar que sistema ele vai utilizar, porque às vezes com as escalações já sabe, ó, vai jogar com linha de 4. O Inter não, porque como o Pezzolano usa às vezes o Vitinho numa ala, o Bernabé numa outra ala, ele pode vir com uma linha de 5. E ao mesmo tempo esse mesmo jogador pode vir jogando como atacante. Então, e essa questão nossa, nós temos 2 jogadores que são dúvidas, né, não treinaram nos últimos 2 dias, são jogadores importantes, mas como eu disse, né, a gente tem um elenco para isso, um elenco que vem dando um bom resultado, vem jogadores que às vezes entram no jogo, estão entrando bem, quando tendo oportunidade estão entrando bem, a gente espera que eles correspondam, mas independente de quem começar o jogo, o torcedor vai se sentir representado dentro de campo, porque o grupo está muito comprometido e a gente espera fazer um grande jogo.
11: Tá então, né? Rafael Lacerda, na primeira resposta da entrevista coletiva que a gente vai repercutir aqui, a gente vai ouvir ele falando ainda sobre a questão do Pezzolano, tá? Pezzolano aí, que segundo ele não tá pressionado. É a fala do Lacerda que tá aqui na sala do lado. Mas já a gente volta pra ouvir o técnico da Chape.
7: 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E a galera que tá participando, Matheus, 33613130, mande
10: Opa.
7: Seu recado.
10: Vamos pra galera aqui em texto, em áudio, com os palpites pro jogo de amanhã.
14: Boa tarde, gurizada, golaço. É o Pinheiro. Chape amanhã, 3-1. Fora o baile, né? Chegando de viagem de Minas Gerais. Daqui um pouquinho temos por Chapecó aí, se Deus quiser.
10: Valeu, João, aquele abração pra amigo e bom retorno pra você aí, né? Lembrando que estamos nos aplicativos também, Rádios Net, Rádios Brasil, lá no Clique RDC, no YouTube e no Facebook também do West Capital.
15: Fala, galera, tudo certo? Márcio por de cá. Amanhã vamos ganhar do Inter por 3-0. 2 gols do Bolazzi, escute só, 2 gols do Bolazzi e 1 gol do Doma. Escanteio de cabeça, gol do Doma e o Bolazzi, 2 gols de bola rolando. Valeu, me põe no sorteio aí que eu quero levar mais um junto.
10: Valeu, Márcio. Um abraço, tudo de bom. Aquele abração, meu conterrâneo Márcio lá de Erechim também. Toda a família Gersaki.
16: Boa tarde, pessoal do West Capital. Aqui é a Iracema. Tô aqui tomando o meu chimarão, me escutando o programa de vocês aí, que eu adoro escutar esse programa aí. Olha, tá difícil hoje quem torce pro Colorado, né? Que nem eu sou colorada. Mas até que eu tiver em Chapecó, vai Chapê. 1 pro Inter, 2 pra Chape. Dele Chape.
10: Valeu, Iracema, pra afundar o Inter aí. Pessoal, aqui é Manu do Paraíso. Sempre ligado em vocês aí, ó, querendo ir pro jogo também. Valeu, Manu. Daqui a pouquinho sorteio lá no Story também do West Capital Sports. O Elivino Noato tá por aqui. 2-0, alô, Elivino. O Robson também falou o seguinte, ó. Chegou os moranguinhos em Chapecó. Tá dando uma correnteada aqui no Inter, né? Fala aí.
17: Boa tarde, West Capital. Então, quero participar do sorteio dos ingressos da Chapecoense Internacional.
10: Valeu, Rudy, abraço. Lembrando, West Capital Esportes, lá que dá tempo ainda. Tem mais um sorteio, um tá encaminhado aqui já. Tatiane aqui do Grande EFAP. Aquele abração pra você, torcendo pra Chape. A Nay Mesquita, adoro ouvir vocês. Aí tô na estrada, curtindo a rádio sempre. Meu palpite, 1-0 pra Chape sobre o Inter. Vamos pra mais uma vitória. Gente,
7: vamos lá, você participa conosco, rapaz. Ô, Matias Brasil, o Rafael Lacerda, ele falou sobre a questão do Paulo Pezzolano, é isso, na entrevista coletiva?
11: Exato, exato, André. Foi assunto também aí essa questão do Pezzolano, porque ele disse na entrevista coletiva que o Pezzolano não tá pressionado. Ele falou que o Pezzolano não tá pressionado. Vamos ouvir o que fala aí o técnico Rafael Lacerda.
13: O Pezzolano não tá pressionado. Não tá. Sabe por que ele não está pressionado? Primeiro porque ele tem um grande contrato. Certo? Que pressão é essa? Se o pessoal não sair do Inter, não dá um mês, ele está em outro grande clube. É isso que as pessoas não entendem. As pessoas acham que o pessoal não está pressionado. Cara, o cara é um grande treinador. E ele está no Inter ainda porque com certeza a direção do Inter vê que ele é um grande treinador. Ele já fez grandes trabalhos fora daqui no futebol brasileiro. Às vezes as coisas não estão acontecendo, assim como não acontece aqui na Chape, mas às vezes não é culpa do treinador. Claro que o treinador é o grande responsável, mas assim, a pressão é normal. E às vezes essa questão da torcida que pressionou, cara, às vezes tem lá o lado positivo da coisa. Tem um lado positivo, os caras vão vir mais comprometidos, vão vir mais concentrados aqui. Agora, eu... Pesolano, pode ter certeza que ele não está pressionado. Ele é um grande treinador, acompanha ele há muito tempo, volta a dizer. Se amanhã ele sair do Inter, logo, logo ele vai estar em outro clube grande.
11: Tá aí então, né? Rafael Lacerda, técnico da Chapecoense, explicando por que na visão dele o Pezzolano não está pressionado. Como falei há pouco, então, a dúvida é o Giovanni Augusto para a partida pelo lado da Chapecoense. O jogador, o meia, que não participou dos últimos 3 treinamentos, inclusive amanhã de hoje na Arena Condá, pode dar espaço para Miguel Carvalho, meio campista do Verdão, que chegou nessa janela de contratações. Janela que fecha hoje, inclusive, né? E tem gente mandando recado, vai vir ou não vai vir zagueiro? Tem gente mandando mensagem no nosso perfil aqui, vem zagueiro para Chapecoense, não vem zagueiro. Possibilidade de desembarcar aí mais algum jogador é muito baixa, que logo, logo fecha a janela. Nela.
2: Ô Rodolfo, está pressionado ou não está pressionado o Paulo Pezzolano?
12: Não tenho dúvida, Andrei. Pressionadíssimo. Está por um triste. Agora, o Rafael Lacerda está no papel dele, né? Um treinador. Agora, eu não gostei quando ele falou que ele tem um contrato. Então, assim, todos têm contrato. Se você está no clube, defendendo as cores de um clube, e você tem uma torcida apaixonada que está pressionando o time, e o cara não se sentir pressionado porque está com valores a receber... Então, meu amigo, o cara não está totalmente focado no clube. Porque a partir do momento que eu vestia a camisa do clube, eu perdia e eu sentia o torcedor revoltado, ali já era uma pressão para mim, para eu poder entregar o melhor dentro de campo. Então, ele está pressionado, sim. Ele vem para Chapecó sabendo que uma derrota para Chapecoense pode ser a perda do cargo dele. Então, tudo isso é ingredientes. Mas, com certeza, ele falou isso aí de boca para fora, mas ele sabe que está pressionado. Ele mesmo disse que o contrato dele era o próximo jogo quando ele chegou aqui. Ou seja... Rafael Lacerda, ele sabe que o treinador, a vida, se não tiver resultados, é demissão. Agora, questão financeira é outra coisa. Agora, o cargo, sim, o Pezzolano está pressionado.
2: Até falando sobre a questão de resultados, conversei bastante com o pessoal do Rio Grande do Sul, Vitão, porque se sabe, se não vencer essa partida contra o Chapecoense, o Pezzolano cai. Pelo menos é o que todo mundo está falando lá no Rio Grande do Sul, essa informação. E muito se fala, hoje até eu participei de uma live pela parte da tarde, o Resenha Fora da Sala, o pessoal me perguntou sobre a questão do Rafael Lacerda. Muito se fala e se vincula o nome do Lacerda para um possível substituto do Pezzolano, caso ele seja demitido, o Vitor Hugo.
9: Eu vejo até, causa uma estranheza para mim, porque duvido que vai ser bem recebido o nome do Lacerda, torcedor de Porto Alegre e todos da região sul aí, que até espalhados pelo Brasil, que torcem pro Inter, esperam um nome mais forte, né? Esperam um nome que possa vir e fazer diferença. O Lacerda não tem no currículo salvar um time de Série A, né? De uma Série B, que é o principal objetivo hoje do Inter. Então eu acho que me causa estranheza, né? E eu acho até que é bom que não aconteça nada com relação a isso, porque o Lacerda tem tudo para continuar na Chape e poder fazer uma melhor campanha, né? Pegando do início, a gente vê que o trabalho dele, comparando com o Fábio Matias e com o Dalpozo, é superior. Então ele merece, sim, a chance de começar um ano na Chape. Eu não sei de onde, né, que surgem essas ideias, mas com certeza o torcedor do Inter tá esperando um nome, digamos... não que seja revolucionário do ponto de ser algo que ninguém espera, mas sim um cara que eles possam olhar e falar, não, eu acho que agora vai realmente melhorar, e não ser uma aposta, um tiro no escuro pra Série A, né?
2: O pessoal não quer um senhor Valdemar.
9: Olha aí, seu Valdemar.
2: Seu Valdemar.
9: Que beleza, os flamenguistas não vão esquecer disso nunca, né, cara? O Flamengo já teve, tu sabe que o Flamengo já colocou como treinador um cara que era um... uma referência da imprensa esportiva do Rio, que era o Apolinho, né?
2: Apolinho.
9: Tu imagina os caras colocando, né? Matheus Montemeso pra comandar a Chapecoense, né? Grito. Imagina, Matheus, você é referência no rádio aqui do Oeste Catarinense, mas escolhido pelos jogadores,
2: eu, inclusive. É do rádio, porque do futebol é terrível.
10: Com esse salário aí, eu me arrisco facilmente.
2: Uma coisa eu tinha certeza, viu, Vitor Hugo? Todos meses? Iam ser craque pra ele. Craque, Rodolfo, craque, André.
10: Gestão de grupo.
2: Não ia ter, nenhum jogador quietinho. Vamos lá, vamos ganhar o jogo, vamos
9: lá. Eu ainda apostaria assim, que pelo menos na parte defensiva, o nosso zagueiro aqui da Oeste Capital, Matheus Montemeso, ia dar uma orientada, né?
2: A bola passa, o jogador não passa.
9: Eu acho que se fosse que no futebol americano dos Estados Unidos, aquele, né? Que tem o treinador de defesa, o Matheus Montemeso é o treinador de defesa, hein, Matheus? Olha aí. É uma ideia, hein?
10: Eu não ia tomar
2: gol.
10: Ia dar tudo 0-0.
2: Agora, se fosse. Se fosse o treinador do Matias Brasil, o pessoal
9: Não, aí não.
2: O pessoal ia sair correndo.
9: O Matias sabe. Ele conhece as qualidades dele. Ele chamou outro treinador pra ser treinador lá no Borman.
2: Diga lá, ô Matias.
11: Andrei, pela experiência que eu tenho com o Matheus Montemeso, o cara ia ter que jogar, cuidar do gramado, irrigação, vestiário, zona mista.
9: Soltando uma graça pro chefe essa hora da sexta.
10: O cara que ganha bem tem que fazer isso.
11: Um abraço pra ti, Matheus.
2: Em euro, não se sinta pressionado.
11: Um abraço pra ti, Matheus Montemeso. Um beijo no teu coração nessa sexta-feira, velho.
9: Tá pressionado ele, Matheus Montemeso?
10: Não, jamais. O Matias tá
9: indo bem. Ah, o Pesolano tá.
2: Só faz corta 9. O Matias, ele tá levinho, literalmente levinho. 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Série A do Campeonato Brasileiro.
10: Rodada número 27 da Série A, entrando na reta decisiva da competição, hoje às 9 horas no Couto Pereira. Esse jogo, para quem gosta de futebol, não dá para perder. Coritiba e Atlético Paranaense. O Atlético é o terceiro colocado com 45 pontos, Coritiba sétimo, 37. Duas grandes campanhas neste ano na Série A. Teremos às 4 horas amanhã, na Arena MRV em BH, Atlético e Fluminense. O Grêmio joga amanhã às 4 horas contra o Vasco. Olha o jogo, olha o tamanho dessa partida entre Grêmio e Vasco. Vasco 17º, Grêmio 15º. Só pra ter uma noção aqui, ó. Se o Vasco ganha do Grêmio, o Vasco iguala o número de pontos do Grêmio na competição. Não passa pelo saldo de gols. O número de vitórias está 1 a mais pro Grêmio aí momentaneamente. Chapecoense Inter amanhã às 5 horas, transmissão a partir das 13h30. Uma grande cobertura já com o nosso time a partir do meio-dia à disposição na Arena. 6h30, Palmeiras e São Paulo no Nubank Park. Jogo muito interessante. O Palmeiras tentando retomar a liderança da competição, está com 53 pontos. Teremos ainda no final de semana, amanhã às 8h30, Botafogo e Bragantino. E amanhã às 9 horas, Santos e Cruzeiro. O detalhe da rodada, ó, tem 1, 2, 3, 4, 5, 6 jogos no sábado. No domingo às 4 horas, Mirassol e Vitória. No domingo às 5h30, Flamengo e Corinthians, o clássico das multidões. E pra fechar a rodada na segunda-feira, às 8 horas, na Arena Fonte Nova, Bahia e Remo. Na parte de cima da tabela, a gente falou aqui sobre os jogos do Flamengo, do Palmeiras. O Flamengo lidera 54 pontos. Palmeiras, segundo, 53, o Atlético terceiro 45, Fluminense quarto 45, o Bahia quinto 43. Vamos para a zona de baixo aqui, que é muito importante. Com 32 pontos, eu vou colocar 32, porque esses times ainda têm risco de rebaixamento e sério risco, porque se tiver uma sequência ruim de resultados, podem brigar para não cair, né? Vitória, 11º com 32, Corinthians, 12º com 32, Santos, 13º com 32. O Botafogo é o 14º, 31, ó o Botafogo aí, hein? O Grêmio é o 15º com 28, o Mirassol, 16º, 28. E dentro da zona de rebaixamento, Vasco, 25, Inter, 25, Remo, 23 e Chapecoense, 17. Se o Inter vence a partida aqui em Chapecó, vai a 28 pontos e pode chegar à mesma pontuação do Mirassol e do Grêmio, mas não sai da zona por conta do número de vitórias. E se o Verdão vence a partida e o Remo perde do Bahia, o Verdão chega a 3 pontos do Remo e chega a 5 pontos do Internacional.
2: É duelo importante para ambos os lados, tanto para a equipe da Chapecoense quanto para a equipe do Internacional. E fora outros grandes jogos que a gente vai ter neste final de semana.
10: Se você pegar Mirassol e Vitória, olha a dimensão do jogo. Jogo importante. Que se o Mirassol vence, vai a 31 pontos e começa a encostar no Vitória e tá com 32. Aí começa a pressionar o Vitória, que olha pra parte de baixo da tabela. Eu acho, na minha visão, que se o Mirassol conseguir essa vitória em casa, começa a encaminhar uma permanência. Aí tu tem o jogo do Vasco com o Grêmio amanhã às 4 horas.
2: É uma decisão,
10: né? Pros dois times, né? Então a rodada tá repleta de grandes jogos. Aí tu pega a parte de cima, Flamengo e Corinthians domingo. Flamengo buscando permanecer na liderança. Jogo bem importante também.
2: É, e hoje tem o Atletiba, né? 9 horas da noite, Curitiba Atlético Paranaense. É, talvez não importe tanto na tabela de classificação, né? O Atlético pode ficar mais distante aí do quinto colocado, primeiro time fora da zona de classificação. E o Curitiba pode se aproximar. Mas é a questão da rivalidade, né? É muito importante esse clássico também no Couto Pereira. É,
10: dependendo quem ganha a Copa do Brasil e Libertadores, o Curitiba pode entrar na 7ª vaga para Libertadores. Ou tentar uma 6ª posição, que hoje é do Cruzeiro. Então, pensando em Libertadores, jogo muito importante pro Curitiba diante do seu torcedor.
2: É, todos os jogos importam nessa rodada, nessa 27ª rodada da Série A do Campeonato Brasileiro. Vamos pro nosso último intervalo, sempre pra Proespa, Tom Móveis e Imóveis, Rochas Bom Sucesso, Chapecó e Distri Sul, porque na volta a gente vai ouvir um boletim completo da equipe do Internacional com Leonardo Sonda na Bandeirantes, provável time da Chapecoense, como tá parcial de vendas. Também Libertadores, Copa Sul-Americana, é destaque no golaço!
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10: Acerte o seu aí, 6h37, bom fim de tarde pra você, véspera de Chapecoense Inter, e o recado aqui do Grupo Cine, tem A Ilha Esquecida, da magia à sedução, a maravilhosa árvore encantada e muito mais, tudo isso no Grupo Cine do Shopping Pátio Chapecó. 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
2: Gente, abraço ali, um rodeio bonito. 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
1: 15 minutos faltando para 7 horas da noite, estamos de volta com a reta final do nosso golaço na Oeste Capital. 19 graus e a temperatura em Chapecó para Foroeste. 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Eu quero ir pro recado da audiência, a galera que tá participando, tem muita gente!
10: Muita gente por aqui, André. Pessoal, nosso colosso, grande abraço hoje. O meu palpite vai ser 1-1 pro jogo. Tô aqui no Santo Antônio, o Lorenique deixou mensagem pra nós, o mate muito legal. Ah, parece um agroglifo do mate aqui, ó.
1: Parecia o mate do Rodolfo, quando o Rodolfo faz.
10: Vamos lá.
1: Parecido, bonito, mate, igual o teu.
11: Boa noite, meus queridos do golaço. É, diretamente aqui da altitude de Chapecó, é, Parques das Torres. É, o Antônio, uma boa noite para todos vocês aí da rádio. É, amanhã o jogo Chapecoense 2, Inter 1. E festa no estádio. É, mandar um grande abraço pro grande amigo Fome Zero, o radialista da Cetric. Do programa Esterco na Espora. E do meu querido. A mulher dele largou ele, deixou ele.
1: Ô, louco!
11: O famoso Aladdin. A mulher foi embora, deixou ele só com o tapete.
1: Aladinha,
10: o Aladinha é bom demais.
1: Deixa só com o tapete.
10: Sobrou só o tapete.
1: O do Matias levaram até os tapetes, coitado do Matias.
10: Cara, isso aí não dá, né, velho?
12: Fala, galera do Oeste Capital. Viu, meus amigos? Vai ser bem assim, ó. Aos 40 do segundo tempo, pênalti pro Chapecoense, 1-0. E aí, tu sabe, né? Aguenta coração e chute pra cima e bago pra fora. E vamos que vamos. Tá louco? Me coloca no sorteio e quer ganhar esse ingresso e pra levar o mal acabado, meu genro. É o Renato do bairro Paraíso.
10: Ah, o pessoal tá xingando todo
1: coitado,
10: mundo.
1: Coitado, genro, hoje.
10: Sextou aqui, né?
13: Sexta-feira, boa tarde, gente. Galera do golaço. Se tudo der certo, amanhã vai ser de novo um 5-0 aí e derrubar o Inter, né? Quero participar do sorteio.
10: Leu Jefferson Raimann, daqui a pouquinho vou trazer o resultado aqui, ó. Pessoal, Leandra Machado, 2-0 para Chapecoense. 2-0 pro Verdão aqui, o Rogério Elsner. Esse é Chapecoense raiz aqui com o filhote. Que foto legal, hein? Abração para vocês todos. Amanhã outro 5-0 para cima deles aqui. Paulo Ricardo Arruda, não é o cantor, esse aqui, o torcedor. Valdir Pedroso aqui do Belvedere, querendo participar do sorteio também. 2-0 para Chapecoense, fora o baile. O João que mandou mensagem para nós. 2-1 para Chape. Abraço aqui para Manu. Pessoal, Marcos aqui do centro de Chapecó vai dar 2-0. Quero ganhar demais o ingresso aí. Lembrando que tem que ser lá no Instagram também a participação. Ayrton Barbosa. Quero mandar abraço pessoal de Chaxim, pessoal que tá aí em Xanxerê nos acompanhando. Vem muita gente dos consulados pra cá no jogo de amanhã também. Ayrton, grande abração. 3-1 pra Chapecoense. Marcinho vai cravar mais um amanhã. 2-1. Quem que mandou pra nós? O Darlan. Tamo junto. Turma, 3-0 pro Inter. Ah, o Reinaldo é colorado aqui, ó. Tem uma foto com a camisa do Inter. Tá bom, Reinaldo. Abração pro amigo aí. Gilmar de Xanxerê.
14: 2-0 pra Chape.
10: 2-0 e valeu, abração pessoal de Xanxerê. Elisandra Hermes do Bela Vista, 3-0 pro Verdão, pra cima deles. Algumas das dezenas de mensagens hoje recebendo muita gente aqui no programa, Andrei.
1: Você participa conosco, 33613130, sinta-se à vontade. Vamos com informações da equipe do Internacional. Leonardo Sonda, repórter da Rádio Bandeirantes, que atualiza como vem essa equipe do Inter. Boa tarde, Léo.
15: Fala, Andrei, tudo certo? Boa tarde para ti e a todos que nos acompanham aqui na Rádio Oeste Capital. O Inter que chegou a Chapecó há pouco, Colorado, já está na cidade para o duelo de amanhã contra a Chape e o técnico Paulo Pezzolano deve promover mudanças na equipe. São muitas, inclusive, ele que está bastante pressionado, quase foi demitido após a derrota contra o Santos no último final de semana e corre um sério risco de demissão caso não vença a Chapecoense ou não tenha pelo menos um resultado de empate. O Inter deve mudar bastante, começando no gol. Há uma dúvida entre Matheus Cunha e Antony. Os dois disputam esta posição, foram testados na última atividade e a definição vai acontecer na pré-eleição antes da partida sobre quem será o titular do técnico Paulo Pezzolano. Gabriel Mercado é uma dúvida, o zagueiro experiente pode ser preservado por conta do gramado sintético da Arena Condá, ele que tem problema no joelho, né? Fez recente cirurgia por conta de lesão no ligamento cruzado, poderá ficar de fora desta partida. Com isso, o trio defensivo do Inter pode ter Bruno Gomes, Maripan e Juninho como zagueiros, com Vitinho sendo ala pela direita e na ala pela esquerda, Bernabei, ele que volta a atuar nesta

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1: 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Pessoal da Boa Visão que tá sempre ouvindo o programa. Abração pro Gesiel Rodrigues, pro Gilmar Correa Leite, pra Júlia, Pedro de Bortolo, o Carlos César Martins e o Carlos Banisco, que pessoal que participou aqui e tá participando pelo YouTube. Quem tá conectado aí sempre, né? A gente tá crescendo cada vez mais aí. Se inscreva no canal, deixa o like, deixa teu comentário também pra nós. Super importante. Amanhã a cobertura vai ser com drone da Arena Condá. Vai ter já. Meio-dia a gente vai ter imagem já.
0: É, eu vi.
1: E 13h30 start da transmissão no YouTube também, com um grande pré-jogo aí. A gente tá preparando o sorteio, preparando informação do Inter, da Chape. E claro, né, o pessoal de toda a região tá convidado no 93.3 aplicativos YouTube acompanhar a gente.
0: Inclusive, você já pode acessar agora ali o Oeste Capital no YouTube, já vai ver o link criado pra amanhã pra você deixar o like pra partida. E também tem a nossa live tá pré-jogo. Aqui, tá lá completa pra você acompanhar o campinho tático do Vitor Hugo, as informações da Chapecoense, do Internacional. Você pode ver os destaques de Matias Brasil, também informações de Matheus Giardello, repórter da equipe do Inter, completinho no nosso YouTube, live pra jogo.
1: E daí tem aqui o campinho do Vitão, né? Ele explica aqui como é que o Inter joga, como a Chapecoense joga, e tem um recorte do campinho sobre as alterações da Chape do primeiro pro segundo turno. São de 5 a 6 alterações no time titular, ou seja, uma fotografia bem diferente do time que jogou o primeiro turno no começo da competição pro time que tá jogando agora.
0: E aí, amanhã a gente tem também um recorte do encaixe das duas equipes, o campeão tático lá no arroba Oeste Capital Esportes no Instagram. Matias Brasil, mais destaques da Chapecoense do Verdão, Matias.
2: É a reta final aqui do nosso golaço, né? Nós temos uma prévia, né, de ingressos vendidos. O Chapecoense passou para nós agora 4.326 ingressos vendidos para a partida. 4.326 ingressos vendidos para a partida de amanhã. É o que passa a Chapecoense pra gente, viu? O Heitor, lateral direito, teve uma lesão bem complexa na perna dele. Foi no reto femoral. Ele vai passar por um tratamento ortobiológico. Sendo assim, o departamento médico não sabe previsar ainda o tempo de retorno do lateral direito Heitor.
0: Ô, Matias, só pra relembrar, então tem novo contratado justamente por conta disso, né, Matias Brasil?
2: Exatamente, justamente por questão dessa lesão bem complexa do Heitor, e o Bruno Tubarão também está no departamento médico. O lateral direito Dudu chega a Chapecoense por empréstimo até o fim da Série A do Campeonato Brasileiro. O clube já havia tentado a contratação dele lá no início da temporada, mas não deu muito certo não, viu? Ele fica aqui até o fim da Série A e depois retorna para o Guarani. Dudu.
0: Isso, você perdeu nos botões.
1: A gente tá falando, como é que nós vamos chamar o Dudu?
0: Matias.
1: Porque o Dudu é o cara do Cruzeiro.
0: É, Dudu careca vai ser.
1: Tipo o Dudu Vieira. Que era careca também, né?
0: Esse é
1: o
0: Dudu
1: careca. Mas esse é volante.
0: Agora tá explicado também essa contratação do Dudu, ô Vitão.
3: Ah, então a Chapecoense agiu rápido, então, porque no último momento da janela consegui suprir uma ausência, né? Eu achei que poderia ser algo envolvendo essa questão, né, de estar sempre um ou dois machucados da lateral direita. Mas agora a questão do reto femoral aí é um tempo para recuperar, é um tempo até para quando volta a recuperar a confiança no chute, na batida. E o Dudu vai vir para suprir, né, junto com o Everton e o Bruno Tubarão, sendo também candidato a jogar como ponta.
0: 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Ô, Matheus Montevideo!
1: Diga!
0: Série C do brasileiro, cara.
1: A rodada muito boa da Série C aqui, porque é a segunda fase, a fase de acesso da Série C para a Série B. Grupo B da competição, que é o primeiro grupo, vai ter amanhã às 5 horas Botafogo da Paraíba e Floresta, Botafogo da Paraíba de Neném. Nenezinho, velho Neném. Não que não é tão Neném, né?
0: Você quer o Neném da Chape, não.
1: Não, Neném.
0: É o Neném.
1: Não, Neném. Não, Neném, assim, Neném. Do Bebeto. Ah, esse é o Neném.
0: Neném.
1: Nenê, o velho Nenê. E o Maringá pega o Santa Cruz às 7h30 no Willie Davis, o jogo na casa do Maringá. O Maringá que na estreia venceu fora de casa o Floresta. Se vencer, o Santa Cruz vai dar um passo importante para acesso. No grupo C, que tem mais 4 times, teremos Ferroviário e Paysandu domingo às 4 horas na Fonte Luminosa, em Araraquara. E o Brusque pega Inter de Limeira. O Brusque venceu o primeiro jogo do Paysandu fora de casa. Grande vitória do Brusque. E vai ter a chance também de vencer a segunda nesse quadrangular amanhã, domingo, às 6h30, contra a Inter de Limeira, na Arena Simon. São os jogos decisivos da Série C do Brasileiro.
0: É o Brusque que foi muito bem, hein, o Rodolfo. Na estreia, venceu o Papão fora de casa.

0: duelo difícil, conseguiu essa vitória, agora tem essa oportunidade de já ampliar essa vantagem em relação aos demais jogando em casa.
1: Verdade, o Brusque é um time que sabe jogar essa competição, né? Um time que já vem aí nesses últimos 10 anos sempre batendo ali, sobe na Série B, volta. E fez um grande jogo, sim, tá? Fez 2-0, depois tomou o gol do Márcio Júnior e conseguiu segurar o resultado. Mas você começar jogando fora e conquistar uma vitória é essencial, principalmente por ser seis jogos, né? Então você agora vai para dentro de casa. Se ele fizer a vitória, ele vai encaminhar aí essa classificação. Agora tem que ter muito cuidado, que a gente viu a Série C ano passado. Eu lembro que o próprio Náutico, ele acabou perdendo dois jogos seguidos e ficou lá atrás. Depois dos dois jogos, ele acabou ganhando. Um deles foi pro Brusque, inclusive, e aí ganhou fora de casa, enfim. Mas a Série C, ela tá muito equilibrada. Eu vejo aí o Paysandu também tendo uma questão de ter que jogar fora agora com o Ferroviário e ter que buscar essa vitória, né? Porque senão o negócio começa a ficar feio. E, na minha opinião, são dois clubes aí com essa possibilidade de ir, né, pelo histórico recente. E a questão do Santa Cruz, eu vejo que uma vitória diante do Maringá também na mesma situação, encaminha bem, né, para a sequência da competição. Mas não pode cravar nada, porque são seis jogos e aquele que fizer ele três vitórias é um passo importantíssimo, Andrei.
0: Você participa conosco, a gente vai rodar daqui a pouquinho os últimos recados. Antes disso,
2: o Roberto tá chateado falando que quando era o São Paulo que jogou aqui, a gente falou que o São Paulo era campeão do mundo, né? E daí do Inter a gente não fala
0: campeão
2: nada.
0: Campeão do mundo também.
2: Campeão do mundo. Roberto. Na hora da escalação, como a gente falou do São Paulo, a gente fala aqui também do Inter.
0: Que o São Paulo é tricampeão do
2: mundo. É três também, vezes, né?
0: Aí é um peso
2: outra,
0: um pouquinho diferente, né?
2: Tri da Libertadores e ganhou as três depois do Mundial, né?
0: É, cara, aí pesca.
2: Mas não tem, então, tem problema.
0: Tem que ser careiro, Vitão.
3: Não, mas faz a vontade do rapaz, porque...
0: É campeão mundial, cara.
3: É.
0: Assim como pessoal vários já outros tá aí... que jogaram contra a Chape.
2: Pessoal, é que o pessoal tá coração doendo, né?
3: Mas então... olha, mas tem que falar pra ele que quando alguém falar na Rádio Gaúcha alguma coisa da Chape, falar que é campeão sul-americana. Né? E ele vai ter que prometer isso pra gente também.
0: Tem que falar do Palmeiras também, campeão mundial, né, Vitão?
3: Mas do que é isso?
0: De bocha?
3: Nado sincronizado? Não, existe outras competições, né?
2: Tem que dizer do que. Os caras do Palmeiras vão pegar vocês aqui na saída da rádio, tá?
3: É? Mas quem tava vivo em 51? Pode vir. Faz fila.
0: Pode chegar. Por lá, Distrisul.
3: Mas tem que mostrar RG.
0: Nasci
3: antes, então. Eu vi.
0: 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A gente vai fechando o nosso colapso. Tem um
2: resultado
0: de sorteio, é?
2: É o Felipe Franz. É isso aí, foi um dos vencedores aqui, ó. E o outro vencedor foi uma menina, Janice Sobix. Pessoal, é Janice, é isso aí, né, Janice? Janice e Felipe, manda mensagem pra gente na DM aqui do West Capital Esportes, que eu vou entregar os ingressos daqui a pouquinho pra vocês. Parabéns, obrigado a todos que participaram. Sigam a gente lá também, né? O West Capital Esportes tem todo um trabalho diário da Chapecoense, informação sobre os ingressos, sobre os times, os recortes e muito mais.
0: Valeu, Matias Brasil, forte abraço, até amanhã.
4: Valeu, um abraço pra você, Andrei, um abraço pros nossos ouvintes e relembrando, né, se alguém puder ajudar o seu Jesuíno na Baronesa da Limeira, doações pelo telefone 99101-8798. Um abraço a todos, um ótimo fim de semana, voltamos amanhã com as informações da Chape no nosso Abre Jogo.
0: Valeu, Matias Brasil, nosso repórter do Extra Chape. Valeu, Rodolfo, abração, até amanhã.
1: Valeu, amanhã estamos na arena e estádio vai estar lotado, a arena vai estar pulsando, espero que Chapecoense conquista mais uma vitória. Um beijo no coração de todos e até amanhã.
0: Forte abraço, Vitão! Amanhã, 3 meses, estaremos juntos.
3: Obrigado quem ficou até as 19 horas aí e espero que você possa também, não só amanhã acompanhar a gente, mas até lá, dá uma procurada no nosso YouTube aí e veja o nosso conteúdo que é de grande valia.
0: Forte abraço, Matheus Montemeso, valeu!
2: Grande abraço, Eduardo Weidman, nosso careca aí, tá por aí, o Neudi Kaffer deixou mensagem, o Rainer Romeu Schneider, Ederson do Desbravador tá por aqui, o Severino, cara, muita mensagem, obrigado aqui, muita gente mandou hoje e a turma vai estar no estádio amanhã, e se tiver em casa, tiver na região, sabe o que faz, Andrei? Bota no 93.3.
0: Não tem erro, rapaz.
2: Não tem erro, não.
0: Valeu, vamos ver.

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0: 2026. E olha, se você está em Chapecó, toda a região aqui, na verdade, né? Já sabe que a trilha sonora do nosso dia não tem, né? É chuvinha! Chuvinha, chuvinha, chuvona e chuvaraldo e chuvaraldo. Chuvarada. Que isso, gente? Mas quer saber? É bom, né? É bom, agora que a gente acabou o expediente já, chegar em casa, botar os pezinhos pra cima, né? Deixar curtir só o volume da chuva lá fora. Ah, é bom demais! Jeitinho de final de semana tranquilo. De ficar em casa. Só na cobertinha, no filminho. No fogão a lenha. Barbaridade. Então você que ainda tá no trânsito, você que tá no trabalho, mas que em algum momento desse final de semana vai poder curtir tudo isso que eu falei, seja bem-vindo ao Pode Crer. A você que vai ficar trabalhando esse final de semana, é nóis. Em algum momento a gente vai descansar, em algum momento a gente vai descansar, mas a gente também vai trabalhar pra caramba esse final de semana, né? Eu tô na escala do final de semana, então, ó, vamos junto, vamos junto. Pode Crer tá começando, pode crer, meu Deus, enrolei tudo aqui. Pode Crer tá começando.
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0: Aham, muita alegria, muita fé, porque a gente não pode se conformar, né, gente? Não pode se conformar, a gente tem que ir em frente, não é, Rodolfo Abrantes? Nível raso por aqui.

0: de ouvir Nível Raso, do Rodolfito. E é muito interessante, né? Muita gente que conheceu o Rodolfo Abrantes lá atrás como vocalista do Raimundos, depois do Rodox, em algum momento a vida dele mudou completamente, né? Ele se encontrou com Jesus, teve uma experiência de conversão, começou uma nova caminhada e hoje a música do Rodolfo carrega muito dessa história, dessa transformação. E talvez seja por isso que Nível Raso bate tão forte, né? Porque fala de uma coisa que, vez ou outra, pega todo mundo. Será que eu tô vivendo uma fé de verdade? Ou tô ficando só aqui, ó, na superfície, no nível raso, tô molhando só os pezinhos, né? Porque a gente tem que mergulhar na fé, né? A gente tem que ir até o fundão, é isso mesmo, a gente tem que se atirar na fé, porque quanto mais fé a gente tiver, mais a gente vai experimentar de Deus. Talvez seja por isso que Nível Raso é essa música que faz esse confronto pra gente. Então fica isso pra você pensar nessa sexta-feira. Não se conforme com o nível raso, vá mais profundo, conheça mais de Deus, mergulhe no conhecimento de Deus. Simbora, 3361-3130, quem tá chegando por aqui? Ziles, boa noite, que Deus nos fortaleça, esteja conosco em todos os caminhos trilhados, que cada decisão seja baseada no bem e que tudo isso atrai apenas o melhor para nós. Vamos cultivar a paz, disse Ziles por aqui. Grande abraço, obrigado pela sintonia, querido. Quem mais?
1: Boa noite, tudo bom?
0: Buenas.
1: Adivinha quem tá aí de novo?
0: Quem?
1: Firme e forte.
0: Firme e forte.
1: Isso aí, pode crer. Paulo Padilha pode cá. Firme e forte escutando vocês, né?
0: Que bom, Paulão.
1: Hoje toca Barquinho,
0: o
1: da Aline Barros, acho que é.
0: É da
1: beleza?
0: Gisele.
1: Aquele abração de Azir pra não esquecer de ninguém, né? E o meu tchau, obrigado.
0: Tchau,
1: e pode crer, né? Tamo ligadinho na melhor e mais ouvida do mundo.
0: É isso aí, melhor coisa que tu faz.

0: Agora, com muito carinho, quero chamar para cantar comigo essa linda canção o meu irmão Moisés Cleiton.
1: É um prazer para mim

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0: pedido do Paulo Padilha, meu barquinho com Gisele Cristina por aqui. Fechando a primeira sequência do Pode Crer de hoje.
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0: E a gente vai ali no intervalo e já voltamos com mais Pode Crer no seu radinho. Então, aproveita e manda sua mensagem enquanto isso, 3361-3130.
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0: coisa, alegria, a gente não precisa esperar a vida ser perfeita, né? Pra aparecer no seu rosto, no seu coração. Alegria é uma coisa bem simples, na verdade. Ela tá numa coisa bem simples. Uma música que a gente gosta, uma conversa com alguém legal, aquele café que salva a tarde, ou aquele chimarrão, né? Se você for do chimarrão. Ou simplesmente, gente, perceber que... Olha, olha só, chegamos até aqui. E mesmo com essa chuvinha toda aqui em Chapecó, dá pra gente escolher não deixar o dia ficar cinza aqui dentro do nosso coração, não é verdade? Então, se hoje você tiver a oportunidade de sorrir, sorria. Se você tiver motivo pra agradecer, agradeça. Eu sei que você tem motivo pra sorrir, tem motivo pra agradecer. Por isso que eu tô te falando. Agradeça a Deus pelo simples fato de você estar aqui, de você estar vivo. Que alegria também é uma escolha, você sabia? É, a Bíblia fala que a alegria do Senhor é a nossa força. Quer ficar forte? Tá aí meio cabisbaixo, meio desanimado, tá precisando de força? Né? Se alegre no Senhor, porque isso vai alegrar, vai te dar força de viver, vai te dar força, ânimos de vida, com certeza. Magali por aqui com a gente, ô minha lindona! A Magali é aquelas pessoas doces, sabe aquelas pessoas doces da vida da gente? Sempre que eu encontro com a Magali, ela tá sorrindo, tá alegre, tá feliz. Beijo, Magali! Um grande beijo pra você. Ela tá mandando aqui um louvor pro marido, Fernando, e também a Ana Priscila e o PG nas mãos de Deus. Que Deus abençoe, Magali. Obrigado pela sua sintonia. O Marcos Pereto tá com a gente, tá agradecendo a semana e tá fazendo Waffles. Como é que chama isso? É o Waffles, né? Coisa mais americana isso daí, Marcos Pereto. Que coisa linda. Sabe o que eu imaginei aqui em cima dessa panqueca, desse teu waffle aí? Um melzinho, assim, desses que a Magali vende. É, a Magali é uma das pessoas mais, como que eu diria assim? Quer mel? Você quer favos de mel? Quer, ela é a pessoa do mel, ela é a pessoa, eu toda vez que eu penso em mel, eu penso na Magali e no Fernando, não tem como. Beijo, Magali. Abel Veloso também por aqui, de Entre Rios, ligadinho com a gente, quer ouvir Galileu do Fernandinho, daqui a pouquinho vai rolar pra você. Boa noite também para quem? Para Lidiane. Oi, Lid, boa noite, tô aqui ligadinha no melhor programa, quero ouvir Louvor Tudo é Perda do Felipe Rodrigues e oferecer pro meu chofé que tá chegando de viagem. Agradecer primeiro a Deus por ter guardado e livrado ele de todos os perigos e dizer que tô com uma saudade. Olha que fofa, gente. Ele é a minha melhor companhia. Agradeço se for atendida. Um grande abraço a todos que estão na escuta. Essa música Tudo é Perda do Felipe Rodrigues, ela mexe no meu coração. Oh, se mexe no meu coração. Se você não conhece essa aqui, ó, eu vou pôr aqui e aí você me conta depois o que você achou. Gente, se a gente não tem Deus, a gente não tem nada. Adianta, né?
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0: Ah, deixa eu contar um negócio pra vocês. Essa música aqui o Felipe Rodrigues escreveu logo depois que o pai dele faleceu. O pai dele foi uma daquelas pessoas que viveu uma vida toda assim na presença do Senhor Jesus, sabe? E aí ele teve uma série de AVCs, enfim. E quando ele estava entre a vida e a morte, ele pediu pro filho dele que ele queria ceiar. Vocês sabem o que é ceia? Ceia é o momento que você tem comunhão, né? Que você se lembra do sacrifício de Jesus pela sua vida. E aí ele cantou uma canção. E a canção dizia assim: ó, quão cego eu andei e perdido vaguei, longe, longe do meu Salvador. Né? Mas do céu ele desceu e seu sangue verteu para salvar o mais pecador. Foi na cruz. E depois desse acontecido, alguns meses depois, o Felipe escreveu essa canção. Que não adianta, tudo é perda se a gente não tem Jesus. Jesus fez o maior sacrifício pelas nossas vidas para nos salvar. E sem ele não existe caminho, não existe salvação. Olha que música linda, gente.

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1: Fernandinho, posso... por aqui na programação da sua rádio West Capital FM, da galera.
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1: Posso te encontrar lá do outro lado? Vou pro intervalito e já já a gente se fala, hein?

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5: De volta com a nossa audiência linda do 3361-3130, você interagindo com a gente, compartilhando o seu dia, a sua fé, os seus testemunhos.

de agradecimento. Conta pra gente, 3361-3130. 20 minutos faltando pras 8 da noite. Meu boa noite pra Márcia. Tudo certo, Márcia? Programando pra gente, Cuido de Ti. Um grande beijo, Márcia. Obrigado pelo carinho, viu? É, e quem mais com a gente aqui, ó? Boa noite para a galera da barbearia do Keyson e do Kevin. Estão encerrando já o expediente, mas estão ligadinho aqui com a gente. Deus abençoe. Abel também ligado na programação. Gilmar de Xanxerê. Valeu, Gilmar. A Iracema, o Valdecir e toda a família tomando mate e curtindo a Oeste Capital. Que Deus abençoe, queridos. Vamos ouvir agora, então, a canção Eu Cuido de Ti, pedido da nossa audiência. Vamos embora. Um grande beijo pra você, de Nonoai, Karine, a Luana de Nonoai, sempre acompanhando a programação. Deus abençoe, Lu.

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1: Essa foi a música Eu Cuido de Ti, canção e louvor aqui no Pode Crer. Eu queria que você levasse uma coisa dessa pro seu final de semana. Uma coisa dessa música pro seu final de semana. Descansa. Aham. Mesmo que tu for trabalhar, mesmo que tu esteja em escala e de trabalho no final de semana, nem tudo precisa continuar aí na sua cabeça. Quando você sair do seu trabalho, quando você sair do seu expediente, quando você for pra casa, tem coisa que você fez ou que poderia fazer, tem coisa que você ainda não consegue resolver, tem coisa que simplesmente precisa ser colocada nas mãos de Deus. Então, nesse final de semana, separa um tempo pra ficar só com Deus. Fica sós com Deus, tira um tempo de qualidade aí com Deus, desliga um pouco o barulho, abre a Bíblia, faz a sua oração, fique aí minutos em silêncio, na presença de Deus, ouvindo suas respostas pra você. A gente fala tanto, né? Pergunta tanto pra Deus, mas nem sempre a gente tá disponível pra ouvir as respostas de Deus, né? Não precisa, gente, ser nada complicado, é só você e o Senhor. Às vezes a gente tá tão ocupado tentando dar conta de tudo, que esquece de lembrar que Deus continua cuidando daquilo que a gente não consegue controlar. Então vai viver esse final de semana com seu coração leve, descansa acender, porque ele cuida de você. Oh, maravilha! 3361-3130, nossa audiência fazendo a playlist maravilhosa, uma excelente noite. Olha quem tá por aqui, a minha amada Cíntia. Oh, mulher, eu te amo, guria. A Cíntia é sempre inspiradora, né? Sempre inspiradora. Que bom ter por aqui, meu amor. A alegria do Senhor realmente é a nossa força. Uma boa noite para você, para sua família. Que o Senhor te regenere. Restabeleça aí todas as forças. O Senhor é maravilhoso. Ele tá sempre com a gente em todos os momentos, gente, em todos os momentos. Ele prometeu que nunca nos deixaria e nunca nos abandonaria. Um beijo pra Manu, um grande beijo pra você, querida. Obrigado pelo seu carinho, Manu. Isadora Pompeu, o teu amor especialmente pra Manuzinha.

0: Quando nós percebemos o amor de Deus, o amor dele na nossa vida, não tem mais como voltar atrás. A gente realmente é transformado por completo. Por completo.
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0: A vida ganha propósito. Por isso que eu amo compartilhar essa verdade com vocês aqui no Pode Crer. Um grande beijo no seu coração. Que você desfrute da vontade de Deus. E da bondade de Deus nesse final de semana. Curta, aproveite sua família. Falha. Aproveite a bênção que é viver. Na sequência, vem ele aí.
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0: 19h57.
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0: Ajeita no trem. Tudo pronto.
1: Quem manda aqui é a galera do chapéu. Quem manda aqui.
0: E a galera do Pinga Modão já tá no brete aqui, rapaz. Eita. O José, o homem do bicho de pé. O Gilcinho, que não anda sozinho, tá por aí. E os homens estão, ó, que nem esse tempo aí, né, tia? Tão ligeiro. Boa noite, Gilcinho, tudo certo?
2: Boa noite, Adonis. Mais uma vez, agradecer você pelas porteiras estão abertas aí pra gente.
0: E amanhã tem a gravação, né? A gravação, né? O José que tá por aí, o homem que distribui pinga e canta modão também, né? Tudo certo?
3: Isso aí, Adonis. Boa noite. A gente agradece mais uma vez a oportunidade de estar aqui contigo, trazer um pouquinho do nosso trabalho. Amanhã, então, pessoal, 21 horas a gravação do nosso segundo DVD no Quinto Armazém, lá no Quinta Avenida, né?
2: E... No Quinto.
3: No Quinto, lá todo mundo lá fazendo a festa com a gente, né? E a partir das 19 horas tem um esquenta lá com o guri que vai fazer um esquenta pra nós, mas a cachaça a partir das 20 horas já vai estar rodando lá, gente. Chega lá que tem pra todo mundo.
0: E tomar uma pinguinha. Só não pode errar o nome da mulher, né? O resto...
2: É isso aí.
0: O resto vai pra cima. Quem quer ingresso ainda, a fitinha, tem alguma coisa liberada ainda? Porque lá é limitado, né?
2: Galera, agora as fitas vai ser só na hora. Quem quiser passar amanhã pelo Quinto, o pessoal já vai estar montando a partir das 10 da manhã, vai estar a tarde toda montando, a gente vai ter uma equipe lá pronta para atender vocês. Então pode chegar lá no Quinto, que vocês podem conseguir ainda as pulseiras antecipadas ou na hora.
0: Se tiver na hora, né?
2: Se tiver na hora, mas vai ter.
0: Se não, fica pro lado de fora.
2: Mas, tá bom? Nós estamos aí preparados para qualquer situação.
0: Para qualquer situação, tá bom? Então amanhã vamos estar participando lá também. Convite para a galera. Tem algum telefone para o pessoal entrar em contato, rede social também, para o pessoal aí entrar em contato. Olha, eu vou ir, reserva para mim, manda o Pix aí, só pega a pulseira.
2: Vocês podem chamar direto no Instagram do Ping Modão. Ou lá no perfil também tem o link dos dois números comerciais que a gente tem. Tá? Eu não vou falar pra vocês porque eu não sei o número agora de cabeça. Mas lá no Ping Modão, no perfil, vocês vão encontrar.
0: Beleza, vamos cantar uma moda. Eu sei que vocês estão no galope aí, tem compromisso aí. Ainda o preparativo para gravar o DVD, enfim, as entregas de pulseira. E no galope, vamos cantar uma moda pro povo que tá em casa ao vivaço aqui no estilo do Ping Modão?
2: Tem que ser Zezé, não tem jeito.
0: Vai, vamos lá.

0: Pinga e Modão pra galera. Lembrando, grava 4 músicas pro DVD e depois o show come solto, né?
1: Isso aí. A nossa ideia é que seja o mais natural possível. Vai ter o show do Pinga e Modão e também as 4 faixas, que a gente vai gravar 2 que são regravações e 2 músicas inéditas estouradas.
0: Tá bom? Então já vou cantar mais uma e eu já vou liberar vocês também na boca do balaio pra vocês irem pra casa, que as mulheres já estão chamando o zap aí.
1: Vamos lá.
0: Vamos lá.

0: Pinga e Modão amanhã, então a gravação, todo mundo no convite. Passa a rede social pra galera que ainda não tem a pulseira, o ingresso. Amanhã, então, a partir de que hora vai abrir os portões para o pessoal chegar?
1: Galera, então, no quinto, a casa já abre a partir das 4 horas da tarde. Então, até às 8, tem shopping dobro para vocês. Então, chega cedo. A partir das 7, vai ter um esquenta com Léo Bauer. Então, já vai estar tudo esquematizado esperando vocês. A partir das 9, entra o nosso show. Então, assim, ó, não tem reserva de mesa. Quem quiser garantir, tem que chegar cedo.
0: Isso. Aí,
1: então a gente tá com o coração cheio de amor e carinho para vocês, vai ser incrível. E eu gostaria de mandar um beijo, um abraço para toda a minha família que tá ouvindo a gente aí na rádio, mas especialmente para minha esposa Priscila, pro meu filho Leonardo, pra minha filha Sara, que eu amo de paixão.
0: Ô, oh, beleza, quase virou um love line.
1: E pra você, mãe, pra senhora, mãe.
0: E a mamãe.
2: Senão nós apanhamos. Um abraço pra minha esposa também, pra Rosa, que tá ligadinho. Né?
0: Tem que cantar uma moto, você, né? Uma só, só uma.
2: Só uma,
0: vai lá.

0: Outro pedacinho vocês vão ouvir amanhã lá no Quinta Armazém. Né, grande abraço, beijo no coração de vocês.
1: Ao vivo. E tem novidade que o pessoal só vai descobrir na hora lá também, tá bom?
0: Amanhã o bicho pega.
1: Amanhã o bicho pega, latete não alivia. Não é pressa, é pressão.
2: É isso aí, então, Antônio, mais uma vez, obrigado pela tua parceria, pela tua amizade, né? Que a gente não encontra amizade em qualquer lugar, né? Então, assim,
1: e tem porteira aberta, meu parceiro.
2: Nós ficamos muito gratos aí por você estar com a gente, acreditar também no nosso trabalho, e amanhã nós vamos fazer um sucesso e você vai estar abrindo a porteira pra
1: gente lá
2: no Quinto.
1: Vamos botar emoção lá pra galera e vamos tocar o Gilzinho, gravação que foi do primeiro Ping Modão lá, ó.
3: Essa aqui é pra balançar, hein?
1: Vamos ouvir a moda aí no peito.

0: aí, o Gilzinho Ping Modão amanhã no quinto. Pode aplaudir, Brasil. 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Tá bom? Vamos pra cima. Convite especial do nosso amigo. É, toda a turma que tá lá, né? Beleza? Grande abraço pra galera aí. O pessoal que tá mandando mensagem já atendo vocês aí, tá? Beleza? Tamo solito no brete aqui, né? Abraço pro Gilvano lá da Saficar Automóveis. 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
1: Brasil!
0: 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Vamos lá, Bissou e Camaceto.
2: Sai, Cacho!

0: Nem um pouco.
1: Eita!
2: Brasil!
1: Uma noite! 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Trazendo moda. Essa é boa demais, hein?

0: mais uma música que o Rodeio Brasileiro colocou no top das playlists. Sertaneja do Brasil. Zezé de Camargo e Luciano, irmão da Lua, amigos das estrelas. Em trabalho comercial, eu vou ali, um olho no peixe, o outro no gato, não sai daí não, hein? Não sai daí não! Sextou, galera, sextou! Obrigado pela audiência. Que Deus abençoe cada um e cada uma. 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Taquaras Mar engatilhando a próxima moda, põe no play. Vem aí, trio Parada Dura com Zé Neto e Cristiano.
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1: Chama no play, galera! Chama no play, Brasil Rodeio. Vamos acelerando noite de sexta-feira pra galera que vai chegando. 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É bom, né? Alô, Robert. 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Deixa eu mandar um alô pra galera que chegou no bloco aí, hein? Eita! O Thiago... Durante, valeu, boa noite, obrigado a Marizete, ouvindo o programa, João Carlos, pede Gino e Geno, valeu, obrigado pela sintonia, deixa eu ver quem mandou mensagem de áudio, não posso ouvir agora, não baixou, hã? Quem mais que mandou mensagem de áudio aí, voz padrão, olha lá, é a Márcia, valeu Márcia, quem mandou um oi pra gente, e a Gláucia também, obrigado Gláucia, tamo junto, obrigado pela sintonia animal na Oeste Capital, simbora! 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Dá um recado.
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1: 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Olha a moda chamada, vivendo aqui no mato. 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

0: Música linda pra você. 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
0: Tá aí a chamada pra galera. 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

achou, que achou, o homem meteu de a pá. Aí é diferente, vai ser um showzaço. Dia 2, hein? Dia 2. Sexta-feira. Dia 3 é sábado, domingo é dia 4, eleição, hein? Será que é bom ou não? E barbaridade! 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Tá bom, tá dado o recado aí. Bom, noite de sexta-feira. 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Tá dado o recado pra galera. 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E já já tem Circuito Viola pra Pointer e Chicão. Tirando o chapéu pra Deus, pra Super.

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Poiter e Chicão trazendo modão de viola.

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gente não poderia estar aqui falando de Deus sem tentar buscar um exemplo de amor. Numa sala de aula, certa vez, várias crianças estavam curiosas quando uma delas perguntou à professora: professora, poderia me explicar o que é o amor? A professora sentiu que a criança merecia uma resposta à altura da pergunta inteligente que acabou de fazer. Mas como já estava na hora do recreio, pediu para que cada aluno desse uma volta ao pátio da escola e trouxesse o que mais despertasse em cada um o sentimento do amor. Saíram correndo, apressadas. Ao voltarem, a professora disse: quero que cada um mostre o que trouxe consigo. A primeira criança já foi falando: eu trouxe esta flor, ela é tão linda. A segunda criança já falou: eu trouxe esta borboleta, veja o colorido de suas asas, eu vou colocá-la em minha coleção. A terceira criança completou: eu trouxe este filhote de passarinho, ele havia caído do ninho junto com seu irmão. Não é uma linda gracinha? E assim as crianças foram se colocando. Terminada a exposição, a professora notou que havia uma criança que tinha ficado quieta o tempo todo. Ela estava vermelha e muito envergonhada, pois nada havia trazido, e a professora se dirigiu a ela e perguntou: meu bem, por que você não trouxe nada? A criança, com a voz trêmula, respondeu: desculpe, minha professora, eu vi a flor e senti o seu perfume. Pensei em arrancá-la, mas preferi deixá-la para que seu perfume exalasse por muito mais tempo. Vi também a borboleta, leve, colorida. Ela parecia tão feliz que não tive coragem de aprisioná-la. Vi também o passarinho caído entre as folhas, mas ao subir na árvore, notei o olhar triste de sua mãe e preferi devolvê-lo ao ninho. Portanto, professora, traga comigo o perfume da flor, a sensação de liberdade da borboleta e a gratidão que senti nos olhos da mãe do passarinho. Como posso mostrar o que trouxe? A professora agradeceu a criança e lhe deu nota máxima, pois ela foi a única que percebeu que só podemos trazer o amor no coração. O amor de transformar cada dia e fazer diferente. Esse é o quadro Tirando o Chapéu para Deus do BR 93.